0: médica completa pelo SUS pelo menos uma vez por ano. A medida está prevista em uma lei publicada nesta quinta-feira no Diário Oficial da União. O objetivo é reforçar a prevenção e ajudar a identificar doenças e outros problemas de saúde o mais cedo possível. A avaliação deve incluir exames de rotina e de triagem, definidos de acordo com a idade e as principais doenças que atingem a população feminina. O atendimento também vai levar em conta fatores como condição de saúde, situação socioeconômica e local de residência. A nova lei prevê ainda campanhas para incentivar os cuidados com a saúde das mulheres. Entre as ações estão orientações sobre alimentação, atividade física, saúde mental e vacinação, além da realização de exames preventivos. As novas regras entram em vigor 180 dias depois da publicação da lei. Márcia Fernandes, para a Voz do Brasil.
1: Foi apresentada hoje a Central de Comando das UTIs Inteligentes do SUS, que monitora em tempo real os pacientes internados em 6 hospitais do Brasil.
2: Sediada na Universidade de São Paulo, a sala contará com monitoramento 24 horas e vai contribuir para o atendimento dos pacientes.
1: Para isso, as UTIs Inteligentes vão utilizar a conectividade e a inteligência artificial, como destacou o ministro da Saúde, Alexandre Padilha.
3: Inteligência artificial é uma realidade quando ela é aplicada a uma estrutura, ou seja, trazer essa incorporação tecnológica para servir os pacientes do SUS. Isso é inovação com acesso. Essa é uma tecnologia que vai ser apropriada também pelos hospitais privados, pela saúde suplementar, vai crescendo a densidade tecnológica do país.
2: A expectativa é reduzir as complicações clínicas e o tempo de internação dos pacientes, aumentar a rotatividade dos leitos e o acesso aos serviços do SUS.
1: O início das aulas desperta aquele interesse pelo material novinho que vai acompanhar o aluno durante toda a jornada daquele ano.
2: Escolas públicas de todo o país têm até a próxima terça-feira para decidir quais livros serão usados pelos próximos 4 anos.
4: Escolas públicas de todo o Brasil têm até o dia 8 de setembro para escolher os livros didáticos que serão utilizados nos próximos 4 anos por estudantes e professores do primeiro ao quinto ano do ensino fundamental. O processo de seleção faz parte do Programa Nacional do Livro e do Material Didático, iniciativa executada pelo Fundo Nacional de Desenvolvimento da Educação, o FNDE, em conjunto com o Ministério da Educação. Para auxiliar as equipes na decisão, Fernanda Pacobaíba, presidente do FNDE, explica que o MEC disponibiliza o Guia Digital, ferramenta que reúne informações sobre as obras aprovadas. Segundo Fernanda Pacobaíba, os livros selecionados passam por uma análise criteriosa.
5: Que o FNDE disponibiliza, a partir de uma seleção junto com o Ministério da Educação, quais foram as obras selecionadas. Então, vamos imaginar, para português, tem 4 possibilidades. E aí é o professor, junto com a rede, que vai dizer, eu quero a obra do autor X, porque ela tem mais a ver com a minha peculiaridade aqui.
4: A escolha dos materiais, segundo a orientação do MEC, deve ser realizada de forma coletiva, incluindo professores, coordenadores e gestores escolares. E essa decisão tem até oficina para preparar toda a equipe na escola pública onde a Juliana Cristina Silva trabalha em Brasília. Ela é coordenadora pedagógica e afirma que é fundamental que os livros atendam à realidade dos estudantes.
6: Professora, quem está na sala de aula mais próximo ao aluno?
4: Roberto Alves, diretor da mesma escola onde a Juliana trabalha, conta que mesmo em um cenário cada vez mais cheio de telas e aparelhos eletrônicos, o livro didático segue como um aliado essencial no processo de ensino e aprendizagem.
7: O livro físico, ele é muito importante ainda, apesar de tanta tecnologia, né? Então as crianças gostam de receber, colocam o nome, colocam o telefone, coloca a série, porque não pode perder o livro, tem que ter cuidado. O livro é um parceiro do dia a dia.
4: Após a análise das obras e a definição dos livros escolhidos, o diretor da escola ainda deve enviar o registro no sistema PNLD Gestão, com acesso pela conta gov.br. Reportagem Gabriela Noronha.
1: E professores podem ter acesso a descontos em compras e serviços. Para isso, devem participar da iniciativa #TôComProf.
2: Com mais de 40 empresas físicas e online aderiram à iniciativa de bancos e farmácias a aplicativos de alimentação e cursos de pós-graduação.
1: As empresas podem ser identificadas por meio do selo #TôComProf ou ser verificadas na página do programa no portal do MEC.
2: Para ter acesso aos benefícios, basta apresentar a Carteira Nacional Docente do Brasil.
1: O documento pode ser solicitado por professores da educação básica e superior de escolas públicas e privadas de todo o país, que estejam no exercício da profissão.
2: Confira como obter o documento com Graziela Mendonça.
8: Professores da educação básica e superior já podem solicitar a Carteira Nacional Docente do Brasil. O documento pode ser emitido por profissionais em exercício em instituições públicas ou privadas de todo o país. A solicitação é feita pela internet, no sistema oficial da Carteira Nacional Docente, com acesso pela conta gov.br. O sistema verifica os critérios de elegibilidade e os dados do vínculo com a instituição de ensino. Para solicitar o documento, é necessário ter o CPF regular e cadastro ativo no E-Social pelo empregador. Depois da conferência dos dados, o professor deve completar o cadastro, enviar uma foto e confirmar as informações para a emissão da versão digital. O documento tem validade de 10 anos e possui QR Code para verificação. Ele também permite acesso a benefícios previstos para professores, como descontos em hotéis, estabelecimentos credenciados e eventos culturais, além de condições específicas em produtos e serviços. Para saber mais e solicitar a Carteira Nacional Docente, acesse maisprofessores.mec.gov.br. Graziela Mendonça, para a Voz do Brasil.
1: E por falar em pesquisa, você que é professor da educação básica, uma oportunidade de formação profissional e acadêmica.
2: O Ministério da Educação e a Coordenação de Aperfeiçoamento de Pessoal de Nível Superior, a CAPES, divulgaram mais de 8 mil vagas em cursos de pós-graduação para docentes da rede pública de ensino.
1: As oportunidades contemplam mestrado e doutorado acadêmico em áreas como matemática, letras, biologia, história e demais áreas do currículo escolar.
2: Também serão oferecidas mais de 1.000 vagas para mestrados profissionais nas áreas de educação inclusiva e educação tecnológica.
1: Os interessados podem se inscrever pelo portal Formação Mais Professores no endereço gov.br/mec.
2: Uma mistura improvável que promete construir casas mais frescas e sustentáveis.
1: Cientistas da Universidade Federal de Lavras, em Minas Gerais, desenvolveram um bloco de concreto usando fibra de coco e restos de mineração.
2: O novo material reduz a transferência de calor e pode criar ambientes mais confortáveis.
1: Os detalhes dessa novidade você confere agora no quadro Ciência em Prática.
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10: Uma forma sustentável para um velho conhecido da construção civil. Um bloco de concreto mais resistente, feito com fibra de coco e resíduos de mineração da rocha quartzito.
11: Sou Isabelle Cristina de Carvalho Terra, sou engenheira civil e doutora em engenharia de biomateriais da Universidade Federal de Lavras. A pesquisa, ela teve como objetivo avaliar a possibilidade de produzir blocos de concreto para alvenaria incorporando dois tipos de resíduos. Resíduo de quartzito, que é proveniente da mineração, e fibras de coco, proveniente de resíduos agroindustriais.
10: Dois ingredientes inusitados e uma receita que promete conforto para os lares brasileiros. Os blocos de concreto prometem amenizar o calorão dos materiais tradicionais.
11: Os blocos convencionais de concreto, eles podem apresentar elevada transferência de calor. Então, a pesquisa mostrou que a utilização das fibras de coco reduz a condutividade térmica dos blocos. Então, na prática, isso pode contribuir para menor transferência de calor, ambientes internos mais confortáveis, menor necessidade de climatização artificial, possibilidade de redução do consumo de energia. A contribuição ambiental da pesquisa, ela é bastante significativa, porque ela transforma dois materiais que seriam considerados resíduos em matérias-primas para a construção civil. A incorporação desse material em blocos de concreto oferece uma alternativa de destinação tecnicamente viável. Isso representa uma lógica de economia circular.
10: Acompanhe a pesquisa na página da Universidade Federal de Lavras. E esse foi o Ciência na Prática, com produção de Warby Calil e edição de Edinaldo Júnior. E nosso encontro com o Saber Científico volta na próxima semana. Até lá!
2: O Pix tem novas regras para que os usuários tenham mais clareza para contestar uma operação identificada como fraude ou golpe.
1: As mudanças deverão ser efetuadas pelos bancos, dando mais liberdade para que o usuário encaminhe documentos e informações.
12: Disponível desde 1º de outubro de 2025 nos aplicativos das instituições que oferecem o Pix, a funcionalidade de contestar

0: A função PIX automático deverá trazer em destaque a identificação do recebedor. As novas regras entram em vigor em 1º de março de 2027. O prazo é para que as instituições façam as alterações em seus aplicativos. Nazi Brum, para a Voz do Brasil.
1: Rico em proteína e nutrientes, como por exemplo o ômega 3, uma gordura boa que faz bem para o cérebro e para o coração.
2: Pode ser feito assado, cozido, grelhado, ensopado.
1: Estamos falando de peixes e frutos do mar.
2: E já começou a semana do pescado, que estimula o consumo dessa carne tão saudável.
3: Incentivar o consumo de pescado no Brasil. Esse é o objetivo da Semana do Pescado, que este ano é realizada entre 1º e 15 de setembro. Criada em 2003 pelo Ministério da Pesca e Aquicultura, a iniciativa também tem o objetivo de valorizar o empreendedorismo pesqueiro. A campanha propõe que as pessoas criem o hábito de incluir o consumo do pescado ao menos uma vez por semana.

0: tambaqui.
1: O peixe foi o meio de sobrevivência do seu Francisco dos Santos Bezerra, que desde os 9 anos de idade já acompanhava o pai, que era pescador. Hoje, aos 65 anos, está aposentado da profissão.
2: Saía assim, 2:30 da manhã, e quando era 1 hora da tarde, já estava chegando de volta. Minha família toda, eu criei a custa de pescaria.
1: E foi justamente o pescado que fez a merendeira Marli Pereira de Souza ganhar até prêmio. Só de saber os ingredientes, já dá a vontade de experimentar essa receita, que leva o nome de peixe joia rara.
3: Leite de coco, extrato de tomate, vem a batata inglesa, vem o queijo mussarela, que dá todo o diferencial, né? Todo o sabor do peixe. Nós colocamos o tomate, a cebola, o pimentão, a manteiga para dar aquela refogada, aquela apurada, e é onde vai dando sabor.
1: E esse prato é um dos preferidos de Ana Júlia Ramos da Silva, de 9 anos.
4: Eu gosto muito do peixe porque o peixe é macio e também do queijo e da batata.
1: A diretora escolar Maria Ângela Rolim de Oliveira garante que os alunos aprovam essa refeição.
5: Na escola, a gente usa muitas estratégias para a criança aceitar bem o peixe. Então, aqui na escola, eles amam o peixe assado. Eles amam esse peixe, né, que a nossa merendeira faz com batata, com queijo mussarela. Então, assim, tem uma boa aceitação.
1: O pescado chega até as escolas públicas de diferentes regiões do país por meio do PNAE, o Programa Nacional de Alimentação Escolar. Uma pesquisa nacional realizada pelo FNDE, em parceria com o Ministério da Educação e o Ministério da Pesca e Aquicultura, aponta o potencial de ampliação do pescado na merenda escolar. O levantamento revela que a inclusão do pescado nas escolas ainda possui espaço para crescimento. O ministro da Pesca e Aquicultura, Édipo Araújo, ressalta que a cadeia produtiva nacional está muito organizada e preparada para atender a demanda.
6: São pescadores, pescadoras, armadores, aquicultores, feiras e empresas que envolvem essa cadeia. O pescado brasileiro, ele precisa estar no centro da mesa da população brasileira.
1: E quem ficou com vontade de comer peixe pode conferir receitas, espécies de peixes, além de dicas sobre como escolher o pescado, saber se ele está fresco e bem armazenado no site comapescado.com.br. Reportagem Luciana Colares de Holanda.
7: Uma plataforma abre possibilidades para que pessoas com deficiência pratiquem atividades esportivas.
8: Mas quem pode participar? No Paradesporto, atletas com diferentes tipos de deficiência podem competir.
7: Para promover disputas justas e significativas, existe um sistema de classificação que determina quem é elegível para competir e agrupa os atletas em classes esportivas, considerando o impacto da deficiência nas atividades fundamentais de cada modalidade.
9: Atleta paralímpica de tênis de mesa, Carla Maia, conta como o esporte transformou sua vida.
10: Trouxe propósito, me trouxe desafio, me trouxe saúde, oportunidade até como repórter depois. Por isso eu indico para todo mundo.
9: E para quem deseja começar...

0: Também facilita a busca por instituições que atuam no esporte paralímpico. Segundo o Comitê Paralímpico, existem atualmente mais de 1000 associações dedicadas ao desporto para pessoas com deficiência em todas as regiões do Brasil. O secretário nacional de Paradesporto do Ministério de Esporte, Fábio Araújo, explica qual é o primeiro passo para encontrar a modalidade adequada.
1: Então, procure uma entidade que ofereça um esporte inclusivo, acessível e seguro, porque quando você insere o esporte na sua vida, você não está falando só de competição, você está falando de empoderamento, que ela vai buscar uma educação melhor, uma vida social, ela vai buscar seus direitos, ela vai buscar emprego melhor. Então, o esporte é a porta de entrada para muitas outras coisas dentro da vida da pessoa com deficiência.
0: E o tipo de deficiência e como ela impacta a execução das atividades não impede a prática de qualquer modalidade. No paradesporto, os atletas passam por uma classificação. O objetivo é minimizar o impacto da deficiência sobre o resultado da competição. O processo é realizado por classificadores certificados que levam em consideração quanto a deficiência afeta a execução das tarefas e atividades fundamentais de determinado esporte. Assim, os atletas podem competir de forma justa em cada modalidade. Reportagem Cleide Lopes.
2: Dia 7 de setembro, próxima segunda-feira, celebramos a independência do Brasil. Mas para chegar a essa conquista, a história começou bem antes de 1822.
3: Foi resultado de um processo que não ocorreu apenas às margens do Ipiranga, mas que envolveu guerras na Europa e Brasil.
2: E não só com personagens dos livros, mas brasileiros anônimos em diversas regiões do país.
3: Vamos conhecer um pouco mais sobre essa história na reportagem de Graziele Bezerra.
4: No início do século XIX, a Europa estava em guerra. O imperador francês Napoleão Bonaparte decretou o impedimento do comércio dos países europeus com a Inglaterra. Diante da recusa de Portugal em aderir e a ameaça de uma invasão francesa, o príncipe regente Dom João decidiu transferir a corte portuguesa para o Rio de Janeiro. Foi então que o Brasil deixou de ser colônia e passou a integrar o Reino Unido de Portugal. Anos depois, com a queda de Napoleão na Europa, as cortes portuguesas passaram a exigir o retorno da família real. Dom João retornou a Portugal, mas deixou aqui seu filho, Dom Pedro I, que protagonizou o chamado Dia do Fico. Em 9 de janeiro de 1822, conforme relembra o escritor e jornalista Laurentino Gomes.
5: Dom Pedro, pressionado pelas cortes constituintes que queriam que ele voltasse a Portugal, ele decide, não, se é para o bem da nação e felicidade geral de todos, eu fico. Ou seja, é um rompimento entre o herdeiro da coroa portuguesa e a monarquia que estava em Lisboa. E a partir daí, diria assim, que o processo se torna irreversível, né?
4: No dia 7 de setembro, nas proximidades do rio Ipiranga, Dom Pedro recebeu cartas com notícias e decisões das cortes portuguesas. E foi ali que ocorreu o episódio que entrou para a história como o Grito da Independência. Como detalha o historiador e diretor do Museu do Ipiranga, Paulo Garcês Marins.
6: Aqui foi declarada a independência, porém, essa independência foi pactuada no Rio de Janeiro, naquilo que viria a se tornar a Corte Imperial, com as elites do país fazendo um movimento bastante conservador nesse processo de independência.
4: Outros personagens tiveram participação direta no processo de independência, como o ministro José Bonifácio e a princesa Leopoldina, esposa de Dom Pedro. Sem eles, provavelmente Dom Pedro não teria conseguido aguentar a pressão entre a corte de Lisboa e os interesses brasileiros, segundo o jornalista e escritor Laurentino Gomes. Mas ele lembra também de outros brasileiros que protagonizaram a independência.
5: Os brasileiros de 1821 e 1822 sonharam grande. Brasileiros ricos imperiais, mas também brasileiros pobres, brasileiros escravizados, brasileiros simples, anônimos. Sonharam que o Brasil poderia se manter

0: um país unido, que não se dividisse, um país que se tornasse independente de Portugal e tivesse grandes ambições. Esse Brasil aconteceu, nós temos o Brasil hoje graças aos sonhos daquela época.
1: Para consolidar a independência, ocorreram confrontos em diferentes regiões do país. Houve combates e mortes no Ceará, no Piauí, no Pará e, sobretudo, na Bahia, onde foram desencadeadas as batalhas de Pirajá e de Itaparica. Com colaboração de Malu Prado, reportagem Graziele Bezerra.

0: Federal.
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2: Jornada Ítalo-Hispano-Brasileira de Direito Público foi encerrada no Supremo Tribunal Federal com um debate sobre integridade do processo democrático eleitoral.
3: Para STJ, comprador de celular defeituoso não está dispensado automaticamente de aguardar prazo legal para conserto.
2: Bancário chamado de devagarinho obtém aumento de indenização na justiça.
3: Boa noite, eu sou o Arthur Filho.
2: E eu sou Walter Lima.
3: A 17ª Jornada Ítalo-Hispano-Brasileira de Direito Público foi encerrada nesta quinta-feira no Supremo Tribunal Federal com debate sobre integridade do processo democrático eleitoral e o papel da justiça constitucional.
2: O encontro, iniciado ontem, reuniu magistrados, professores e pesquisadores do Brasil, da Itália e da Espanha. Marta Ferreira.
4: A jornada teve como tema resistência democrática e justiça constitucional. Na terceira e última sessão do evento, os debates abordaram a atuação da justiça constitucional para garantir a regularidade das eleições. O diretor do Centro de Estudos Constitucionais do STF, Fernando Facuri Scaff, apresentou o panorama dos acontecimentos posteriores às eleições presidenciais de 2022 e exibiu vídeo institucional sobre os ataques às sedes dos três poderes em 8 de janeiro de 2023. Ele citou as investigações, os processos e os julgamentos decorrentes dos ataques. Segundo Scaff, o cenário político brasileiro continua marcado por disputas intensas e críticas ao Supremo e ao sistema de justiça.
3: STJ entende que comprador de celular defeituoso não está dispensado automaticamente de aguardar prazo legal para o conserto.
2: O prazo definido em lei é de até 30 dias para o fornecedor resolver o problema. Fátima Uchoa.
5: A Defensoria Pública do Rio de Janeiro ajuizou ação civil pública contra as operadoras Claro, Oi, Tim e Vivo, alegando que o celular é produto essencial e por isso seria abusiva a prática dos fornecedores de não disponibilizar o direito imediato à troca, à devolução do valor pago ou ao abatimento do preço. Mas o Tribunal de Justiça Estadual discordou. No voto condutor do julgamento pelo STJ, o ministro Ricardo Villas Boas Cueva observou que, em regra, só após os 30 dias é que a lei garante ao consumidor uma dessas três opções. E embora o celular seja importante na vida cotidiana, cabe ao juiz analisar cada caso se o aparelho é essencial para a pessoa, a ponto de serem dispensados os 30 dias.
3: Um bancário que era alvo frequente de apelidos e brincadeiras ofensivas por causa de uma doença relacionada ao trabalho vai receber uma indenização maior por danos morais.
2: A decisão é da terceira turma do Tribunal Superior do Trabalho, Samanta Flor.
6: O bancário foi diagnosticado com LER-DORT, doença que afetava os movimentos e dificultava que ele realizasse algumas tarefas. O trabalhador

0: participar da vida pública ou de defender as próprias convicções.
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1: A você uma boa noite.
2: E até amanhã.
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1: Eu sou Paula Groban.
2: E eu sou Humberto Pinheiro.
1: E estes são os destaques de hoje do Jornal do Senado, que começa agora.
2: Aprovada MP da taxa das blusinhas, que zera imposto sobre compras internacionais de até $50.
1: Congresso aprova medida para acelerar fila de benefícios do INSS.
2: Senado aprova a criação de Universidade Federal da Fronteira Norte.
1: Boa noite.
2: Boa noite.
1: O Senado confirmou o fim da taxa das blusinhas, que é o imposto nas compras internacionais de até $50.
2: A medida ainda determina a realização de avaliações periódicas sobre os impactos da desoneração fiscal. E mais, o texto ainda prevê isenção de impostos para medicamentos de doenças raras que não tenham similar no Brasil. Repórter Márcio Maturana.
3: Agora é definitivo. Compras internacionais de até $50, cerca de R$250, não pagam mais o imposto de importação, que era de 20%. A senadora Leila Barros, do PDT do Distrito Federal, foi a relatora na comissão mista da medida provisória.
4: Enquanto o viajante que se desloca ao exterior já goza de isenções de tributos federais sob a bagagem no valor de $1.000, a família de baixa renda que não viaja não dispõe desse mesmo canal desonerado. A única forma de disposição desse extrato social para adquirir produtos importados de pequeno valor é pela remessa internacional.
3: Nas compras de até $3.000, as alíquotas da importação serão reduzidas de 60% para 30%. Uma das mudanças é a isenção de impostos para medicamentos de doenças raras que não tenham similar no Brasil. Outras são a adoção de medidas para a venda de produtos ilegais e a realização de avaliações periódicas sobre os impactos da desoneração. O primeiro em 3 meses e os seguintes em intervalos de no máximo 6 meses, como explicou Leila Barros.
5: A gente atendeu em parte a maior preocupação do setor, que é a avaliação, dando essa autonomia ao Ministério da Fazenda, a avaliação de 6 em 6 meses e também passar pelo Executivo a avaliação do Congresso Nacional anualmente.
3: O imposto sobre importações de até $50 ganhou o apelido de taxa das blusinhas, mas existia para qualquer tipo de produto, como eletrônicos ou cosméticos, em compras internacionais que ficaram populares em sites e aplicativos de celular. Já a cobrança do ICMS continua igual para compras de qualquer valor, porque a alíquota desse imposto é definida pelos estados.
1: E o Senado enviou para a sanção presidencial a prorrogação até 2030 de incentivos fiscais a programas de atenção à saúde oncológica e de pessoas com deficiência.
2: Com a medida, empresas poderão continuar direcionando parte de seus impostos para financiar projetos de entidades sem fins lucrativos que atuam na prevenção, no diagnóstico e no tratamento. Repórter Pedro Pincer.
6: O projeto altera o funcionamento do Programa Nacional de Apoio à Atenção Oncológica e do Programa Nacional de Apoio à Atenção da Saúde da Pessoa com Deficiência. O texto prorroga até o ano calendário de 2031 a possibilidade de dedução do imposto de renda para doações destinadas aos dois programas. Com a medida, empresas poderão continuar direcionando parte dos seus impostos para financiar projetos de entidades sem fins lucrativos que atuam na prevenção, diagnóstico e tratamento de doenças oncológicas, bem como em serviços de reabilitação e tecnologias assistivas. A relatora, senadora Mara Gabrilli, do PSD de São Paulo, ressaltou que a aprovação não vai significar aumento de despesas.
7: Não há no texto ampliação de percentuais de dedução, criação de novos benefícios ou majoração de despesa orçamentária direta. Os limites e condições para usufruto do benefício permanecem inalterados, de modo que a renovação do incentivo não implica aumento de renúncia fiscal em termos percentuais, mas apenas a manutenção do regime vigente por mais um ciclo.
6: O texto também atualiza

0: da legislação para incluir o termo correto transtorno do espectro autista e adequa as referências às normas de certificação de entidades beneficentes.
1: A fila de benefícios do INSS é um dos principais desafios da Previdência. Para reduzir a espera de quem precisa de uma resposta sobre aposentadorias, auxílios e outros benefícios, o Congresso aprovou uma medida provisória que amplia a força-tarefa do INSS e da Perícia Médica Federal.
2: A medida reforça as equipes do órgão e da Perícia Médica Federal com o objetivo de acelerar a análise dos pedidos que estão há mais de 30 dias na fila. Repórter Rodrigo Rezende.
3: O Congresso aprovou a medida provisória que ampliou a força-tarefa do INSS e da Perícia Médica Federal com o objetivo de diminuir a fila de cidadãos que aguardam benefícios previdenciários. A ideia da MP é dar celeridade à análise dos pedidos, principalmente para aqueles que estão aguardando há mais de 30 dias na fila. A relatora, senadora Zenaide Maia, do PSD do Rio Grande do Norte, destaca que desde a edição da MP, os resultados já são significativos.
4: Os resultados alcançados em 2026 evidenciou a efetividade do programa. Entre janeiro e junho, o número de processos pendentes de análise ou de perícia médica inicial caiu de 2,7 milhões para 1,7 milhão. A redução foi ainda mais expressiva nos processos com tempo de espera superior a 45 dias, que passaram de 1,7 milhão para apenas 557 mil.
3: Como não houve modificação por deputados e senadores no conteúdo da MP enviada pelo Poder Executivo, o texto será agora promulgado pelo Congresso.
1: Atos de crueldade contra animais poderão estar entre as hipóteses que autorizam a aplicação de medidas socioeducativas de internação para crianças e adolescentes.
2: Projeto com essa determinação teve a votação concluída na Comissão de Constituição e Justiça e deve seguir diretamente para análise da Câmara dos Deputados. Repórter Bruno Lourenço.
5: O projeto de lei inclui ações contra animais praticadas com crueldade extrema ou com potencial concreto de causar lesão grave ou morte como nova hipótese de internação para menores de idade. A proposta também aumenta penas para maus tratos contra animais em geral. A relatora, senadora Leila Barros, do PDT do Distrito Federal, defendeu maior cuidado com os animais.
6: A vedação à crueldade, ela constitui fundamento central do direito animal brasileiro e confere proteção aos animais individualmente considerados. Essa proteção constitucional também se relaciona à dignidade da pessoa humana na medida em que a submissão de animais à crueldade degrada os próprios valores éticos que devem orientar as ações humanas e a atuação estatal.
5: O texto ainda aumenta a punição em casos que envolvam tortura, abuso sexual ou transmissão das agressões pela internet.
1: E avançou no Senado a criação de um serviço de telefone nacional gratuito para encaminhar denúncias de maus tratos a animais. A proposta assegura o direito ao anonimato dos denunciantes.
2: O projeto define como maus tratos atos de crueldade, abandono, agressão, mutilação, falta de alimentação e cuidados, além de trabalho excessivo ou inadequado. O abandono também é considerado maus tratos. A matéria seguiu para análise do plenário em regime de urgência.
1: O Senado aprovou o projeto do Executivo que cria a Universidade Federal da Fronteira Norte.
2: A nova instituição herdará a estrutura, os estudantes, servidores e professores atualmente vinculados ao campus Oiapoque da Universidade Federal do Amapá. Repórter Alexandre Campos.
7: A população do extremo norte do Amapá, que vive no município do Oiapoque e imediações, contará com uma nova instituição de ensino superior. Isso porque o Senado aprovou nesta quinta-feira o projeto do Executivo que cria a Universidade Federal da Fronteira Norte a partir do desmembramento da Universidade Federal do Amapá. Em julho, um projeto semelhante havia sido analisado pelos senadores. No entanto, a proposta foi vetada pelo governo por ter sido apresentada por parlamentar e não pelo Poder Executivo, como manda a Constituição. Representante do Amapá, o presidente do Senado, Davi Alcolumbre, destacou a importância estratégica da Universidade Federal da Fronteira Norte.
8: É fundamental termos a condição de formarmos capacidade capacidade intelectual na academia, na universidade, no conhecimento, nessa nova perspectiva das riquezas da exploração do petróleo e das riquezas que o petróleo pode proporcionar para o Brasil e vai proporcionar para a Amazônia, de conhecimento, de inteligência, e a universidade, só ela é capaz de gerar todas essas perspectivas.
7: Além da oferta de vagas em cursos de graduação e pós-graduação, a nova instituição também atuará em pesquisa e extensão e buscará promover o desenvolvimento regional. O projeto segue para a sanção presidencial.
2: Com edição de Paulo Groba e trabalhos técnicos de Eliseu Caires, o Jornal do Senado fica por aqui. Acompanhe agora as notícias da Câmara dos Deputados. Boa noite.
1: Boa noite e até amanhã.
9: Jornal Câmara dos Deputados. Plenário da Câmara zera imposto sobre importações de até $50.
10: Câmara confirma Brasil em acordos de proteção à mulher no trabalho.
9: Deputados aprovam Plano Nacional de Cultura para a próxima década.
11: Boa noite. A Câmara aprovou o Plano Nacional de Cultura para os próximos 10 anos. O repórter Antônio Vital tem os detalhes da proposta.
12: A Câmara dos Deputados aprovou o projeto do governo que institui o Plano Nacional de Cultura para os próximos 10 anos. A proposta estabelece princípios, diretrizes, eixos estratégicos e mecanismos de gestão para orientar as políticas culturais do país. Entre os princípios das políticas públicas voltadas para o setor estão o respeito à diversidade cultural, a valorização dos trabalhadores e a garantia de direitos, como o acesso universal à cultura, a liberdade de expressão e a preservação do patrimônio imaterial. Entre os eixos estratégicos estão o financiamento descentralizado, a redução das desigualdades regionais no acesso aos recursos, a presença das artes e da cultura nos currículos escolares e a proteção de culturas tradicionais, indígenas e de matriz africana. Outro eixo é a proteção de direitos autorais no ambiente digital, principalmente em função do uso de ferramentas de inteligência artificial. Cada eixo apresenta objetivos que servirão de base para a elaboração de metas específicas, ainda a ser definidas. O texto também prevê mecanismos de monitoramento do alcance dessas metas, tanto pelo governo federal quanto por estados e municípios. A proposta foi enviada pelo governo ao Congresso no ano passado, a partir de debates da 4ª Conferência Nacional de Cultura e consultas abertas ao público pela plataforma Brasil Participativo, com mais de 85 mil acessos. O relator da proposta, deputado Pedro Czai, do PT de Santa Catarina, acrescentou outros pontos ao projeto, como a prorrogação até 2028 do prazo para que estados e municípios façam a adesão ao Sistema Nacional de Cultura ou criem seus próprios fundos de cultura como condição para receberem recursos da Política Nacional Aldir Blanc de Fomento à Cultura. Esse prazo hoje termina no ano que vem. Pedro Czai disse que os objetivos, diretrizes e eixos estratégicos do Plano Nacional de Cultura contam com fontes de recursos e incentivos fiscais já existentes, mas ele anunciou que o governo vai elaborar um projeto para aumentar as fontes de financiamento para o setor.
13: As ações estratégicas e os indicadores serão democraticamente construídos com estados e municípios do Brasil. Isso para deixar claro. Diferente do Plano Nacional de Educação, nós fizemos metas, definimos financiamento, definimos PIB, etc. Neste ponto, em relação ao financiamento, nós vamos apresentar um outro projeto para discutir novas formas de financiamento da cultura brasileira.
12: O projeto cria um colegiado para gerir o Plano Nacional de Cultura, com representantes do Ministério da Cultura, do Conselho Nacional de Política Cultural e dos órgãos gestores dos estados e municípios. A aprovação do Plano Nacional de Cultura para os próximos 10 anos foi acompanhada no plenário pela ministra da Cultura, Margarete Menezes, e foi comemorada pela bancada do governo. A deputada Jandira Fegali, do PCdoB do Rio de Janeiro, destacou a importância da cultura para o país.
14: Cultura é economia, é trabalho, é disputa, é compreender o Brasil profundo, é entender o que ele é capaz, de que forma a gente faz a integração civilizatória de toda a sociedade na sua diversidade. Não há nenhuma luta de resistência e luta por independência que a cultura não tenha sido um fator fundamental. E no momento que tenta nos recolonizar, aprovar esse plano é um instrumento de resistência.
12: O projeto que institui o Plano Nacional de Cultura para os próximos 10 anos foi enviado para análise do Senado. Da Rádio Câmara de Brasília, Antônio Vital.
9: Saúde.
15: Rosiana Sarney, do MDB do Maranhão, quer obrigar o SUS a encaminhar pacientes com câncer para hospitais privados quando os prazos legais para diagnóstico ou início do tratamento não forem cumpridos. A medida também prevê encaminhamento preventivo quando o atendimento público estiver prestes a estourar o prazo.
16: Rosiana Sarney afirma que a proposta dá efetividade aos prazos já previstos para o atendimento oncológico. Pelo texto, o paciente deverá ser comunicado do encaminhamento, terá transporte garantido quando necessário e continuará acompanhado pela rede pública durante todo o tratamento.
17: Previdência.
15: Beto Preto, do PSD do Paraná, propõe que a remuneração de adolescentes e jovens contratados como aprendizes deixe de entrar no cálculo da renda familiar do Bolsa Família. A medida valeria durante a vigência do contrato de aprendizagem e preservaria os demais critérios do programa.
16: Beto Preto explica que a proposta evita que famílias percam o benefício quando um jovem consegue o primeiro emprego como aprendiz. O deputado afirma ainda que a mudança incentiva a qualificação profissional e reduz a evasão escolar.
17: Trabalho.
15: A Câmara aprovou a adesão do Brasil a dois tratados internacionais sobre trabalho que protegem as mulheres. O repórter Marcelo Lascher traz os detalhes.
18: A Câmara dos Deputados aprovou a adesão do Brasil a dois tratados internacionais sobre direitos dos trabalhadores e, em especial, as mulheres. Um dos textos aprova a adesão do Brasil à Convenção da Organização Internacional do Trabalho, a OIT, com medidas contra violência e assédio no trabalho. A Convenção 190 da OIT é o primeiro tratado internacional a reconhecer o direito de todas as pessoas a um mundo de trabalho livre de violência e assédio. Os países que ratificarem o texto ficam obrigados a adotar medidas para proibir violência e assédio contra trabalhadores e garantir reparação às vítimas e sanções aos autores. A Convenção considera violência e assédio baseados no gênero como práticas inaceitáveis e inclui o assédio sexual como violência praticada contra as pessoas em razão de seu sexo e gênero. Outro trecho estabelece que as medidas previstas na Convenção se aplicam à violência e assédio que ocorre no trabalho, inclusive durante os deslocamentos do empregado. A adesão do Brasil ao tratado recebeu parecer favorável da relatora, a deputada Benedita da Silva, do PT do Rio de Janeiro, mas foi criticada pelo deputado Kim Kataguiri, do Missão de São Paulo. Segundo ele, os termos que designam o assédio no ambiente de trabalho são vagos e podem encarecer os encargos trabalhistas.
19: Gente, não é à toa que só 30% dos países que integram a OIT concordaram com esse tratado. Nós, mais uma vez, Brasil, América Latina, África, estamos sendo feitos de tonto pela Europa, que vão lá, usam seus 3 votos, cada país lá na OIT, e empurram legislação trabalhista para nós. A gente fica com a legislação mais cara, a gente fica com a legislação mais burocrática.
18: O plenário também aprovou a adesão do Brasil a outra convenção da OIT. Esta voltada para promover a igualdade de oportunidades de tratamento para trabalhadores, homens e mulheres, com responsabilidades familiares. Segundo a Convenção, as responsabilidades familiares não podem ser usadas como uma razão para demissão. Os trabalhadores devem ter direito à livre escolha de um emprego, levando em conta suas necessidades com responsabilidades familiares. A deputada Benedita da Silva também ofereceu parecer favorável à adesão do Brasil a esse tratado.
20: A ratificação da Convenção reforça demais as respostas às interrupções de trajetória laboral impostas pelas responsabilidades de cuidado, que reduzem a densidade contributiva das trabalhadoras e comprometem sua cobertura previdenciária na velhice.
18: As propostas que ratificam a adesão do Brasil às duas convenções da Organização Internacional do Trabalho sobre assédio e cuidado seguiram para análise do Senado. Da Rádio Câmara de Brasília, com informações de Antônio Vital, Marcelo Larcher.
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17: Segurança Pública.
0: Silvia Cristina, do PP de Rondônia, defende a aprovação da proposta de emenda à Constituição que reduz a maioridade penal de 18 para 16 anos. A deputada argumenta que a medida pode ajudar a reduzir a violência e responsabilizar jovens envolvidos em crimes graves.
15: Silvia Cristina cita a experiência pessoal com a violência ao lembrar o assassinato do pai e diz que criminosos adultos usam adolescentes para cometer delitos. Para ela, é preciso endurecer as punições para quem participa da destruição de famílias por meio da criminalidade.
4: Se diminuir a maioridade, até porque rapaz e meninas, aos 16 anos, eles já votam, já casam, já sabem muito bem, já têm noção do que estão fazendo, a gente diminui essa violência que assola o Brasil. Então é um fato que causa muita discussão, mas para quem sabe já sofreu na pele o efeito da violência, não pode deixar de ser favorável a algo que a gente sabe que tem que ser mais rigorosa, nós temos que ser mais rigorosos nas penalidades de quem sabe que está destruindo família.
0: Sargento Faur, do PL do Paraná, apoia a redução da maioridade penal para casos de crimes graves. O parlamentar lembra sua experiência na Polícia Militar para defender punições mais severas a infrações hediondas e de envolvimento com o crime organizado.
22: Muitas vezes fala-se que queremos prender crianças. É mentira. Nós queremos prender menores bandidos. Menores cometem crimes graves transportando drogas químicas, estuprando e matando crianças, matando pessoas para roubar. Precisam ser punidos severamente de acordo com a gravidade dos seus crimes. Comissão especial instalada, já começamos os trabalhos e tive contato com o relator e ele deu a entender que vai fazer uma consulta pública, um plebiscito para que o povo decida finalmente se quer ou não a redução da maioridade penal no Brasil.
15: Na opinião de Sargento Faur, a revisão da legislação penal responde a uma demanda expressiva da sociedade por mais segurança. O deputado garante que a maioria dos integrantes da comissão especial é favorável à proposta.
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17: Justiça.
0: Acácio Favacho, do MDB do Amapá, é autor de proposta que consegue gratuidade da justiça a pessoas que recorram ao judiciário para obter atendimento de saúde do poder público ou de planos privados. Pela matéria, o benefício poderá ser concedido antes da análise da situação financeira do paciente.
15: A gratuidade abrange ações sobre medicamentos, tratamentos, cirurgias, internações e outros recursos relacionados à saúde. Acácio Favacho avalia que a medida facilita o acesso à justiça em situações nas quais os gastos médicos podem comprometer a renda do paciente.
17: Política.
0: Vinícius Gurgel, do PL do Amapá, apoia projeto que impede condomínios e proprietários de proibir o funcionamento de sedes partidárias em imóveis comerciais. De acordo com a proposta, a regra vale desde que sejam respeitadas normas de segurança, acessibilidade e vizinhança.
15: Vinícius Gurgel considera que a medida protege a liberdade de organização dos partidos políticos. O texto torna nulas cláusulas que imponham esse tipo de restrição e prevê que o prejudicado solicite a reparação por eventuais danos. A matéria está no Senado após a aprovação da Câmara.
17: Desenvolvimento Regional.
0: Altineu Cortes, do PL do Rio de Janeiro, defende um regime especial para acelerar obras de reconstrução em cidades atingidas por eventos climáticos extremos. Ele explica que a proposta simplifica licitações, reduz prazos administrativos e prioriza a recuperação da infraestrutura.
15: Na visão de Altineu Cortes, é preciso agilizar as ações de reconstrução e prevenção em estados e municípios em situação de calamidade pública. Para ele, o Estado precisa garantir socorro rápido e eficiente às populações populações afetadas por desastres naturais.
16: Paulo Litro, do União do Paraná, apresentou o projeto que reforça as regras de segurança para a abertura de comportas de barragens. A proposta do parlamentar determina que a liberação da água seja feita de forma gradual, conforme o volume de chuvas e o nível dos reservatórios.
15: Paulo Litro também propõe a instalação de sistemas de alerta para moradores de áreas próximas às barragens. O texto, que atualmente tramita na Comissão de Integração Nacional, prevê ainda a divulgação dos planos de abertura das comportas para reduzir riscos de inundações.
3: Votação.
16: Deputados aprovam medida que isenta de imposto compras internacionais de no máximo $50. O repórter Antônio Vital tem mais informações sobre a chamada taxa das blusinhas.
12: A Câmara dos Deputados aprovou medida provisória que isenta do imposto de importação as compras internacionais de até $50, conhecida como taxa das blusinhas. A medida provisória, aprovada faltando 5 dias para perder a validade, já está em vigor desde maio, quando foi publicada. Até então, as compras de até $50 pagavam taxa de 20%. O texto também zera a alíquota de importação para medicamentos destinados a doenças raras que não tenham similar nacional. Estabelece ainda a taxação de 30% para as compras entre $50 e $3.000, com a possibilidade de o governo impor limites para os produtos mais caros. Além disso, obriga as plataformas de comércio eletrônico a adotarem mecanismos contra fraudes, como preços fictícios abaixo dos preços reais e fracionamento das compras de modo a evitar a taxação. O descumprimento sujeita as empresas a multas, suspensão de atividades e até proibição de operar no país. O texto final cria ainda um sistema de avaliação periódica sobre os impactos da isenção, com dados sobre os impactos da medida sobre os empregos, a arrecadação e o comércio. Os relatórios devem considerar especialmente setores considerados mais atingidos pela concorrência de produtos importados, como de roupas, calçados, brinquedos e cosméticos. Deputados da oposição criticaram a proposta e disseram que o fim da taxação sobre os produtos importados prejudica a indústria e o varejo nacionais. Foi o que disse o deputado Gilson Marques, do Novo de Santa Catarina.
5: O empreendedor brasileiro, aquele que paga DARF, que paga Selic a 15%, que contrata e paga um imposto caríssimo, tem que concorrer com o exterior. A China, por exemplo, que tem regra trabalhista análoga à escravidão, que se diz, entra no solo brasileiro sem nada de imposto.
12: Já deputados da base do governo disseram que eventual prejuízo a comerciantes e fabricantes brasileiros será compensado com a entrada em vigor da reforma tributária no ano que vem, o que vai acabar com o imposto cumulativo sobre os produtos. O deputado Reginaldo Lopes, do PT de Minas Gerais, disse que a medida beneficia quem não pode fazer compras pessoalmente no exterior.
6: É fundamental para aquelas pessoas de menor poder econômico, que não tem condição de fazer viagens internacionais, como os 16 milhões de brasileiros assim fazem e têm o direito à isenção até $2.000.
12: Já o presidente da Câmara, Hugo Mota, disse que a medida beneficia também aqueles empreendedores que dependem de compras no exterior para seu comércio. Ele disse que a Câmara está atenta ao impacto da isenção no setor de varejo.
8: Sabemos que existem preocupações da indústria e do varejo em relação a essa medida. E a Câmara dos Deputados não dará as costas a essas preocupações. A Câmara continuará dialogando com o setor produtivo, buscando conciliar a proteção do poder de compra das famílias, sem deixar de olhar para a competitividade da indústria e a força do varejo nacional.
12: A medida provisória que isenta do imposto de importação as compras internacionais de até $50 seguiu para análise do Senado. Da Rádio Câmara de Brasília, Antônio Vital.
15: Logo em seguida, a aprovação da MP na Câmara, o Senado retomou sessão própria com a inclusão do tema na pauta de votações.
3: Economia.
16: Mauro Benevides Filho, do União do Ceará, é autor de proposta que obriga o Banco Central a enviar ao Congresso as informações solicitadas por deputados e senadores. Ele explica que a medida visa dar mais transparência à relação entre a instituição e o Poder Legislativo.
24: Restabelecer a obrigatoriedade do Banco Central prestar informações ao Congresso Nacional, tanto à Câmara quanto ao Senado, de qualquer informação que o Congresso deseje. Por exemplo, eu quero pedir informação não só do Brasil, quero pedir informação quanto é a taxa de juros lá da Suíça. O Banco Central tem isso e terá que informar para a gente poder fazer uma avaliação da atuação do Banco Central, que eu acho que o Banco Central hoje privilegia muito o sistema financeiro, com taxas de juros muito elevadas, em detrimento da iniciativa privada, das famílias, das pessoas, e nós temos, portanto, que acabar com isso.
15: Mauro Benevides Filho avalia que a fiscalização do Congresso pode ampliar a responsabilidade do Banco Central na definição da política monetária do país. Ele avalia que a taxa de juros atual representa um custo adicional de pelo menos 300 bilhões de reais por ano.
16: Kleber Verde, do MDB do Maranhão, apresentou o projeto que altera o sistema de consórcios para garantir novos direitos aos participantes desistentes e excluídos. O deputado propõe regras para a devolução de valores, limita multas e veda a cobrança de taxa de administração após a saída do grupo.
15: Kleber Verde acrescenta que o texto prevê o envio de saldos não resgatados ao Banco Central para, segundo ele, facilitar o resgate do dinheiro. Na opinião do parlamentar, a medida busca dar mais transparência e equilíbrio à relação entre clientes e administradoras.
16: Termina agora o Jornal Câmara dos Deputados, produzido pela Rádio Câmara, com trabalhos técnicos de Everson Urani e apresentação de José Carlos Andrade e Márcio Aquiles Sardi. Uma boa noite para você.
15: Ótima noite. A Voz do Brasil está de volta amanhã.
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23: Boa noite para você que está na Rádio Inconfidência. Emerson Rodrigues na área, mais brasileiríssima até a meia-noite, com programação musical do Wilson De Luca. Na primeira hora, hoje você vai ouvir Baby do Brasil, Paulinho Mosca, Flávio Venturini, Gal Costa, tem Milton Nascimento e, para começar, Ed Mota.

0: Lulu Santos, De Repente Califórnia, de Lulu e Nelson Mota. Milton Nascimento, Encontros e Despedidas, do Milton. E Ed Mota, Fora da Lei, de Ed Mota e Rita Lee.
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0: Mais Brasileiríssima trouxe Zélia Duncan, Beleza Fácil, de Rodrigo Maranhão e Zélia Duncan. Flávio Venturini, Cidade Voz, do Venturini. Léo Jaime, Amor, do próprio Léo Jaime. E Dulce Quental, Terra de Gigantes, de Humberto Gessinger. 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

0: Mosca, Retratos e Canções, de Michael Sullivan e Paulo Massadas. Belchior dele, A Palo Seco. Nalanda, Sensível Demais, do Jorge Versilo, Arnaldo Antunes e Marisa Monte. Grão de Amor, de Antônio Carlos de Freitas e Marisa Monte.
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0: Agora na casa da MPB, presença de Zé Ramalho.

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1: Ângela Rorô, Tola Foi Você, da Rorô. Gilberto Gil, Aqui e Agora, do Gil. E Zé Ramalho, Mulher Nova, Bonita e Carinhosa Faz o Homem Gemer Sem Sentir Dor, de Otacílio Batista e Zé Ramalho.
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1: Boa noite, fique à vontade. Você está na Inconfidência FM 100,9, a casa da MPB. Eu sou Emerson Rodrigues e o Mais Brasileiríssima tem programação musical do Wilson De Luca. Ainda hoje, Fafá de Belém, Ana Carolina, Lobão, A Cor do Som, Gonzaguinha e agora Guilherme Arantes.

0: Dalto aqui na Brasileiríssima. Flashback de Dalto, Cláudio Rabelo e Ralph Calheiros. Rita Lee, Zona Zen, de Rita Lee e Roberto de Carvalho. Gonzaguinha Feliz, do Gonzaguinha, Guilherme Arantes, dele Oceano.
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3: Agora tem roupa nova pra você aqui no Mais Brasileiríssima.

0: Na Inconfidência FM, Erasmo Carlos e Marisa Monte. Mais um na multidão, de Erasmo Carlos, Antônio Carlos de Freitas e Marisa Monte. A Cor do Som, Menino Deus, de Caetano Veloso. Zizi Posse, Meu Amigo, Meu Herói, de Gilberto Gil e João Donato. E Roupa Nova, Bem Simples, de Mariozinho Rocha e Ricardo Fegali. 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
0: Agora tem Lobão aqui na 100,9.

0: Engenheiros do Havaí, Terra de Gigantes, de Humberto Gessinger. Ana Carolina, Pra Rua Me Levar, de Antônio Villeroy e Ana Carolina. E Lobão cantou Chorando no Campo dele, em parceria com Bernardo Vilhena.
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0: Agora Diana Pequeno.

0: Caetano Veloso, Rapte-me Camaleoa, do Caetano. Fafá de Belém, Coração Aprendiz, de Ronaldo Bastos e Eric Bullin. E Diana Pequeno, Serei Teu Bem. O Mais Brasileiríssima desta quinta-feira termina aqui na sua Inconfidência FM 100,9. Com programação musical do Wilson De Luca, trabalhos técnicos de Nilda Mendes e Homero Ribeiro e apresentação de Emerson Rodrigues. Valeu, um grande abraço, até a próxima.
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3: Olá, muito obrigada pela sua audiência. A partir de agora você ouve o programa Memória Nacional. Eu sou Valesca Falsi, a programação musical é feita pela Lúcia Carneiro, trabalhos técnicos de Nilda Mendes e na mesa de som Zé Carlos Figueiredo. Vamos juntos então até às 5 da madrugada, ouvindo muita música boa com clássicos da música popular brasileira contemporânea. Então vamos de música, hit? Começa o nosso programa com Menina Veneno.

0: Lulu Santos, De Repente Califórnia, música que ele fez com Nelson Motta, Léo Jaime, As Sete Vampiras, Kid Abelha, Como Eu Quero, de Leone e Paula Toller. A primeira foi o hit com Menina Veneno.
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0: Dá outro flashback dele, Cláudio Rabelo e Ralph Guedes, Eduardo Dusek e Happy Hour, Erasmo Carlos e Renato Russo, A Carta, de Raul Sampaio e Benil Santos. Rita Lee, Délido Roberto, Livre Outra Vez.
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0: Muito obrigada pela sua audiência. Vamos ouvir Dulce Quental com Terra de Gigantes.

0: Marinheiros do Havaí, A Montanha, Marina Lima, A Francesa, de Claudio Zolli e Antônio Cícero. Paralamas do Sucesso, Lanterna dos Afogados, de Herbert Viana. Dulce Quental, Terra de Gigantes, música de Humberto Gessinger.
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1: E agora seguimos com Gilberto Gil, Vamos Fugir.

0: Pepeu Gomes, masculino e feminino, música dele, Baby Consuelo e Didi Gomes, Daniela Mercury e Samuel Rosa, Minas com Bahia, música do Chico Amaral. Cidade Negra, Querem Meu Sangue, a versão dessa música em português é do Nando Reis. Gilberto Gil, dele do Liminha, Vamos Fugir.
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0: Uma ótima madrugada, você está ouvindo Memória Nacional, o programa que traz para você clássicos da música popular brasileira contemporânea. Chegando Elis Regina com Casa no Campo.

0: Savito, dele, do Ney Azambuja, aquele beijo. Vanderly, Iluminado. Flávio Venturini, Clube da Esquina 2, música do Milton Nascimento, Lô e Márcio Borges. Elis Regina, Casa no Campo, de Zé Rodrigues e Tavito.
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0: E temos agora Vinícius Cantuária com Cheio de Amor.

0: Beto Guedes, Luz e Mistério, de Beto Guedes e Caetano Veloso, Gal Costa e Roupa Nova, Chuva de Prata, de Ed Wilson e Ronaldo Bastos, Jane Duboc, Sonhos, de Lincoln Olivetti, Robson Jorge e Mauro Mota. A primeira foi Vinícius Cantuária, Cheio de Amor.
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0: Vamos seguir com Maria Bethânia, Terezinha.

0: Ivan Lins, Vieste, dele do Vitor Martins, Simone, Amor Explícito, de Nico Rezende, Paulinho Lima e Antônio Cícero, Taiguara, Teu Sonho Não Acabou, Maria Bethânia cantou Terezinha, do Chico Buarque.
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0: E seguimos com Gonzaguinha, Sangrando.

0: Marisa Monte, dela e do Arnaldo Antunes, de Mais Ninguém, Luiz Melodia, Juventude Transviada. A primeira foi o Gonzaguinha Sangrando.
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0: Muito obrigada pela sua audiência. Memória Nacional, todos os dias da semana de meia-noite às 5, trazendo para você clássicos da música popular brasileira contemporânea. Agora, Milton Nascimento com Nos Bailes da Vida.

0: Cláudio Nutti, dele do Juca Filho, Acontecências. MPB4, A Lua, de Renato Rocha. Eliana Prince, Sabor das Marés, de Dalto e Marco Sabino. Milton Nascimento, Nos Bailes da Vida, música que ele fez com Fernando Brant.
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0: E vamos seguir com Prende-se.

0: Marcos Viana, A Miragem. Zizi Posse, Caminhos de Sol, de Herman Torres e Salgado Maranhão. E o grupo Prende-se, Não Diga Nada.
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0: Chegando o grupo Brilho com Noite do Prazer.

0: Legião Urbana, O Mundo Anda Tão Complicado, de Renato Russo, Biquíni Cavadão, Janaína, Cássia Eller, ECT, de Nando Reis, Marisa Monte, Carlinhos Brown. O grupo Brilho, Noite do Prazer, música do Cláudio Zoli, Arnaldo Brandão e Paulo.
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0: Quem chega agora é o Grupo Ira, com Envelheço na Cidade.

0: Barão Vermelho, Puro Êxtase, de Guto Goff e Maurício Barros. Titãs, Caras Como Eu, de Tony Bellotto, Capital Inicial, A Sua Maneira. E Ira, Envelheço na Cidade, música do Edgar Scandurra.
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0: Muito obrigada pela sua audiência. Você está ouvindo a Rede Inconfidência de Rádio pelo AM 880, FM 100,9 aqui em Belo Horizonte, e também transmitimos para o mundo todo pela internet no inconfidencia.com.br. Vamos ouvir Clara Nunes com Conto de Areia. É agora.

0: Roberto Ribeiro, Meu Drama, música de Silas de Oliveira e Jota Ilarindo. Marçal, Canto Sublime, de Adilson Bispo e Zé Roberto. Paulinho da Viola, Onde a Dor Não Tem Razão, essa música é uma parceria dele com Elton Medeiros. Clara Nunes, Conto de Areia, de Romildo e Toninho.
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1: E agora João Nogueira canta Conversa de Botequim.

0: Chico Buarque, Apesar de Você, Toquinho e Vinícius, Escravo da Alegria, de Mutinho e Toquinho. Bete Carvalho, Tesoura Cega, de César Costa Filho e Walter Queiroz. João Nogueira, Conversa de Botequim, de Noel Rosa e Vadico.
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0: E agora temos Nara Leão com O Negócio é Amar.

Emílio Santiago, Pelo Amor de Deus, de Paulo Debétio e Paulinho Rezende. Rosa Passos, Para Que Discutir com Madame, de Janê de Almeida e Haroldo Barbosa. Tom Jobim, Borzeguim, e a primeira foi a Nara Leão, O Negócio é Amar, de Carlos Lira e Dolores Duran. 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
1: E vamos ouvir Wilson Simonal com Zá.

0: baianos Bestetude, Pepeu Gomes, Moraes Moreira e Galvão. João Bosco, Nação, dele, Aldir Blanc e Paulo Emílio. Jorge Benjor, Os Alquimistas Estão Chegando. Wilson Simonal, Zazueira, música do Benjor.
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0: Abrindo a nossa última hora de hoje, vamos de Raul Seixas.
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0: Los Hermanos, Ana Júlia, de Marcelo Camelo, Gangue 90, Nosso Louco Amor, de Herman Torres e Júlio Barroso. Sempre Livre, Fui Eu, de Herbert Viana. Raul Seixas, Eu Nasci Há 10 Mil Anos Atrás, de Raul Seixas e Paulo Coelho.
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0: E agora tem Jota Quest com o vento.
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0: Blitz Weekend, de Evandro Mesquita e Ricardo Barreto. Magazine Tique Tique Nervoso, de Antônio Luiz e Marcos Serra. Metrô, Olhar, Jota Quest, O Vento, de Marcos Buzelin.
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0: Quem canta agora pra gente é o Tim Maia com Leva.

0: Roupa Nova, A Viagem, de Kleberson e Aldir Blanc. Nico Rezende, Esquece Vem, dele do Paulinho Lima. Fagner, Pensamentos. Tim Maia, Leva, de Sullivan e Massadas.
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0: A nossa última sequência começa com Benito de Paula.
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0: Luiz Caldas, dele e do Chocolate da Bahia, Haja Amor. Vando, Fogo e Paixão, música da Rose. Sandra de Sá, Joga Fora, de Sullivan e Massadas. Benito de Paula, Tudo Está no Seu Lugar. Programa Memória Nacional de hoje termina aqui. Obrigada pela sua audiência, você que está ligadinho aí com a gente todos os dias de meia-noite às 5. Eu sou Valesca Falsi, programação Lúcia Carneiro, trabalhos técnicos da Nilda Mendes, na mesa de som, Zé Carlos Figueiredo. Um grande abraço para você e daqui a pouco eu estou de volta, então eu te espero à meia-noite.
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3: Bom dia para você, boa sexta-feira, já é final de semana. Vamos juntos até às 7 horas da manhã com programação musical de Wilson De Luca. Mixagem José Carlos Figueiredo. Eu sou Everton Gontijo e para começar, tem um clássico da MPB, Lô Borges.

0: Ana Rato, todo dia e toda hora com você, de Arnaldo Antunes, Marcelo Genesi, Betão e Fefe. Erasmo Carlos, Além do Horizonte, de Erasmo e Roberto Carlos. Fernanda Abreu, Rio 40 Graus, de Fernanda, Fausto Fawcett e Laufer. Loborges, Paisagem da Janela, de Lô e Fernando Brant. 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
0: 100,9 Brasileiríssima, Nando Reis e Sebastião Reis.

0: Feito em Minas, Flávio Venturini Espanhola, de Flávio Venturini e Guarabira, Vanessa da Mata, Nada Mais, música de Stevie Wonder, versão de Ronaldo Bastos, Nando Reis e Sebastião Reis, resposta de Nando Reis. 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
0: Aqui você ouve sempre o melhor da MPB brasileiríssima, Cidade Negra.

0: Lineker Charme de Lineker Nave e Fejuca. J conhece as dores do mundo de Hildon. Gal Costa cuidando de longe de Juliano Tchula, Marília Mendonça, Júnior Gomes, Vinícius Poeta e Israel Novaes. Que de abelha eu só penso em você de George Israel e Paula. Cidade Negra, a estrada de Tony Garrido, Lazão da Gama e Bino.
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0: 1982 é o ano desta música, Dalto.

0: Capital Inicial Fátima, de Renato Russo e Flávio Lemos. Engenheiros do Havaí, Infinita Highway, de Humberto Gessinger. Dalto Muito Estranho, de Dalto e Cláudio Rabelo.
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3: Até agora esteve conosco na mesa de áudio José Carlos Figueiredo. Vai descansar, tá chegando o Reginaldo Silva e nos acompanha. Essa é a brasileiríssima Ed Mota.

0: Titãs é preciso saber viver, de Roberto e Erasmo. Jorge Versilo, Signo de Ar, de Jorge Versilo. Ed Mota, Um Jantar para Dois, de Ed Mota e Bombom.
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3: Olá, ouvinte em Confidência, uma excelente sexta-feira para você. Vejo lentidão para quem agora passa pela Avenida Cardeal Gino Pacelli, no sentido BH, chegando ali à Praça da CEMIG. Até então, sem confirmação oficial de ocorrência por parte da Transcom. Você, ouvinte, dirigindo já na Fernão Dias, pode pegar o desvio pela Avenida Francisco Firmo de Matos. Se você sai de Betim, você tem a opção de pegar a Via Expressa no sentido oposto, saída da capital. Trânsito bom agora nos principais corredores. 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Diego Costa para a Rádio Inconfidência.
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3: Bom dia, boa sexta-feira, bom fim de semana na brasileiríssima Lulu Santos.

0: Feita em Minas, Vanderly, Eu e Ela, de Vanderly. Antes, Ego Trip, Viagem ao Fundo do Ego. Lulu Santos avisa aos navegantes, do Lulu Santos.
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3: Está aqui agora para você, ouvinte, que dirige com a Inconfidência nesta manhã de anel rodoviário no sentido Rio de Janeiro. Neste momento tem lentidão na passagem pelo viaduto São Francisco, onde há estreitamento de pista, também o excesso de veículos. A dica por lá, insistir com paciência, onde for possível, vale acessar via marginal. Na sequência, trânsito vai fluindo bem, lentidão volta na altura do Betânia e chega até o Vila Bernadette. Motivo, excesso de veículos também, incluindo os pesados. A dica, insistir com paciência. 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Eliseu Júnior para a Rádio Inconfidência.
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0: Uma daquelas pérolas da MPB, Caetano Veloso.

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1: Cássia Eller, Malandragem, de Cazuza e Frejá. Djavan, Cigano do Djavan. Os Paralamas, Lanterna dos Afogados, do Herbert Viana. Maria Gadu, Oração ao Tempo, do Caetano Veloso. E Caetano Veloso, Trem das Cores, música dele.
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0: Rita Lee Mutante, de Rita Lee e Roberto de Carvalho. Raul Seixas Guita, de Raul Seixas e Paulo Coelho. Chegamos ao final do Bom Dia em Confidência, que teve programação musical de Wilson De Luca, mixagens Reginaldo Silva e José Carlos Figueiredo. Eu sou Everton Gontijo. Continue na 100,9 Brasileiríssima. Daqui a pouco tem o Jornal da Inconfidência. Uma ótima sexta-feira para você.
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2: Destaque agora de BR-040, quem deixa Ribeirão das Neves e segue rumo à capital enfrenta fila desde Uvereda até a chegada ao Cabral em Contagem. É só o excesso de veículos. Vale você, motorista, então, insistir com paciência. Na sequência, na reta do Califórnia, acesso ao anel rodoviário, o trânsito é lento neste momento e a dica é desviar. Para economizar tempo nesta manhã, para isso, na altura do trevo da Ceasa, você pode acessar Avenida Helena de Vasconcelos Costa e Via Expressa até a chegada ao anel rodoviário. 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Eliseu Júnior para a Rádio Inconfidência.
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0: 6:57.
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1: Trânsito complicado agora no anel rodoviário, no sentido Rio de Janeiro, lentidão desde o Camargos até a chegada ao Vila Bernadette, o motivo uma carreta com defeito e que bloqueia duas faixas na altura do Vila Bernadette. A dica para você, motorista que está no anel rodoviário e segue rumo ao Rio ou rumo à região do Belvedere, é na altura do bairro Alto dos Pinheiros, acessar Avenida Amazonas, seguir por Contorno e Raja Gabaglia. 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Eliseu Júnior para a Rádio Inconfidência.
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0: em Belo Horizonte, são 7:30. Bom dia, hoje é sexta-feira, dia 4 de setembro de 2026. Eu sou Regina Pala.
1: Bom dia, eu sou Renato Silveira. A temperatura agora em Belo Horizonte é de 18 graus. Confira os destaques de hoje no Jornal da Inconfidência.
0: Justiça reverte absolvição e condena réus por rompimento de barragem em Mariana.
1: 10 pessoas são presas por suspeita de fraudar pagamento do IPVA com sites falsos.
0: Congresso aprova fim da taxa das blusinhas.
1: Estas e outras notícias você confere agora no Jornal da Inconfidência.
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0: 7:31. O Tribunal Regional Federal da 6ª Região reformou parcialmente a sentença que havia absolvido os réus pelo rompimento da barragem da Samarco em Mariana, na região central de Minas. A Corte atendeu a recursos do Ministério Público Federal e de familiares das vítimas para condenar a mineradora e 3 ex-gerentes operacionais da empresa.
1: 2 ex-gerentes foram sentenciados a 8 anos e 9 meses de prisão em regime fechado, enquanto um terceiro recebeu pena de 7 anos em regime semiaberto. Eles foram responsabilizados pelos crimes de inundação seguida de morte e crimes ambientais.
0: A Samarco foi condenada a pagar multa de R$1 milhão e proibida de contratar com o poder público por 10 anos. A decisão altera a sentença de primeira instância proferida em 2024, que alegava falta de provas. O rompimento da barragem de Fundão ocorreu em novembro de 2015, deixando 19 mortos e um rastro de destruição na bacia do Rio Doce. Ainda cabe recurso da decisão.
1: Agora são 7:32. 10 pessoas foram presas suspeitas de fraudar o pagamento do IPVA em Minas por meio de sites falsos. Mais de 2 mil contribuintes foram prejudicados. O repórter Leandro Siqueira tem os detalhes.
3: 10 pessoas foram presas nesta quinta-feira suspeitas de envolvimento em um esquema de fraude no pagamento do IPVA que teria lesado mais de 2.400 contribuintes de Minas Gerais e causado um prejuízo de cerca de R$1.400.000. De acordo com o Ministério Público de Minas, as prisões aconteceram durante uma operação conjunta com as forças de segurança de Goiás, do Maranhão e de São Paulo. Foram cumpridos 14 mandados de prisão preventiva e 10 de busca e apreensão em Aparecida de Goiânia, Valparaíso de Goiás e Luziânia, São Luís e Imperatriz no Maranhão, São Paulo e Ribeirão Preto. As investigações revelaram a atuação de uma quadrilha desde 2024 que criou diversas páginas na internet iguais à página oficial do governo de Minas e induziram milhares de contribuintes a fazer o pagamento do IPVA por links e códigos PIX que enviaram os recursos para diversas contas bancárias controladas pelo grupo criminoso. Os falsos sites reproduziam a identidade visual e o fluxo de pagamento do canal real. Ao fazer o pagamento por PIX, o valor era enviado para contas bancárias de empresas de fachada, registradas em nome de laranjas nos estados de Goiás, Maranhão, São Paulo e Distrito Federal. Rapidamente, os valores eram fracionados e enviados para diversas outras contas para dificultar o rastreamento. Durante a operação, foram apreendidos celulares, notebooks, pendrives, cartões bancários, documentos, porções de drogas e um simulacro de arma de fogo. Os presos foram conduzidos para unidades prisionais dos respectivos estados e devem ser ouvidos através de cartas precatórias. Eles podem responder por estelionato qualificado, por fraude eletrônica, organização criminosa, tráfico de drogas, falsidade ideológica, lavagem de dinheiro, entre outros crimes. As investigações prosseguem. O Ministério Público orienta os contribuintes a ficarem atentos aos canais oficiais do pagamento do IPVA em Minas, pela página oficial do Governo do Estado, digitando o endereço completo www.mg.gov.br ou pelo aplicativo oficial MG App, e evitar utilizar sites de buscas como o Google. Caso ocorra o pagamento indevido, a orientação é fazer o boletim de ocorrência o mais rápido possível e notificar o banco para tentar bloquear o pagamento. Reportagem Leandro Siqueira.
0: Jornal da Inconfidência, 7h35. O fim de semana tem alterações importantes no trânsito da região centro-sul de Belo Horizonte devido às obras do trevo do Belvedere. O repórter Rafael Nasta tem as informações. Bom dia, Rafael.
4: Olá, bom dia. Atenção para quem vai passar pelo Belvedere neste fim de semana. A partir do meio-dia de amanhã, a MGC 356 será totalmente interditada nos dois sentidos, na altura do Shopping Center, que fica ali na região. O bloqueio deve seguir até a próxima segunda-feira, feriado de 7 de setembro. A interdição vai acontecer para o lançamento de 3 vigas da ampliação do viaduto da Avenida Raja Gabalha. A operação vai usar um guindaste de 500 toneladas. O trânsito já muda às 7 da manhã de sábado. Uma faixa da Avenida Nossa Senhora do Carmo, no sentido centro, será interditada para a chegada dos equipamentos. Durante o bloqueio total, quem segue de Belo Horizonte para o Rio de Janeiro terá uma travessia semaforizada pela Avenida Raja Gabalha. Já no sentido contrário, a opção é um novo anel ou a pista marginal do acesso ao shopping, com retorno na Praça Marcelo Góes. Quem vem de Nova Lima pela MG-030 poderá fazer uma conversão à esquerda para acessar diretamente a MGC-356 no sentido Rio. A recomendação, pessoal, é evitar essa região se possível. Os agentes de trânsito vão estar por ali fazendo orientação dos motoristas durante essa operação. Uma ótima sexta-feira para todos nós. Rafael Nasta para o Jornal da Inconfidência.
1: Obrigado, Rafael. Agora são 7h36. A Copasa realiza hoje, das 8 da manhã às 6 da tarde, a interligação do primeiro trecho da nova adutora no bairro Nova Granada, na região oeste de Belo Horizonte. Para o serviço, o sistema de abastecimento será temporariamente paralisado. A companhia afirmou que os reservatórios estratégicos da região, incluindo o que atende o Buritis, foram previamente abastecidos para reduzir os impactos.
0: A nova adutora foi construída depois do rompimento da tubulação antiga, em 19 de agosto. O reparo convencional não foi possível porque a rede passava sob um imóvel construído irregularmente sobre a faixa de domínio. Segundo a Copasa, a nova tubulação contorna a edificação e, com a interligação, a capacidade máxima do sistema será restabelecida.
1: 7h37, investigação leva ao resgate de 2 mulheres idosas que viveram décadas em condições análogas à escravidão em uma casa aqui em BH. O repórter Leandro Siqueira tem os detalhes.
3: 2 idosas de 90 e 65 anos foram resgatadas em uma situação análoga à escravidão na casa de uma família em Belo Horizonte. De acordo com a Superintendência Regional do Trabalho de Minas Gerais, o resgate das idosas aconteceu durante uma ação conjunta com o Ministério Público do Trabalho e a Polícia Federal, que identificou que as mulheres viviam na casa da família há décadas, realizando trabalhos domésticos sem receber nenhum tipo de remuneração ou aposentadoria. A investigação demonstrou que as duas começaram a trabalhar para a família ainda crianças e, ao longo dos anos, seguiram atuando nas casas das gerações seguintes, sempre sem receber pagamento. Elas eram responsáveis pela limpeza das casas, lavagem de roupas, além de cozinhar e realizar outros serviços, sem direito a férias ou folgas semanais. Ainda de acordo com a Superintendência do Trabalho, durante as investigações, os empregadores alegaram que as 2 mulheres eram consideradas da família. No entanto, para os auditores fiscais, essa relação familiar nunca existiu. Ao longo dos anos, as 2 mulheres não tiveram acesso à partilha de bens patrimoniais, educação formal, autonomia financeira, projetos de vida e convivência social como os integrantes da família. A superintendência informou que elas foram encaminhadas para um abrigo e irão receber apoio médico, psicológico e social da prefeitura e outras instituições. Os empregadores foram notificados e multados por diversas infrações trabalhistas. Os valores devidos às trabalhadoras ainda estão sendo calculados. A família empregadora pode responder criminalmente por redução de trabalhador à condição análoga à escravidão, com pena de até 2 anos de prisão e multa, e ainda por danos morais. Reportagem Leandro Siqueira.
0: 7h39. Moradores de 4 imóveis de Bela Vista de Minas, na região central do estado, foram orientados a deixar temporariamente as casas depois do desabamento de material rochoso em uma encosta. A ocorrência foi registrada na tarde dessa quinta-feira. A Defesa Civil isolou a área e, junto com o Corpo de Bombeiros, identificou novos pontos de instabilidade, com risco de outros desprendimentos.
1: O perímetro de isolamento foi ampliado e os moradores devem permanecer em local seguro até uma nova avaliação. As aulas na Escola Estadual Padre Osvaldo também foram suspensas preventivamente por causa do deslocamento de rochas próximo à unidade. A previsão de retorno das atividades deve ser definida na próxima semana.
0: Jornal da Inconfidência, 7h40. Tem programação para diferentes gostos e públicos neste fim de semana em Belo Horizonte. O Clube do Choro comemora 20 anos. Emicida apresenta nova turnê. O Saltimbancos volta aos palcos. E a Praça da Liberdade recebe um festival gratuito. Quem tem os detalhes é o repórter Pedro Henrique Vieira.
5: Reconhecido como Patrimônio Cultural Imaterial do Brasil pelo IPHAN, o Clube do Choro de Belo Horizonte comemora 20 anos com uma apresentação especial que celebra a trajetória de um dos principais grupos de preservação e valorização do gênero musical em Minas Gerais e no Brasil. O show é hoje, às 8 da noite, no Espaço Cênico Yoshifumi Yagi, no Teatro Raul Belém Machado, no bairro Alípio de Melo. Os ingressos custam R$ 30,00 e estão à venda antecipadamente pela plataforma Simpla e 2 horas antes do show, no próprio local. Conduzindo, Miss Martino mistura teatro, canto lírico e música ao vivo para homenagear a Era de Ouro do rádio. O espetáculo também propõe uma reflexão sobre o poder da arte, da música e dos encontros humanos, com dramaturgia, recursos audiovisuais e uma orquestra em cena. A montagem será apresentada hoje, às 8 da noite, no Teatro do Centro Cultural Unimed BH Minas. Os ingressos estão à venda na bilheteria e também pela plataforma Simpla. O rapper Emicida chega a BH com a nova turnê Emicida Racional MCMV Tour. A apresentação reúne sucessos recentes, além de músicas do álbum Amarelo e de outras fases da carreira dele. O show é amanhã, sábado, às 9 da noite, no Arena Hall. Os ingressos estão à venda na bilheteria do local e também pelo site da Eventim. O musical O Saltimbancos, da Odeon Companhia Teatral, volta aos palcos de Belo Horizonte em uma nova apresentação. A história acompanha um jumento, um cachorro, uma galinha e uma gata que fogem dos maus tratos dos patrões e seguem para a cidade em busca do sonho de serem artistas. O espetáculo é amanhã, às 18h, e domingo, às 11h e às 16h, no Grande Teatro do Sesc Palladium. Os ingressos estão à venda na bilheteria e pela plataforma Simpla. E o Festival Laços chega a Belo Horizonte neste fim de semana, na Praça da Liberdade, com programação gratuita de teatro, circo, música e contação de histórias. No sábado, a partir das 10h, o evento traz o espetáculo infantil Quintal da Gegué, Instituto Circular, Gisele Couto, Bandas da Parte, Black Bones e Pato Fu. No domingo, às 9h, tem grupo Pé de Sonho, Renata Araújo e também Bloco da Esquina. A entrada é gratuita e não é necessário retirar ingressos antecipados. Com produção de Maria Eduarda Leles, eu sou o Pedro Henrique Vieira para o Jornal da Inconfidência.
1: Agora são 7h43, a seguir no Jornal da Inconfidência, casos graves de doenças respiratórias aumentam entre crianças e jovens.
0: Congresso aprova fim da taxa das blusinhas. A gente já volta.
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5: E se em vez de apenas jogar no celular, a criança pudesse criar o próprio jogo ou animação? Essa é a proposta do Scratch Júnior. O aplicativo apresenta os primeiros conceitos de programação para crianças, usando blocos de comandos que podem ser encaixados para criar histórias, animações e pequenas brincadeiras. E não precisa saber programação para começar. A criança aprende conceitos como sequência, causa e efeito, resolução de problemas e lógica. Tudo de maneira visual e bastante intuitiva. O Scratch Júnior é voltado principalmente para crianças entre 5 e 7 anos e é uma iniciativa ligada ao grupo responsável pelo Scratch, projeto desenvolvido no MIT Media Lab. É uma ótima maneira de estimular a criatividade e o chamado pensamento computacional desde cedo. Ou seja, em vez de apenas consumir tecnologia, a criança começa a criar com tecnologia. O Scratch Júnior está disponível para celulares Android e iOS e se escreve S-C-R-A-T-C-H-J-R, Scratch Júnior. Eu sou o Pedro Henrique Vieira e essa foi mais uma edição do App do Bom. Nos trabalhos técnicos, Celso Júnior.
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8: Previsão do tempo.
1: A sexta-feira será de tempo estável em Minas Gerais, sem previsão de chuva em todo o estado. O sol aparece entre nuvens no centro-leste mineiro, enquanto as temperaturas máximas sobem ligeiramente. No norte e no oeste, os termômetros podem passar dos 35 graus, com umidade relativa do ar abaixo de 30% à tarde.
0: Em Belo Horizonte, o céu fica claro a parcialmente nublado, com temperatura máxima de 30 graus. A umidade relativa do ar pode chegar a 30% no período da tarde.
1: Agora, 7h47, a Universidade Federal de Minas Gerais vai sediar o primeiro centro de competência em terapias e vacinas com RNA do país. Além de imunizantes, a tecnologia pode ser usada em tratamentos contra doenças como hemofilia, colesterol alto e câncer. O repórter Gabriel Correia traz mais informações.
9: A Universidade Federal de Minas Gerais terá o primeiro centro de competência em terapias e vacinas com RNA do país. O objetivo é unir pesquisa científica e o setor industrial para garantir acesso da população tanto a vacinas quanto a novas terapias através do SUS. A tecnologia de RNA funciona como uma espécie de manual de instruções que ensina as células do próprio corpo a combater doenças. E não serve só para a produção de vacinas, explicou a professora da UFMG e coordenadora do Centro Santuta Teixeira. A técnica permite criar tratamentos para controlar o colesterol alto, tratar hemofilia e até combater o câncer.
10: Alguns RNAs, formulações contendo RNA mensageiros, podem fazer as pessoas produzirem proteínas que elas têm deficiência na produção e por isso existem, né, as doenças como hemofilia, por exemplo. E se a gente quiser chegar ainda mais longe, eles podem ser utilizados para modificar células do sistema imune para gerar as famosas células CAR-T, que hoje tem um papel muito importante em, por exemplo, controlar o câncer.
9: O Centro de Competência em Terapias e Vacinas com RNA em Belo Horizonte tem um aporte financeiro de R$ 600 milhões em uma parceria com a Empresa Brasileira de Pesquisa e Inovação Industrial, comentou o secretário adjunto da Secretaria de Ciência, Tecnologia e Inovação em Saúde, Eduardo Jorge Valadares.
11: Que essas ações é uma das iniciativas que a gente, em conjunto com a Embrapi, vem apoiando para tentar superar isso. Se a gente não conseguir transpor tudo aquilo que é desenvolvido num hub tecnológico como a UFMG, como o BHTech, em ações e projetos que permitam o setor produtivo, seja público ou privado, se apropriar desse conhecimento e transformar esse conhecimento em produto que efetivamente chega no cidadão, a gente não vai fazer um financiamento, um fomento a esse complexo econômico do Estado sistema de saúde de forma efetiva.
9: E o foco diferencial do uso da técnica de RNA serão os problemas de saúde da região. Os pesquisadores já trabalham em vacinas de RNA contra a malária e a doença de Chagas, doenças que, por serem típicas da América Latina, são mais difíceis de despertarem o interesse da indústria internacional. Também há estudos para dengue e chikungunya. Da Rádio Nacional em São Luís, Gabriel Correa.
0: E a gente segue falando de saúde. Cresceu o número de casos de síndrome respiratória aguda grave entre crianças e adolescentes no país, segundo o boletim divulgado pela Fiocruz. Ouça na reportagem da TV Brasil.
12: De acordo com a Fiocruz, o crescimento ocorre em todo o país, em pessoas de até 14 anos, principalmente por conta do rinovírus, que na maioria dos casos é responsável por resfriados. As capitais Aracaju, Boa Vista, Goiânia, João Pessoa, Salvador e Vitória estão em alerta com aumentos mais elevados dos vírus respiratórios. As ocorrências de casos por conta do vírus sincicial respiratório, um dos principais responsáveis por óbitos infantis, continuam caindo na maior parte do país. O período da sazonalidade da influenza A já se encerrou no país. Porém, os casos graves por influenza B têm apresentado aumento nos estados da Bahia, Mato Grosso e Ceará. A incidência de Covid-19 segue baixa em todas as faixas etárias.
1: Agora são 7h51, a gente muda de assunto para falar de uma quadrilha especializada na venda de drogas de alta qualidade que foi alvo de uma operação na região metropolitana e mais 4 estados. Nessa quinta-feira, as informações chegam com o repórter Leandro Siqueira.
3: 3 pessoas foram detidas nesta quinta-feira durante uma operação da Polícia Civil para desmontar uma quadrilha de tráfico de drogas que atua na região metropolitana de Belo Horizonte e que teria ligação com facções criminosas de outros estados. Conforme a polícia, os suspeitos detidos, 2 em Belo Horizonte e 1 em Ipatinga, foram conduzidos para o Departamento de Combate ao Narcotráfico para prestar esclarecimentos. Eles são suspeitos de envolvimento com o tráfico e outros crimes relacionados. As investigações indicam a atuação de uma organização criminosa bem estruturada, que atua na distribuição e venda de drogas consideradas de alta qualidade, como skunk, um tipo mais forte de maconha, haxixe, êxtase e cocaína com maior teor de pureza. As drogas são vendidas por valores mais altos para consumidores de maior poder aquisitivo, principalmente em boates, shows, festas de música eletrônica e por meio de grupos de mensagens por aplicativos. A quadrilha teria fortes conexões com outros grupos criminosos e facções em São Paulo, Rio de Janeiro e no Paraná. Com base nas investigações, foram expedidos pela Justiça 39 mandados de busca e apreensão, 22 deles em Belo Horizonte e também em Contagem, Esmeraldas, Lagoa Santa e Ipatinga. Mandados também foram cumpridos nas cidades do Rio de Janeiro, São Paulo, Foz do Iguaçu e Rio Branco, no Acre. Drogas, uma arma de fogo, celulares e documentos foram apreendidos e serão analisados em busca de mais evidências de crimes do segmento das investigações. Cerca de 150 policiais civis do Departamento de Combate ao Narcotráfico, com apoio do CORE, a Coordenadoria de Recursos Especiais da Polícia Civil, participaram da operação. Reportagem Leandro Siqueira.
0: Jornal da Inconfidência, 7h53. 10 pessoas desaparecem a cada hora no Brasil. O número é referente aos registros feitos no primeiro semestre deste ano, quando quase 44 mil pessoas desapareceram. O número aumentou 23% em 10 anos. Hein?
13: Ações de segurança pública foram 43.910 registros de pessoas desaparecidas entre janeiro e junho deste ano, um aumento de 23% em relação ao mesmo período de 2016, 10 anos atrás, quando desapareceram mais de 35 mil pessoas. A média passou de 196 desaparecimentos por dia em 2016 para 242 por dia em 2026. São cerca de 10 casos por hora. Quase 3 em cada 10 pessoas desaparecidas no país têm entre 0 e 17 anos. O maior número de registros no semestre ocorreu no estado de São Paulo, com mais de 10 mil desaparecimentos. Mas em proporção, o Distrito Federal está na frente, com quase 66 casos a cada 10 mil habitantes.
1: Em caso de desaparecimento, faça um boletim de ocorrência assim que perceber o ocorrido. Não é preciso esperar 24 horas.
0: 7h54. O Congresso aprovou o fim da taxa das blusinhas. O texto vai à sanção, como explica Gésio Passos.
14: A medida provisória que zera o imposto de importação sobre compras internacionais de até 50 dólares, cerca de R$260, conhecida como taxa das blusinhas, foi aprovada nesta quinta-feira pela Câmara e pelo Senado. A pressa na análise ocorreu porque a MP perderia validade no próximo dia 8. A proposta agora vai para a sanção da Presidência da República. O texto foi alterado para permitir que medicamentos para doenças raras e negligenciadas sem similar nacional tenham a taxa de importação zerada. A nova lei ainda prevê que as plataformas internacionais e os operadores logísticos adotem medidas para combater fraudes e garantir a proteção do comércio local. A proposta ainda estabelece que o Ministério da Fazenda faça avaliações periódicas sobre os efeitos dessa isenção tributária na economia brasileira. O Congresso também aprovou nesta quinta-feira a medida provisória que cria um bônus para ampliar a produtividade dos servidores do INSS, permitindo diminuir a fila de concessão de benefícios. Ainda nesta quinta, os senadores aprovaram a criação de 3 novas universidades públicas: a Universidade Federal da Fronteira Norte, no Amapá, e as Universidades Federais Tecnológicas de Minas Gerais e do Rio de Janeiro. Da Rádio Nacional em Brasília, Gésio Passo.
0: 7h56, o Jornal da Inconfidência fica por aqui. Nós encerramos com um alerta para quem transita pela marginal do anel rodoviário de BH, no sentido Vitória. Mais cedo, 2 carros se envolveram em uma ocorrência próxima ao Trevo do Califórnia.
1: A apresentação do Jornal da Inconfidência foi de Regina Pala e Renato Silveira. Edição, Gustavo Abreu, Marcos Tadeu e Renato Silveira. Na mesa de áudio, Reginaldo Silva.
0: Diretoria de Conteúdo e Programação, Flávia Ivo. Gerência de Jornalismo e Esportes, Rodrigo Balbino.
1: De hora em hora, o jornalismo volta na programação da rádio com o repórter Inconfidência.
0: Agradecemos a sua audiência. Bom dia.
1: Bom dia, ótimo fim de semana.
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1: Está aqui agora para você, motorista que deixa Betim em Contagem e segue rumo à capital nesta manhã. Na Fernão Dias, trânsito lento a partir do Riacho das Pedras. Lentidão que chega até o encontro com a Cardeal Eugênio Pacelli. Há relatos de uma ocorrência por lá, mas ainda a fila é pequena. Você, motorista que segue rumo à capital, pode insistir com paciência. Claro, redobrando a atenção. No caminho contrário, quem deixa BH e segue rumo a Betim, aí sim Cardeal e Fernão Dias, tem caminho livre. 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Eliseu Júnior, para a Rádio Inconfidência.
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4: 7h58.
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9: Olá, bom dia. Hoje é sexta-feira, 4 de setembro. Música e notícia no ar comigo, Márcio Rony e Regina Fala. Programação musical é de Wilson De Luca e trabalhos técnicos de Reginaldo Silva. Seja bem-vindo, bem-vinda. Muito bom ter a sua companhia. O programa desta manhã começa com Rita Lee.

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Esse foi Lulu Santos, Toda Forma de Amor, a canção é dele, Isabela Taviani, Não Brinca Comigo, de Isabela e Milena, e também Rita Lee, Buana, de Rita e Roberto de Carvalho. São 8h12.

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0: Você ouviu o Jota Quest com participação do Rael, a voz do coração, música do Marco Túlio, Paulinho Fonseca, Rael e Rogério Flauzino. Os Paralamas do Sucesso, Me Liga, de Herbert Viana. Maria Bethânia abriu o bloco com Brincar de Viver, de Guilherme Arantes e John Lucien. São 8h27.
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14: Está aqui agora para quem deixa a região da Pampulha e segue rumo ao centro da capital, na Pedro I, trânsito lento neste momento, desde o Parque Lagoa do Nado até a chegada à barragem da Pampulha. Mais cedo, uma ocorrência na Antônio Carlos acabou prejudicando o trânsito, ficam os reflexos. A dica para você que faz esse caminho neste momento é insistir com paciência. Na sequência, na Antônio Carlos, trânsito flui bem até a chegada ao bairro Lagoinha. Por lá, lentidão no acesso ao complexo, apenas o excesso de veículos, não há ocorrências, vale insistir. 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Eliseu Júnior para a Rádio Inconfidência.
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0: São 8h30, ótima sexta-feira. Agora, 100,9 FM em Confidência, toca para você, Vanessa da Mata.

0: Juntas, Gal Costa e Marília Mendonça, a canção da Marília com Julião Tchulia, Júnior Gomes e Vinícius Poeta, Cuidando de Longe. Roupa Nova, Sapato Velho, Dibu, Cláudio Nute, Paulinho Tapajós, Vanessa da Mata, Ainda Bem, de Vanessa Eriminha. São 8h42. Justiça reverte a absolvição e condena réus por rompimento em Mariana, Regina.
1: É, Márcio, o Tribunal Regional Federal da 6ª Região reformou parcialmente a sentença que havia absolvido os réus pelo rompimento da barragem da Samarco em Mariana, na região central de Minas. A corte atendeu a recursos do Ministério Público Federal e de familiares das vítimas para condenar a mineradora e 3 ex-gerentes operacionais da empresa. Dois ex-gerentes foram sentenciados a 8 anos e 9 meses de prisão, em regime fechado, enquanto um terceiro recebeu pena de 7 anos, em regime semiaberto. Eles foram responsabilizados pelos crimes de inundação, seguida de morte e crimes ambientais. A Samarco foi condenada a pagar multa de R$1 milhão e proibida de contratar com o poder público por 10 anos. A decisão altera a sentença de primeira instância proferida em 2024, que alegava falta de provas. O rompimento da barragem de Fundão aconteceu em novembro de 2015, deixando 19 mortos e um rastro de destruição na bacia do Rio Doce. Ainda cabe recurso da decisão. São 8h44.
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0: Esse foi
1: Tim Maia, não quero de... Esse foi Tim Maia, Não Quero Dinheiro, Só Quero Amar, música do Tim, Kid de Abelha, Grande Hotel, de Paula Toller, Jorge Israel, Luiz Farias, 8h53.
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4: Olá, a Prefeitura de Belo Horizonte vai dar sequência à construção do Reservatório Profundo Vilarinho 2, região de Venda Nova, importante estrutura de contenção de enchentes da capital. O edital de licitação para as obras complementares foi publicado nesta quinta-feira no Diário Oficial do Município. Empresas interessadas devem enviar propostas até o dia 13 de outubro de 2026. A nova licitação prevê a finalização das estruturas, a implantação de subestação elétrica e do sistema de bombeamento, além de pavimentação, paisagismo, urbanização e iluminação do entorno. O valor para a conclusão do reservatório é de 67,5 milhões de reais. Justiça mantém condenação de transportadora por acidente na BR-040 e deixou o motorista com sequelas permanentes. Confira com a repórter Sandra Pedrosa.
5: Um motorista que ficou gravemente ferido após sofrer acidente na BR-040 em Santos Dumont, na Zona da Mata Mineira, será indenizado em R$100 mil, além de receber uma pensão mensal até completar 75 anos. Segundo o processo, em julho de 2017, o motorista conduzia um veículo utilitário quando foi atingido frontalmente por um semi-reboque acoplado a um caminhão que invadiu a contramão em uma curva. Com o impacto, o eixo traseiro do caminhão se soltou. O motorista atingido sobreviveu, mas sofreu politraumatismo grave, resultando em sequelas neurológicas permanentes e incapacidade para o trabalho. Outras duas passageiras do veículo morreram com o impacto da batida. O condutor acionou a justiça cobrando indenização da empresa responsável pelo caminhão. O juízo da comarca de Contagem entendeu que a culpa pelo acidente foi exclusiva do condutor da empresa de transportes e fixou as indenizações por danos morais e estéticos, além do ressarcimento de gastos médicos e a inclusão do motorista em folha para recebimento de pensão. A empresa dona do caminhão recorreu, alegando que o motorista do utilitário é que teria invadido a contramão e que o histórico de infrações dele sugeria imprudência. A Justiça Mineira confirmou a responsabilidade da transportadora pelo acidente e argumentou que o boletim de ocorrência da Polícia Rodoviária Federal comprovou a invasão de pista pelo caminhão. A pensão foi fixada em 3,9 salários mínimos a partir da data do acidente. Do Tribunal de Justiça de Minas Gerais, Sandra Pedrosa.
4: Betim entra no último fim de semana da campanha de vacinação antirrábica, com postos distribuídos neste sábado, dia 5, nas regionais Icaivera, Citrolândia, Alterosas e PTB, além da unidade de vigilância de zoonoses. A mobilização ocorre das 8 da manhã às 5 da tarde, ampliando o acesso da população à vacina gratuita. Para garantir a segurança durante a aplicação da dose, a orientação é que os cães sejam conduzidos por adultos com guia ou coleira e que os gatos sejam levados em caixas de transporte. A vacina contra a raiva é indicada para cães e gatos a partir de 3 meses de idade, inclusive fêmeas gestantes. Repórter em Confidência, redação Renato Silveira, apresentação Tarcísio Lopes.
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0: Destaque agora para você, ouvinte em confidência, de acesso à região central da capital, complexo da Lagoinha, com trânsito bem lento no viaduto leste, no acesso à Praça da Estação. Você que segue rumo ao centro da capital nesta manhã, no complexo da Lagoinha, a dica é evitar acessar a Avenida do Contorno e Andradas e dar preferência por desviar no viaduto leste pela Rua São Paulo. 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Eliseu Júnior, para a Rádio Inconfidência.
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6: 8h58. Dance para manter a boa forma. A dança é exercício físico para qualquer idade. Dá disposição física e bem-estar, aumenta a autoestima, desenvolve a musicalidade e a agilidade mental.
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10: São 9:02, ótima sexta-feira. Agora a vez é de Daniela Mercury.

0: Esse foi Frejá, uma releitura para um sucesso do Vinícius Cantuária, É Só Você. Tony Platão e Fernanda Abreu, Uns Dias, de Herbert Viana, abrindo o bloco Daniela Mercury, Meu Plano, de Carlos Falcão e Oswaldo Pimentel. 9 e 12.
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2: Sexta-feira de tempo estável em Minas, sem previsão de chuva em todo o estado. O sol aparece entre nuvens no centro-leste, enquanto as temperaturas máximas sobem ligeiramente. No norte e oeste, os termômetros podem passar dos 35 graus, com umidade relativa do ar abaixo dos 30% à tarde. Em Belo Horizonte, céu claro a parcialmente nublado, temperatura máxima de 30 graus. Neste momento, 21 graus. Umidade relativa do ar, em torno dos 30% à tarde. Bom ter você conosco, ótima sexta-feira, são 9h13.
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1: Nove e 16, estamos juntos aqui na Brasileiríssima Comunicação Pública de Qualidade. Agora o destaque é Marisa Monte. Bem.

0: Você ouviu Djavan, Linha do Equador, canção dele, Caetano Veloso, Marina Lima, Acontecimentos, de Marina, Antônio Cícero, e Marisa Monte, Bem Que Se Quis, de Nelson Motta e Pino Daniele. Agora 9h28.
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11: Destaque agora de reta do Califórnia. Motorista que deixa Ribeirão das Neves e segue pela BR-040 rumo à capital. Enfrenta fila desde o Cincão até a chegada ao encontro com o anel rodoviário na reta do Califórnia. Motivo excesso de veículos, reflexo também de lentidão no anel rodoviário. Ainda assim, a dica é insistir com paciência pela reta do Califórnia, já que uma opção de desvios seria a Helena de Vasconcelos Costa, mas que tem trânsito mais complicado neste momento. No caminho oposto, quem deixa BH e segue rumo a Neves, aí sim reta do Califórnia, BR-040, com caminho livre. 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Eliseu Júnior para a Rádio Inconfidência.

0: Essa foi Ana Gabriela, Não Sei Amar Direito, música da cantora, Antes Titãs, Epitáfio, de Sérgio Brito. São 9h36. Região oeste da capital tem nova paralisação no abastecimento de água hoje, Regina.
1: É, Márcio, a Copasa realiza hoje, até às 18h, a interligação do primeiro trecho da nova adutora no bairro Nova Granada, região oeste da capital. Para esse serviço, o sistema de abastecimento vai ser temporariamente paralisado. A empresa afirmou que os reservatórios estratégicos da região, incluindo o que atende o Buritis, foram previamente abastecidos para reduzir os impactos. A nova adutora foi construída depois do rompimento da tubulação antiga, no dia 19 de agosto. O reparo convencional não foi possível porque a rede passava sob um imóvel construído irregularmente sobre a faixa de domínio. Segundo a Copasa, a nova tubulação contorna a edificação e, com a interligação, a capacidade máxima do sistema vai ser restabelecida. São 9h37. Bom dia.
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3: Nunca é demais lembrar que os princípios são elementos que moldam a natureza humana e seu comportamento. Eu trabalhei vários anos na Força Aérea no setor de seleção e formação de jovens militares, trabalhando exatamente caráter. A família passou 18 anos com aquele garoto sem conseguir com que ele falasse bom dia, boa tarde, sim senhor, não senhora, com licença, desculpa, foi sem querer, ou arrumar sua própria cama, ou avisar que ia chegar mais tarde em casa. E entregava aquele garoto para a gente e falava o seguinte: ah, agora você vai aprender a ser homem. O que significa isso? Método. E este método que as Forças Armadas usam é exatamente trabalhando princípios, valores e alinhando já esse garoto para ele trilhar as melhores competências profissionais possíveis. A partir de agora, vou trazer para vocês a tríade da formação do caráter que alimentam muito bem as competências profissionais. Estas três palavrinhas são os princípios, que falei tanto até hoje, os valores e as competências, que servem para a vida, para o trabalho principalmente, para a relação entre as pessoas. Eu sei que cada um tem uma maneira de pensar, sentir e agir, mas não foge. O processo, o método é esse, é trabalhar sempre. Princípios, valores e competências. Pense do jeito que você quiser, sinta o que você sentir, haja do jeito que você queira agir. Mas você só terá um bom caráter se você tiver os seus princípios bem definidos.
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0: Você ouviu do Fônico, A Queda, canção do Duo, Zé Cabaleiro, Escape, música dele. E abrindo o bloco, Ney Matogrosso, Balada do Louco, de Arnaldo Batista, Sérgio Dias e Rita Lee. 9h51. 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
2: Bom dia. Finalizado nesta quinta-feira o último confronto das quartas de final da Copa do Brasil 2026, com a semifinal já definida. No jogo de volta do Grenal na Arena do Grêmio, o tricolor gaúcho venceu o Internacional por 3-1, com dois gols de Carlos Vinícius no primeiro tempo e o terceiro marcado pelo croata Kravinovic, com o Inter ainda diminuindo nos minutos finais com o Vitinho. Com este resultado, a semifinal já tem os times e a data marcada para acontecer. Vasco e Palmeiras fazem um dos confrontos, enquanto o Galo enfrenta o Grêmio no outro lado do chaveamento. Todas as quatro equipes arrecadaram R$ 9 milhões com a classificação e a partida de ida deve ser realizada na primeira semana de novembro, ficando ainda por definir quem decidirá em casa. Falando agora de Série B, nesta sexta-feira, Atlético de São João del Rei e América entram em campo pela 26ª rodada do Brasileirão Série B. Às 8h30 da noite, o Atlético recebe o vice-líder Vila Nova no estádio Joaquim Portugal para buscar se reaproximar da zona de playoffs, depois de 3 derrotas consecutivas no campeonato. Já o América, que venceu sua última partida em casa contra o Lanterna Ponte Preta em crise, busca apenas sua 4ª vitória no campeonato em cima do CRB em Maceió, na partida que acontecerá 9h30 da noite no estádio Rei Pelé. Reportagem João Pedro Martins.
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0: 9h53.
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0: Você ouviu Gilberto Gil esperando na janela, a canção do Manuca, Raimundinho do Acordeão e Targino Gondim. Também Cazuza, O Nosso Amor a Gente Inventa, dele Rogério Meanda, Gupe, Coisas Que Eu Sei, de Dudu Falcão. 10:06. 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
1: Sabia que investir na formação profissional de mulheres também é colaborar com o desenvolvimento econômico de Minas? A Rede Minas, iniciativa do Movimento Bem Maior, em parceria com o Instituto Localiza e o Instituto MRV, está chegando ao Estado com 300 vagas gratuitas de formação profissional para as mulheres. O projeto piloto vai ser realizado pela Rede Marianas Mulheres que Inspiram, pela CUFA Minas e pelo Instituto Grito. As oportunidades são para cursos na área de gestão, letramento digital, gastronomia e beleza. As aulas acontecem em outubro e novembro em Belo Horizonte, Itabirito e Ribeirão das Neves. E por que que essa iniciativa é tão importante para a economia? Porque quando uma mulher se qualifica, ela amplia as possibilidades de conseguir trabalho, empreender, aumentar sua renda, independência ou até criar uma nova fonte de receita para a família. Esse dinheiro volta para a comunidade, movimentando o comércio e os serviços locais. Segundo dados do Sebrae, o empreendedorismo feminino cresceu 27% nos últimos 10 anos. Esse avanço é maior do que aquele registrado entre os homens. E de acordo com Data Favela, os empreendedores da periferia movimentam cerca de 300 bilhões por ano em renda própria e consumo. Demais, né? Então, apoiar mulheres das periferias é também reconhecer a força econômica destes territórios. A Rede Minas começa com esse projeto piloto e pretende, a partir dos aprendizados, chegar até 1.000 mulheres entre 2027 e 2028. A iniciativa traduz na prática dois importantes objetivos de desenvolvimento sustentável: o ODS 8, que promove trabalho decente e crescimento econômico, e o ODS 17, que mostra que grandes transformações dependem de parcerias como essa aí. As inscrições estão abertas até 7 de setembro nos canais da CUFA Minas e do Instituto Grito. Aproveite essa oportunidade. Se não for para você, conta para alguém. 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

0: Essa foi Zélia Duncan, Me Revelar, música da cantora. Biquíni Carla, de Marcos Mena, e também Caetano Veloso, Lua de São Jorge, música do Caetano. 10h23. Betim entra no último fim de semana da campanha de vacinação antirrábica. Regina.
1: Isso, Márcio. A cidade entra neste fim de semana como sendo o último da campanha de vacinação antirrábica. Os postos serão distribuídos neste sábado, dia 5, pelas regionais Icaivera, Citrolândia, Alterosas e PTB, além da unidade de vigilância de zoonoses. A mobilização acontece das 8 da manhã às 5 da tarde, ampliando o acesso da população à vacina gratuita. Para garantir a segurança durante a aplicação da dose, a orientação é que os cães sejam conduzidos por adultos, com guia ou coleira, e que os gatos sejam levados em caixas de transporte. A vacina contra a raiva é indicada para cães e gatos a partir dos 3 meses de idade, inclusive fêmeas gestantes. Ótimo dia para você, são 10h24.
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1: A força do teatro, a emoção do canto lírico e a potência da música tocada ao vivo se encontram em Conduzindo Miss Martino, espetáculo inspirado na era de ouro do rádio.
2: Oi pessoal, eu sou Leonardo Fernandes, diretor do espetáculo Conduzindo Miss Martino, um espetáculo que une teatro, música e orquestra ao vivo e acompanha uma diva do rádio e um motorista em uma viagem que acaba transformando a vida dos dois. O espetáculo tem texto de Lucas Vasconcelos, direção de Leonardo Fernandes, e direção musical e regência de André Brant. No palco, temos a soprano Fabiola Protzner, o barítono Pedro Viana, o pianista Ricardo Matuzinho, acompanhados por uma orquestra ao vivo. As apresentações serão nos dias 3 e 4 de setembro, às 8 da noite, no Centro Cultural Unimed BH Minas. Espero vocês.
1: Obrigado, Leonardo. Os ingressos para Conduzindo Miss Martino estão à venda na bilheteria do teatro e também pela plataforma Simpla. Tá doendo em mim. Eu sou o Pedro Henrique Vieira e essa foi mais uma edição do Plug. Nos trabalhos técnicos, Washington Bittencourt.
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4: Destaque agora para você, ouvinte Inconfidência. De Complexo da Lagoinha, cenário positivo neste momento, tanto nas chegadas pela Cristiano Machado quanto na Antônio Carlos. Mais cedo falamos de trânsito complicado no acesso à Praça da Estação, situação já normalizada no Viaduto Leste, o cenário é positivo. Quem segue também rumo ao Barro Preto, passando pelo Viaduto Oeste, cenário é o mesmo, trânsito vai fluindo bem. 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

0: 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Eliseu Júnior para a Rádio Inconfidência.
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2: São 10h27, de volta com Música e Notícia aqui na 100,9 FM, o Grupo Melim.

0: Esse foi Léo Jaime, eu sei, a canção é do Léo, ele gravou nos anos 80 e a gravação que a gente ouviu agora é uma releitura feita por ele mesmo. Melinha, ouvi dizer, música do grupo, 10h36.
1: Hora de saber o que é destaque hoje no Jornal Minas, primeira edição, ao meio-dia. Lorena Mendonça, bom dia.
2: E Regina, bom dia para você, bom dia para os nossos ouvintes. Sextou e a gente traz os destaques do Jornal Minas. A justiça reverteu a absolvição e condenou a Samarco e outros três réus pela tragédia em Mariana. Uma nova intervenção da Copasa nesta sexta-feira pode deixar 43 bairros de Belo Horizonte sem água. Situação aí complicada que vem desde o fim de semana. A gente vai atualizar a questão do abastecimento em Belo Horizonte. Mais de 2 mil litros de bebidas com suspeita de adulteração são apreendidos na BR-356, em Minas Gerais. Obras no trevo do Belvedere alteram o trânsito no fim de semana. E vamos falar de tempo também. BH vai ter calor de 30 graus nesta sexta. A Defesa Civil alerta para chuva também nos próximos dias. E hoje o dia começou frio, Regina. Mínima foi de 13,6. E também há um alerta para índices de umidade abaixo do ideal. Tudo isso e muito mais, Regina. Meio-dia no Jornal Minas. Eu espero vocês. Jornal Minas de meio-dia a 1 da tarde na tela da Rede Minas. Grande abraço, ótimo fim de semana.
1: Um abraço, obrigada Lorena, bom dia, são 10h37.
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0: Lembrança do grupo MPB4, Labirinto, de Guilherme Arantes, Mosca Me Chama de Chão, de Mosca, Branco Melo e Fernando Nassif. Flávio Venturini, Luísa Posse, Beija Flor, música do Venturini com Ronaldo Bastos. Final de mais uma edição do Música e Notícia, de volta na segunda-feira, né, Regina?
1: Isso, Márcio, até lá, bom dia. Bom dia a você, ótimo fim de semana, ouvinte em confidência. Obrigada pela sintonia. Até segunda-feira.
0: Lembrando que a programação musical é do Wilson De Luca e trabalhos técnicos de Reginaldo Silva. Na sequência, Débora Rajão com o melhor da MPB. E durante todo o dia, música, informação e entretenimento aqui na 100,9 FM. São 10h52. Grande abraço, se cuida, fique bem. Ótima sexta e bom fim de semana.
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4: Olá! O abastecimento de água na região metropolitana de Belo Horizonte está normalizado em quase sua totalidade nesta sexta-feira. No entanto, a Copasa realiza uma manutenção emergencial para interligar uma adutora na rua Chapuri, no bairro Nova Granada. Por conta do serviço, o fornecimento fica interrompido das 8 da manhã às 6 da tarde em partes de 43 bairros da região oeste da capital, como Gutierrez, Prado, Betânia, Estoril e Nova Suíça. Imóveis com caixa d'água adequada não devem sentir os impactos da pausa. A Copasa informa ainda que mantém 35 caminhões-pipa acionados até às 22 horas para priorizar o atendimento a hospitais, postos de saúde e escolas da região. TSE realiza hoje lacração dos sistemas que serão usados nas eleições. As informações chegam com o repórter Gabriel Correia.
5: Faltam exatamente 30 dias para o primeiro turno das eleições gerais 2026. Nesta sexta-feira, a Justiça Eleitoral realiza a assinatura digital e a lacração dos sistemas. Todo o processo eletrônico de votação passa por várias fases de auditoria e fiscalização. E ao longo desta semana, os sistemas foram compilados, ou seja, os códigos-fontes foram traduzidos de uma linguagem de programação legível pelo ser humano para a linguagem que os computadores executam nas máquinas. Nessa sexta acontece a assinatura dos sistemas compilados que gera os resumos digitais, um tipo de impressão digital criptografada. É esse resumo que permite verificar se o sistema usado na eleição é o mesmo que foi testado e aprovado. Os resumos são disponibilizados para os participantes do evento nessa sexta e publicados na internet. Todo o procedimento é acompanhado pelas entidades fiscalizadoras, como a Ordem dos Advogados do Brasil, Ministério Público, Congresso Nacional, partidos políticos e coligações, Controladoria Geral, Polícia Federal, Sociedade Brasileira de Computação, entre outras. Os sistemas próprios de verificação desenvolvidos pelos fiscalizadores também são assinados digitalmente e adicionados à cópia física. Já a lacração protege os sistemas contra modificações. As mídias, que são não regraváveis, vão para a sala cofre do TSE. Depois, as cópias são enviadas para os tribunais regionais prepararem as urnas. São vários sistemas assinados e lacrados digitalmente nessa sexta. Entre eles, os responsáveis pelo funcionamento da urna, pelo registro e pela transmissão dos boletins, pelo recebimento, organização e totalização dos resultados e pela segurança e criptografia das informações. Da Rádio Nacional em São Luís, Gabriel Correa.
4: Mercado financeiro. A Bolsa de Valores Brasileira B3 iniciou os negócios do dia em queda de 0,06% no Ibovespa aos 185.074 pontos. No câmbio, o dólar comercial abriu em alta de 0,12%, cotado a R$ 5,11. O euro é negociado em torno de R$ 5,94. Repórter em Confidência, redação Renato Silveira, apresentação Tarcísio Lopes.
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6: Seu ouvinte em confidência que deixa o Belvedere e segue rumo a Savassi, a região centro-sul da capital. Enfrenta fila neste momento nas curvas do Paredão e Nossa Senhora do Carmo. O motivo é apenas o excesso de veículos e reflexo também de semáforos neste ponto. A dica é insistir com paciência. Quem segue no caminho oposto saindo da Savassi e seguindo rumo ao Belvedere, aí sim encontra cenário positivo, trânsito bom na Nossa Senhora do Carmo e também nas curvas do Paredão. 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Eliseu Júnior para a Rádio Inconfidência.
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14: Olá, um ótimo dia. Seja bem-vindo a partir de agora ao Melhor da MPB, o programa que toca para você a trilha sonora perfeita para sua manhã ficar ainda mais gostosa. Eu sou Débora Rajão, agradeço a sua audiência. Nos trabalhos técnicos, Reginaldo Silva, e a programação musical é de Wilson De Lucas. E hoje começamos o programa destacando para você Pouca Vogal até o fim.

0: Lulu Santos, O Último Romântico, de Antônio Cícero Lima, Lulu Santos e Sérgio de Almeida. Antes você ouviu Vanguard, Amorosidade, de Reginaldo Lincoln. Abrindo o programa de hoje, Pouca Vogal Até o Fim, de Humberto Gessinger. Agora 11 horas e 11 minutos, vamos para um breve intervalo. Voltamos já já.
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0: Estamos de volta, eu, Débora Rajão, agradeço a sua companhia nesta manhã deliciosa de sexta-feira. Seja muito bem-vindo ao Melhor da MPB e fique agora com Paralamas do Sucesso, Alagados. Essa música foi composta por Herbert Viana.

0: e Nando Reis na estrada de Marisa Monte, Carlinhos Brau e Nando Reis. Antes você ouviu Seu Jorge, Mina de Condomínio, dele, Gabriel Moura, Pierre Aderne e Pretinho da Serrinha, abrindo bloco para Lamas do Sucesso, Alagados, de Herbert Viana. 11:27, vamos agora para um breve intervalo, voltamos já já. 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
8: Estamos de volta, eu sou Débora Rajão e agradeço a sua companhia nesta manhã gostosa de sexta-feira. Muito obrigada pela sua companhia aqui no Melhor da MPB. E fique agora com Skank, Dois Rios, música que é uma parceria entre Samuel Rosa, Lu Borges e Nando Reis.

0: Legião Urbana, ainda é cedo, de Dado Villa-Lobos, Marcelo Bonfá e Renato Russo. Antes você ouviu Gabriel Guerra, A Vida Tem Dessas Coisas, de Hit Bernardo Vilhena. A primeira, Skank Dois Rios, de Samuel Rosa, Lô Borges e Nando Reis. 11h42, uma excelente manhã e vamos agora para o intervalo, voltamos já já.
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0: E agora 11h44, vamos para o último bloco desta manhã que abre com Baby do Brasil, Menino do Rio, música de Caetano Veloso.

0: de Abelha, Todo Meu Ouro, música de Bruno Fortunato e Jorge Israel, Paula Toller e Luiz Mário Chicaro. Antes você conferiu Vanessa da Mata Me Adora, mas de autoria dela. Abrindo o último bloco, Baby do Brasil, Menino do Rio, de Caetano Veloso. E agora 11h56, termina aqui o melhor da MPB desta sexta-feira, 4 de setembro, eu, Débora Rajão. Agradeço muito você que ficou ligadinho comigo, agradeço ainda o operador de áudio responsável pelos trabalhos técnicos, que é o Reginaldo Silva, e o programador musical, o Wilson De Lucas. Eu vou sair de férias a partir de hoje e volto no dia 22 de setembro, se Deus quiser, e quem vai ficar aqui com você é a Flávia Moreira, aqui também no Revista da Tarde. Então, um beijinho e até mais. Tchau.
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3: Alô, ouvinte de Confidência, bom dia. Na Avenida Nossa Senhora do Carmo, em direção a Savassi, tem lentidão perto do Sion. Excesso de veículos desde a curva do Belvedere. 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Josiele Lemos, para a Rádio Inconfidência.
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6: Boa tarde, ouvinte Inconfidência. Na BR-040 agora tem lentidão no sentido Sete Lagoas, na região ali de Melo Viana, em Esmeraldas, ainda reflexo de obras que ocorrem no trecho. Apesar da fila, você ouvinte pode insistir, não precisa desviar a rota. No sentido oposto, caminho para a capital, na reta do Califórnia, também tem pontos de atenção chegando ao trevo do Califórnia. 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Diego Costa para a Rádio Inconfidência.

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6: Olá, uma ótima tarde. Está no ar pela rede Inconfidência de Rádio, Revista da Tarde, o seu programa de variedades. Bem-vindo você que nos ouve pela M880, gigante do ar, pela FM 100,9 brasileiríssima e pelas ondas curtas de 6.010 e 15.190 kHz. Eu, Débora Rajão, agradeço a sua audiência. Conto com você, ligadinho comigo, nesta sexta-feira, 4 de setembro. Vamos juntinhos até as duas, com muita música e informação para você. Nos trabalhos técnicos, o Zé Lu. Assistência de estúdios da Renata Toledo, programação musical, Wilson De Lucas. E a produção executiva é do Vladimir Penido e da Maria Eduarda. E a gente começa o programa de hoje destacando para você Nando Reis.

0: Titãs e Vitor Clay e Marvin, composição do Nando Reis, Sérgio Brito e Ronaldo Dumbar. Antes você ouviu Rita Lee, que fez de autoria dela Ovelha Negra. A primeira, Nando Reis, As Coisas Tão Mais Lindas, do Nando Reis. Meio-dia e 41 minutos e você vai conferir agora a coluna Me Canta Uma História.
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2: E aí, beleza? Aqui é o Diego, músico pai. Pai da Liz, da Bel, do Tom e artista de música infantil. Você já escreveu uma carta para alguém? Eu já trabalhei entregando cartas por um bom tempo. Sabe, antigamente, nós não usávamos o celular para mandar mensagem. Não! Tínhamos que escrever em um papel e entregar para um carteiro, o mensageiro, que foi o que eu fiz. A história que eu quero cantar para vocês é que uma vez eu fiquei levando as cartas de um caramujo que escreveu para a Saúva, e a Saúva respondeu para o caramujo. E até hoje, o caramujo e a Saúva trocam cartas sem parar, desenhando e ouvindo o tchá-tchá-tchá. Quer ouvir essa história? Então coloca pra tocar O Caramujo e a Saúva, da Palavra Cantada, e bora fazer música!

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Estamos de volta. Obrigada pela sua companhia. Seja muito bem-vinda à sua Revista da Tarde. Agora você vai ouvir Daniela Mercury.

0: Fernanda Abreu, Aprendendo a Jogar, de Guilherme Arantes. Antes você ouviu Gilsons, com participação de Narcisinho, Bem Me Quer, composição dos Gilsons. E abrindo o bloco, Daniela Mercury, Beat Lamento, de Márcio Belo. Agora, meio-dia e 56, vamos para o Repórter em Confidência.
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3: Boa tarde. Neste final de semana serão realizadas as partidas válidas pela 26ª rodada do Brasileirão 2026. Amanhã, 4 horas da tarde, o Red Bull Bragantino recebe o Bahia no estádio Cícero Souza de Marques, em São Paulo. Às 6h30 da noite, o Galo enfrenta o São Paulo no Morumbis e às 9 horas, Fluminense e Vasco fazem o clássico carioca no Maracanã. No domingo, 11 horas da manhã, Curitiba e Mirassol se enfrentam no Couto Pereira, em Curitiba. E nas partidas de 4 horas da tarde, o Cruzeiro recebe o Atlético Paranaense no Mineirão, Internacional e Santos se enfrentam no Beira-Rio e Remo e Flamengo jogam no Mangueirão, em Belém. Às 6h30 da noite, Botafogo encara o Palmeiras no estádio Nilton Santos. E às 7h30 da noite, Corinthians e Chapecoense fecham o domingo jogando na Neoquímica Arena com o mando de campo do Timão. Reportagem João Pedro Martins.
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4: Atualizando para você, ouvinte em Confidência, a situação do anel rodoviário com pista liberada no sentido Rio de Janeiro, chegando próximo à Praça São Vicente. Mais cedo tinha um carro com defeito por lá, a pista estava parcialmente fechada. Mesmo com a liberação, ainda tem retenção para o motorista desde o bairro Engenho Nogueira. No sentido Vitória, o ponto mais carregado é entre o Trevo do Betânia e o viaduto sobre Amazonas, sem informação de ocorrências, e a Tereza Cristina pode ser rota alternativa. 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Diego Costa para a Rádio Inconfidência.
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0: Estamos de volta. Eu sou Débora Rajão e agradeço muito você que está aí ligadinho comigo nesta tarde de sexta-feira. Seja muito bem-vindo aqui à sua Revista da Tarde. E a gente vai juntinho aí até as duas, sempre tocando muita música, também trazendo informações para você. E agora, chegando Flávio Venturini.

0: Jovem Dionísio é osso, a composição é do Gabriel Mendes. Antes você conferiu Flávio Venturini, Noites com Sol, de Ronaldo Bastos e Flávio Venturini, 1:06.
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0: Edição do horário eleitoral gratuito, Jornal Minas, primeira edição, não está sendo transmitido simultaneamente com a Rede Minas. Por isso, aqui comigo, a apresentadora do Jornal Minas, Lorena Mendonça, o jornal que acabou agora há pouco na TV. Boa tarde, Lorena, tudo bem?
2: Ei, Débora, boa tarde, tudo bem, e você?
0: Tudo jóia. Então, Lorena, a tragédia de Mariana voltou a ser tema aí na imprensa mais uma vez, depois de 10 anos. Mas dessa vez o assunto é justiça, não é mesmo?
2: Pois é, Débora. A justiça reverteu parcialmente na noite de ontem a decisão que absolveu a Samarco e 3 gerentes da empresa pelo rompimento da barragem de Fundão em 2015, em Mariana. Os gerentes foram responsabilizados pelos crimes de inundação, seguida de morte e crimes ambientais. As penas variam de 7 a 8 anos de prisão em regime inicial fechado. Para os demais réus, a absolvição determinada pela primeira instância foi mantida. Essa primeira decisão é de novembro de 2024, quando a Justiça Federal considerou que não havia elementos suficientes para comprovar a responsabilidade criminal individual dos envolvidos. E mais de 2.300 litros de bebidas e água mineral foram apreendidos pela Polícia Rodoviária Federal na BR-356, na altura do município de Patrocínio do Muriaé, na Zona da Mata. Entre os produtos, havia cerca de 684 litros de cerveja com indícios de adulteração. Essa carga foi encontrada durante uma fiscalização em um caminhão que seguia de Itaperuna, no Rio de Janeiro, para Miraí, em Minas Gerais. Segundo a PRF, o motorista de 24 anos não apresentou a documentação fiscal da carga. Um representante da fabricante da cerveja fez uma análise ali preliminar, confirmou indícios de adulteração. Além da cerveja, Débora, os policiais também encontraram bebidas semelhantes a Campari e cachaça, além de Guaraviton e água mineral. Esse motorista foi preso e um passageiro de 16 anos foi apreendido. O caminhão e toda a carga foram encaminhados para o pátio da Polícia Judiciária em Muriaé.
0: Que loucura, hein, Lorena? Você pode nem tomar cerveja.
2: Não pode tomar cerveja tranquilo.
0: Pois é, Lorena, e olha, e após bairros da região oeste da capital ficarem sem fornecimento de água até hoje, gente, tem mais de 5 dias já, hoje completando 5 dias, mais 43 bairros devem ficar sem água hoje, não é mesmo, Lorena?
2: É, segundo a Copasa, a obra de interligação do primeiro trecho da nova adutora construída lá no bairro Nova Granada, região oeste de BH, deve obstruir aí o fornecimento de água até às 8 da noite de hoje. Como medida preventiva, a companhia anunciou que realizou o enchimento prévio de todos os reservatórios estratégicos da região, como o que atende o bairro Buritis. Ainda segundo a companhia, os imóveis que possuem caixa d'água dimensionada aí para as necessidades diárias e também cujos moradores praticarem o uso consciente da água, né, Débora? É importante.
0: Sim,
2: também
0: com certeza.
2: Isso ao longo do dia. E quem então tiver essa caixa d'água aí, não deve sentir aí os reflexos dessa pausa temporária.
0: Nossa, o pessoal deve estar sofrendo demais sem água,
2: demais,
0: né? Não é brincadeira. Agora, na terça-feira, né, a gente fez um aviso aí para os motoristas que pretendem passar pelo trevo do Belvedere neste final de semana. Vale um lembrete? Vamos contar aí para os ouvintes?
2: Sim, os motoristas devem ficar atentos às mudanças no trânsito próximo ao trevo do Belvedere. E a partir de amanhã, o motivo é o içamento de vigas da ampliação do viaduto da Avenida Raja Gabaglia sobre a BR-356. Um guindaste de 500 toneladas vai ser usado nos trabalhos, também deve causar intervenções no trânsito até segunda-feira, feriado aí do Dia da Independência. Às 7 horas do sábado, dia 5, a faixa centro da Avenida Nossa Senhora do Carmo será interditada para o posicionamento dos guindastes. A partir do meio-dia, a BR-356 vai ser totalmente fechada em frente frente ao BH Shopping, Débora. Por isso que vale esse alerta, porque é um trecho aí onde as pessoas transitam muito. A previsão de liberação das vias é somente na segunda-feira, dia 7 de setembro. As orientações de desvio, você confere lá no site da Prefeitura, prefeitura.pbh.gov.br. E por hoje é isso, a cobertura completa dos principais fatos do dia. Você escuta e vê no Jornal Minas, segunda edição, com transmissão pela Rede Minas e também aqui pela Rádio Inconfidência, às 6:30 da noite. Eu volto na segunda-feira aí com Revista da Tarde, com os destaques do dia. Débora, okay. Bom fim de semana e boas férias.
3: Obrigada,
2: né?
3: Hoje eu tô saindo de férias, né? Ainda não contei pros ouvintes do Revista, não, mas tamo que tamo.
2: Então é isso, um
3: obrigada,
2: grande abraço,
3: querida.
2: Débora.
3: Valeu, Lorena. Até dia 22 de setembro, se
2: Até
3: Deus quiser.
2: Até a volta, se Deus quiser.
3: Um beijo.
2: Beijo.
3: Tchau. Rede
2: Inconfidência.

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13: Brasileiríssima. Oi, 14, seja bem-vindo ao Revista da Tarde. Obrigada pela sintonia. E você vai ficar agora com Elis Regina.

0: Seu Jaime, Charme do Mundo, de Marina Lima e Antônio Cícero. Antes, você conferiu Heróis da Resistência, dublê de corpo, de Leone Lulu Martins. E Liz Regina fez para Lenny McCartney, de Fernando Brandt, Lô Borges e Márcio Borges. E chegando agora informação cultural para você, o Festival Acessa BH acontece de hoje até 27 de setembro em 6 espaços de Belo Horizonte, com cerca de 30 atividades. A programação é majoritariamente gratuita. A abertura acontece hoje às 8 da noite na Funarte, Minas Gerais, com o espetáculo Sertão, da Companhia Potiguar Movidos Dança, com direção de Mário Nascimento. Os ingressos são gratuitos e podem ser retirados pela Simpla ou na bilheteria uma hora antes. O festival reúne espetáculos, performances, sessões de cinema, oficinas e rodas de conversa com artistas de 6 estados brasileiros e uma atração também do Reino Unido. As atividades passam pela Funarte, que fica na rua Januária 68, no centro, também no Centro Cultural Unimed BH, na Rua da Bahia, 2244. Tem também o Cine Teatro Brasil, no centro de BH, Praça da Liberdade, Teatro Raul Belém Machado, Rua Leonil Prata, no Alípio de Metro, e também Palácio das Artes, na Afonso Pena, 1537, no centro de BH. E agora vamos para o intervalo, voltamos já já. 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
10: O Clube do Choro de Belo Horizonte celebra 20 anos com uma apresentação especial no Teatro Raul Belém Machado. O músico violonista Carlos Walter fala mais sobre essas duas décadas de história.
11: O que é o Clube do Choro? É uma associação, minha gente, que foi criada há 20 anos atrás para preservar e difundir o choro. E ela surgiu ali das rodas de choro realizadas lá no Bar do Bolão, no Padre Eustáquio, que começaram na década de 90. E nesse ano, nós estamos comemorando 20 anos de fundação dessa associação. E vai ter um espetáculo muito especial. Será realizado lá no Teatro Raul Belém Machado, no Alípio de Melo, agora dia 4 de setembro, às 20 horas. Estão todos convidados. A aquisição dos ingressos pode ser realizada pelo Simpla ou na bilheteria do teatro. E o custo é R$ 30,00 inteira e R$ 15,50. Então é isso. Um convite especial para quem acredita que música não envelhece. Ela ganha história.
10: Obrigado, Carlos Walter. Reforçando o convite, o espetáculo de 20 anos do Clube do Choro de Belo Horizonte é dia 4, sexta-feira, às 8 da noite, no Teatro Raul Belém Machado, no Alípio de Melo. Os ingressos custam R$ 30,00 a inteira e estão à venda pela plataforma Simpla e também na bilheteria do teatro no dia do show

0: 2 horas antes da apresentação. Mais informações pelo Instagram, o Clube do Choro de BH. Eu sou o Pedro Henrique Vieira e essa foi mais uma edição do Plug. Nos trabalhos técnicos, Washington Bittencourt.
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2: Estamos de volta. Eu, Débora Rajão, agradeço demais você que está aí sintonizado comigo nesta tarde. E agora a gente vai tocar para você Criolo e Ivete Sangalo.

0: Gilberto Gil, Barracos, de autoria dele. Antes você ouviu Vitor Clay, Anjo ou Mulher, de autoria dele. E abrindo o bloco, Crioulo, Ivete Sangalo, Um Dia de Domingo, de Michael Sullivan e Paulo Massadas. E mais informação cultural para você. A Odeon Companhia Teatral e o Teatro em Movimento apresentam Saltimbancos em 3 únicas apresentações no sábado, dia 5, às 6 horas da tarde, e no domingo, dia 6, às 11 horas da manhã e às 4 da tarde. A apresentação acontece no Grande Teatro do Sesc Paládio. O espetáculo conta a história de um jumento, um cachorro, uma galinha e uma gata que, cansados dos maus tratos, fogem de seus patrões e seguem para a cidade em busca do sonho de se tornarem artistas. Os ingressos estão à venda pela plataforma Simpla. O Grande Teatro do Sesc Paládio fica na rua Rio de Janeiro, 1046. E agora, vamos para o intervalo. Voltamos já já.
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0: 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Agora 1h44. Vamos para o último bloco desta tarde, que abre com a Adriana Calcanhoto.

1h48 e assim encerramos o Revista da Tarde desta sexta-feira, 4 de setembro. Sextou com direito a férias, né? Eu tô saindo de férias hoje e aí a Flavinha vai ficar no meu lugar a partir de segunda-feira. E se Deus quiser, eu retorno no dia 22 de setembro, é isso. E olha, gente, daqui a pouquinho você vai conferir, então, o Repórter em Confidência, depois tem o Bazar com o Tuti Maravilha. Eu volto, então, só no dia 22, né? Ah, não, aliás, amanhã, sábado, ainda tem aí Débora Rajão apresentando o Frequência 100,9, de 9 à meia-noite, né, na FM. Também tem o Horário Nobre no domingo, de 7 às 8 da noite, na, em rede, a AM/FM. E tem, é isso aí, e tem mais, tá? E por aí vai. Onde quer, né? Onde quer que você esteja também, no domingo pela manhã, e depois aí eu estarei de férias. Então é isso, olha. Um beijo grande, tudo de bom. Nos trabalhos técnicos, José Lu. Assistência de estúdios é da Renata Toledo. A programação musical do Wilson de Lucas. E a produção executiva do Vladimir Penido e da Maria Eduarda. E a gente vai encerrar oferecendo música. E para você, lógico, como a gente sempre faz, Cidade Negra, A Estrada, que é uma composição do Tony Garrido, Lazão da Gama e Bino Farias. Um beijo grande, tudo de bom e até dia 22. Beijão!

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2: Olá, o custo da cesta básica em Belo Horizonte caiu 0,25% em agosto e fechou o mês em R$ 757,19. De acordo com o estudo da Fundação IPEAD, o valor representa 47% do valor do salário mínimo atual. Em agosto do ano passado, essa proporção era de 49% e a cesta custava R$ 14,71 a menos. Ou seja, embora a cesta esteja mais cara em termos nominais, atualmente ela representa uma parcela menor do salário mínimo. Dos 13 itens que compõem a cesta básica, os preços de 7 recuaram no mês passado em BH. As maiores quedas foram da batata inglesa, feijão, carioquinha e café moído. Ainda, segundo a Fundação IPEAD, o custo da cesta básica em Belo Horizonte acumula alta de 1,94% no ano e de 1,98% nos últimos 12 meses. O fim de semana tem alterações importantes no trânsito da região centro-sul de Belo Horizonte, devido às obras do trevo do Belvedere. As intervenções começam neste sábado. Repórter Leandro Siqueira tem as informações.
3: Por conta das obras de alargamento do viaduto do trevo do Belvedere na região centro-sul de Belo Horizonte, o trânsito será parcialmente interditado na rodovia MG-356. De acordo com a Prefeitura, a interdição é necessária para a instalação de guindastes e vigas de sustentação. As mudanças no trânsito começam a partir das 7 da manhã do sábado, com a liberação prevista para amanhã de segunda-feira, explica o diretor-presidente da BH Trans, Afonso Henrique Braga.
4: Uma faixa no sentido do centro vai ser interrompida a partir das 7 horas da manhã no sábado. Ao meio-dia, a gente deve fazer a interdição total das pistas inferiores do viaduto. E aí as alças que estão no entorno, onde vai ser instalado um semáforo para garantir não só a fluidez, mas a segurança de quem estiver transitando por aqui. E aqui na saída ali, da trincheira ali da 365, para quem está saindo de Nova Lima e quiser acessar a saída para o Rio, ele faz essa conversão num semáforo para ser implantado lá. Todo mundo que quiser passar por aqui vai conseguir passar, com a maior dificuldade por causa do volume e do estrangulamento de algumas faixas. Mas os acessos às alças vão ser utilizados para fazer esse desvio. Só não vai poder passar debaixo do viaduto. Por cima, o viaduto está livre.
3: Segundo o secretário municipal de obras de Belo Horizonte, Leonardo Gomes, a mobilização de grandes guindastes e vigas de mais de 100 toneladas obriga a interdição do tráfego.
5: De sexta para sábado, a gente começa a mobilização dos equipamentos, né, dos guindastes. No sábado, durante todo o dia, a gente faz a montagem dos guindastes. Na operação de sábado para domingo, a gente começa a movimentação das vigas para colocar elas no local para a gente fazer os lançamentos. E durante todo o domingo, a gente faz o lançamento das vigas. É uma operação complicada porque tem vigas de mais de 100 toneladas aqui. Por isso que a gente faz esse fechamento do trânsito. Ao final do lançamento das vigas, no domingo, a gente começa a desmobilização dos equipamentos. Para segunda-feira, a gente já está finalizado, todos os lançamentos desmobilizados para a gente liberar o trânsito.
3: Reportagem Leandro Siqueira.
2: As mulheres terão direito a uma avaliação médica completa pelo SUS, pelo menos uma vez por ano. A medida está prevista em uma lei publicada nesta quinta-feira no Diário Oficial da União. O objetivo é reforçar a prevenção e ajudar a identificar doenças e outros problemas de saúde o mais cedo possível. A avaliação deve incluir exames de rotina e de triagem, definidos de acordo com a idade e as principais doenças que atingem a população feminina. O atendimento também vai levar em conta fatores como condição de saúde, situação socioeconômica e local de residência. A nova lei prevê ainda campanhas para incentivar os cuidados com a saúde das mulheres. Entre as ações estão orientações sobre alimentação, atividade física, saúde mental e vacinação, além da realização de exames preventivos. As novas regras entram em vigor dentro de 180 dias. Repórter em Confidência, redação Renato Silveira, apresentação Tarcísio Lopes.
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1: Tá na hora? Tá na hora! Eba! 14 horas, um minutinho, entrando no ar o programa Bazar Maravilha, programa de rádio que eu criei e apresento há 39 anos aqui na rede Inconfidência de Rádio. Muito obrigado a você pela audiência. Hoje, dia 4 de setembro... Olha o passarinho aí. Olha o passarinho na área de novo. Cadê esse passarinho, Zé Lu? Cadê? É passarinho grande ou pequenininho? Hoje, 4 de setembro, sexta-feira, lua minguante. Au! Falamos de BH, Minas Gerais, sudeste do Brasil, América do Sul, hemisfério sul, planeta Terra. E a temperatura agora, estamos vivendo o finalzinho do inverno aqui no hemisfério sul. E a temperatura hoje é de 28 graus, céu aberto, 28, sensação de 29 graus. É o final do nosso inverno tropical. E boa tarde, bom fim de semana, bom feriado. Segunda-feira é feriado, 7 de setembro, para todo mundo e para o mundo todo. E a Rádio Inconfidência hoje está completando 90 anos e um dia. Ontem foi aniversário da nossa Rádio Inconfidência, 90 aninhos. Parabéns para nós, parabéns para todos, né, que passaram aqui pela rádio, que trabalharam na rádio. Parabéns para todos. E no programa de hoje vai ter o sorteio do flat em Tabuleiro. Você que mandou seu nome completo desde segunda-feira passada já está concorrendo. Caso você ainda não mandou seu nome para o nosso zap, mande hoje, porque o sorteio é no finalzinho do programa. Mande seu nome completo e diga: quero concorrer à hospedagem do fim de semana no flat em Tabuleiro, ok? Hoje, sexta maravilha, vamos conhecer um quarteto vocal, musical, cariocas, que acabam de lançar o primeiro disco. Escafandristas é o nome do grupo e o nome do disco é Escafandristas Cantam Buarque. Cantam Chico Buarque. O selo é Biscoito Fino, UOL, e o grupo foi criado em 2024 para as comemorações dos 80 anos de Chico Buarque. E é formado por quatro artistas e cantautores que misturam vozes, instrumentos como violões, baixo, flauta e percussão. Vamos conhecê-los: Alice Passos, Luísa Lacerda, Renato Frazão e Tiago Amudi. Vamos conhecê-los daqui a pouco aqui no Bazar. Aguarde. Meu nome é Tuti Maravilha, mas você pode me chamar hoje até a meia-noite. Depois da meia-noite eu mudo de homem, de nome, de homem, ótimo. Eu mudo de nome.
2: Ato falho. Ai, ai, ai. Ai, ai, ai, ai, ai.
1: Ato fálico.
2: Essa foi boa.
1: Meu Deus do céu. O que eu tava falando? Que eu mudo de nome.
2: Nem sei o que você tava falando.
1: De personalidade também, entendeu? Depois da meia-noite.
2: Eu nem sei o que você tava falando.
1: Mudo de homem. É bom demais. Ai, ai. Mas aí, você pode me chamar hoje até a meia-noite. De Zé, eu sou Zé, eu tenho José no meu nome, Zé dos Prazeres. Olha que delícia!
2: Que fofo!
1: E atenção para o refrão. Coloquei fotos novas lá no Instagram, no Face. Entre lá para ver. Eu com minha gata Chita, com meu pai gato, eu com Rosa Passos, com Alceu Valença, eu jogando sinuca com Yaya. Você já viu? Entre lá no meu Insta ou no meu Face. Só é colocar Tuti Maravilha, Tuti com três T's. E agora, boa tarde para o nosso produtor, Flávio Henrique Silveira, que muda de homem também à meia-noite.
2: Uai, se você mudou, quem sou eu para não mudar, né?
1: Flávio Henrique, boa tarde.
2: Boa tarde, Vossa Excelência. Boa tarde, Zé Lu, equipe. Boa tarde, nossos ouvintes.
1: Agora, gente, eu fico impressionado, porque Flávio Henrique, ele em off ali, conversando, ele sabe tudo, tudo, quando o assunto é escafandristas.
2: Isso, aí quando chega no programa não sei mais nada, né?
1: Esquece,
2: né? Em off eu sei tudo, mas na, quando tá valendo...
1: Dali até aqui você esquece.
2: É verdade,
1: Mas, olha, eu fiquei impressionado você falando, o assunto era escafandristas, que é o nome da banda que vamos receber hoje do quarteto. E aí conta, repete aí, Flávio, que você me disse, o que que significa a palavra escafandrista?
2: Escafandrista é aquele profissional que usa... acho que chama escafandro mesmo, né? Para mergulhar, trabalha mergulhando no mar, nesses lugares de acesso difícil, para pesquisar, para resgatar alguma coisa.
1: A gente vê isso muito, gente, que ele sabe tudo.
2: Mas a gente vê isso muito em filme, né? Parece um robô,
1: Um mergulhador.
2: E parece um robô, né? Aquela armadura dele.
1: Assim, hoje diminuiu um pouco. Antigamente era pesada aquela armação, eles reclamavam, os mergulhadores. Hoje tem um material mais leve, mas é isso mesmo, esse traje que o mergulhador usa. Tem um capacete, né, de metal e o ar para ele respirar, claro. E ele pesquisa o fundo do mar e dos rios também. E quero saber agora, ele sabe tudo, quer ver? Qual a origem da palavra escafandristas? Qual é a origem dessa palavra?
2: A palavra escafandristas vem do tupi-guarani.
1: Exatamente, erradíssimo.
2: Não tenho a menor ideia.
1: Primeiro, olha, vamos dividir a palavra. Vem do grego, tá? Vem do grego escafê. Que no grego é barco. E andros é o quê? Andros, você sabe. Em grego.
2: Ah, sim.
1: Você já foi na Grécia várias vezes.
2: Estudei muito ali na Faculdade de Letras do FMG. Eu fiz aquela disciplina de grego ali.
1: Andros, você não lembra de andros?
2: Ah, de homem, né?
1: Andro, homem.
2: Isso, é a verdade.
1: Exatamente. Homem e o escafê é barco. Então, eu acho que eles queriam falar isso. Um homem que trabalha ou vive num barco entrando nas águas. Pode ser, eu estou aqui livre tradução, tá bom? E o sufixo "ista" no nome escafandrista é a profissão, a ocupação da pessoa, entendeu? E agora o seguinte, Flavinho, falando de onde veio a palavra, de onde vem o nome do grupo musical do quarteto que vamos receber hoje? Claro que você sabe.
2: É, que vem da música, que aliás, quando surgiu essa música, eu falei, o que, que é escafandrista?
1: Só Chico para colocar essa palavra.
2: Acho que muita gente deve ter tido essa ideia e pesquisou na época, né?
1: Exatamente.
2: Que é a música dele belíssima, dos anos 90, né? Se não me engano, dos anos 90, essa música.
1: Futuros Amantes.
2: Isso, acho que do brasileiro, como é que é o nome daquele disco dele? Que era homenagem ao Tom Jobim?
1: Não, eu não lembro.
2: 93, 94, achei aquele disco.
1: Futuros Amantes, que é isso, linda, né? E esse grupo, hoje focalizado aqui no Bazar, o quarteto Escafandristas, esse grupo estreou em maio de 2026, agora.
2: Para todos, é do disco Para Todos.
1: Ah, isso, Para Todos.
2: Isso.
1: Estreou em maio agora, com o single A Volta do Malandro e As Minhas Meninas, Canções do Chico, e em junho eles lançaram o disco Cheio pelo selo Biscoito Fino. Com o título Escafandristas Cantam Buarque. São 15 músicas do Chico, com novos arranjos e participações especiais. Entre elas, Chico Buarque participa do disco em duas faixas. O Rui Guerra participa também. E um cantor que eu não conhecia e canta gostoso, Juliano Eriston. Eu não conhecia esse cantor, ele participa também do disco do grupo.
2: E a participação do Rui é bacana, né? Dá um outro negócio, dá um clima na música, né?
1: É.
2: Bem bacana.
1: Que é do Fado Tropical.
2: Isso, é.
1: Que ele entra falando,
2: isso,
1: né?
2: Bem legal.
1: E a direção musical do grupo é do Thiago Amude. E hoje o Bazar no Fundo do Mar, com os escafandristas. Agora, essa palavra, eu escrevi tanto ela ontem que aprendi a falar rapidamente, mas as pessoas têm dificuldade.
2: É difícil, né? Trava a língua,
1: escafa,
2: né?
1: Você faz assim, divide. Eu aprendi a falar a palavra difícil assim, porque sabe quantas letras é? Eu até somei ontem. São milhões de letras, né? Escafandrista. Você fala o ska, depois o fandrista.
2: Tá, é mais fácil.
1: É, né? Mais fácil.
2: Escafandristas.
1: Escafandristas.
2: Isso.
1: Tá bom, ainda tem o S, né? No grupo, né? E eles, daqui a pouquinho, a gente conversa com eles e eles vão também cantar ao vivo aqui no Bazar. Vamos conhecê-los, cariocas. E Flávio Henrique hoje vai nos representando...
2: Hoje, vai, você quase me enganou. Eu pensei aqui, ué, eu vou?
1: Gente, vai, hoje é sexta.
2: Hoje é sexta, quase me enganou. Quase me enganou.
1: Gente, eu falei que você ia. Porque hoje é aniversário da cidade de Paulista.
2: Paulista.
1: Fica onde?
2: Fica em Pernambuco.
1: Em Pernambuco, acertou! Esperto, garoto!
2: É agora. Achou que ia me pegar dessa vez?
1: Você né? conhece, é, né?
2: Não, conheço não.
1: Fica,
2: conheço
1: o nome. Quantos quilômetros do Recife?
2: 85.
1: Não, 17.
2: 17, então pertinho. Mais pertinho.
1: Achei que você conhecia.
2: Não, conheço não.
1: Você já foi lá, quase não. morou lá.
2: Eu fui em Recife.
1: Ficar
2: só
1: lá.
2: Em Recife, Olinda e Porto de Galinhas que eu conheço, na verdade.
1: É em Pernambuco, a cidade paulista, colada ao Recife, 17 quilômetros. Fica no litoral norte ali de Pernambuco, está comemorando hoje 91 anos.
2: Mais nova.
1: E possui 42 mil habitantes.
2: É, é grandinha, né?
1: É grande. Eu acho que como é tão perto de Recife, as pessoas devem morar lá e trabalhar em Recife. É. 17 quilômetros? É. Será? Maybe, perhaps.
2: Perto dos olhos, mais longe do coração, como diria outro.
1: Fofo, né? Fofo. Zé Lu, fala um número de 1 a 2.
2: Leva, né?
1: Ganhou! Leva esse romântico, ganhou fofo.
2: Ai, ai, ai.
1: É sexta-feira, gente. Sexta-feira as pessoas se modificam, né?
2: Ficam com sono, geralmente.
1: Fico também, é.
2: Ultimamente, as pessoas na sexta-feira, o que elas ficam? Ficam com sono.
1: Com sono. E o nome da cidade, Paulista, vem do bandeirante Manuel Álvares de Moraes Navarro, que chegou lá um dos primeiros na região, e o apelido dele era Paulista. Bom, aí virou o Paulista.
2: Ah, é por causa disso.
1: A terra dele, né? De quem é aquela terra? Quem mora ali? É o Paulista.
2: Paulista.
1: Aí deram o nome da cidade, foi crescendo, crescendo, e virou Paulista. Ele era o proprietário dessas terras que deram origem à cidade. O litoral tem 14 quilômetros de praias e balneários. Os nomes das praias são interessantes. Eu peguei dois aqui, três, que eu achei genial. É, são praias bonitas, tá? Janga, gostei. Janga. Bom de falar, né? Janga. A outra é Pau Amarelo. Gostei também, cara. E nessa praia de Pau Amarelo, olha só o destino. É nessa praia que fica o histórico forte de Nossa Senhora dos Prazeres.
2: Ah, então por isso que você...
1: Nossa Senhora dos Prazeres.
2: Ah, entendi.
1: Entendeu? E eu fico lá na praia Pau Amarelo.
2: Pau Amarelo.
1: Entendeu?
2: Entendi, tá
1: e
2: bom.
1: E tem também a praia Maria Farinha.
2: Maria Farinha.
1: Maria Farinha.
2: Ótimo nome também.
1: É, tudo lá, tá? Tudo na cidade paulista, em Pernambuco. E eles têm também um Pedro Henrique que vai gostar. Pedro Henrique, ele vai em todos os parques aquáticos do mundo. E lá tem um maravilhoso, sabia? Lá em Paulista. E quem nasce, Flávio, em Paulista é?
2: Paulistano.
1: Não,
2: paulistense.
1: Paulistano é?
2: Paulistense.
1: Paulistense. Paulistano é em São Paulo, tá? Paulistense. Flávio Henrique, o que temos para os ouvintes hoje, nessa sexta-feira?
2: Não, é melhor a gente ir pro intervalo, não?
1: Será? Eu acho melhor. Eu acho.
2: Eu também acho.
1: Zé Lu.
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1: Se você pretende saber quem eu sou... Ah lá, já chegaram. Daqui a pouquinho a gente fala com eles, com o quarteto Escafandristas Carioca. Daqui um minutinho a gente fala com eles aqui no Bazar. E alô, alô, ouvinte. A perguntinha de hoje, a perguntinha do dia. Flávio Henrique é o primeiro a responder. A pergunta é a seguinte. Como estamos recebendo um quarteto vocal, musical, nós temos na nossa música brasileira vários, né, na nossa música, grupos vocais. Vocais maravilhosos como Boca Livre, MPB4, Quarteto em Si, Trio Amaranto, Carona Brasil, Cobra Coral, Boca Livre, Os Cariocas, Demônios da Garoa e outros, né? Quero saber qual o que você é fã, Flávio Henrique, desses grupos vocais da nossa música.
11: É muito difícil, hein? Nós somos maravilhosos, né?
1: É.
11: Desde o Bando da Lua lá, que acompanhava
1: Carmen Miranda,
11: né? Nós temos a tradição aí, titulares do ritmo, né? Que era tinha a classe também.
1: Os cariocas,
11: né?
1: Eu gosto muito também.
11: Nossa.
1: Demônios da Garoa.
11: É, nossa.
1: Não posso ficar.
11: É difícil, viu?
1: Nem mais um minuto com você.
11: Mas eu vou falar um que é muito importante para a música brasileira, que é o MPB4. Eu acho importantíssimo, né?
1: Assim, mas tudo.
11: Gosto muito. Gosto de outros também, daqui, Cobra Coral, Amaranta, enfim, mas o MPB4...
1: E foi um dos grandes primeiros quartetos vocais que surgiram na música brasileira, na época dos festivais. Eu trabalhei com eles várias vezes, N vezes. Queridos, e cantam muito. Hoje é outra formação, que o Rui virou estrela. Primeiro virou o Rui.
11: O Rui tinha saído e depois virou estrela. Ele virou estrela e já tinha saído.
1: É.
11: E não, depois o
1: do piano.
11: Magro virou depois.
1: Magro, diretor musical, inclusive, do grupo Magro.
11: Isso.
1: Virou, foi o primeiro que virou estrela. O Rui acabou casando com a Sinara, do Quarteto em Si. E eles cantam muito, né? Inclusive com a nova formação hoje, né? Outro dia eles lançaram um disco aí.
11: É o Dalmo Ribeiro, se não me engano, que entrou primeiro, entrou no lugar do Rui, e depois no lugar do Magro entrou o Paulo Malaguti, que é do Arranco de Varsóvia, foi do Céu da Boca também.
1: Né? Boa memória tem esse produtor, viu?
11: Memória nenhuma, já
1: então,
11: foi.
1: Então, ouvinte, tempo. Responde aí no nosso zap 982-99-1282. Se você estiver fora de BH, coloque 31 na frente e responda a perguntinha: qual grupo vocal brasileiro que você é fanzaço, que você gosta muito? Responde aí no nosso zap. Flavinho, que área cultural, 14 horas 18 minutinhos. O que está acontecendo aí de legal? Muita coisa bacana, né?
11: Só vou falar os brindes, né, para os nossos ouvintes concorrerem. Hoje é o dia, finalmente chegamos ao dia do sorteio, né? Um par de cortesias para hospedagem em um final de semana no flat Vila Literária Tabuleiro, que fica aqui em Conceição do Mato Dentro. Né, próximo à Cachoeira do Tabuleiro. Quem ganhar vai curtir um final de semana aí com a vista maravilhosa, pertíssimo da Cachoeira do Tabuleiro, que é uma das maiores do Brasil, tá bom?
1: Linda.
11: E além disso, e quem tá participando desde segunda tá concorrendo, tá? A gente vai sortear, todo mundo que participou durante a semana tá concorrendo. E também para a festa Bogotá, 2 pontos, baile reggaeton especial 20 anos de Piriguete, que é o nome da festa aí, tá? É a festa com esses ritmos latinos.
1: A Luiz Horta, homenagem a Luiz Horta, Piriguete.
11: Esses ritmos latinos dançantes, né? Então, pra quem quiser uma noite aí pra dançar até de madrugada, é amanhã, a partir das 10 da noite, na autêntica Rua Álvares Maciel, 312, no bairro de Santa Efigênia. Nós também temos um par de ingressos, tá bom?
1: Tá bom demais. Flávio Henrique, E agora voltamos à área cultural. Fim de semana, com direito.
11: Nós nunca saímos, na verdade, entendeu? É. Voltamos nada, filho meu. Nós nunca saímos, entendeu? Esse final de semana, domingo agora, tem um espetáculo, O Canto das Cigarras. É um espetáculo argentino sobre memória e identidade. Vai ser encenado em BH em uma única sessão. Domingo, como eu disse, 18h, lá na Zap 18, que fica na rua João Donada, número 18, no bairro Santa Terezinha. E esse espetáculo, ele é escrito e interpretado por Marcela De Grande e tem direção de Herman Rodrigues. Tá? Um espetáculo argentino criado aí a partir de 24 histórias de vida de netos e netas restituídos pelas avós da Praça de Maio lá na Argentina. E falando em festa, falamos agora há pouco, esse final de semana temos aí pra galera que gosta da música eletrônica, são 14 horas de música, reabrindo a Serraria Sousa Pinto, né? A Sousa Pinto ficou fechada um tempo. Olha. Então, nesse dia 6 de setembro, domingo, né, véspera de feriado, vai receber uma festa de música eletrônica, aí dividida pelas plataformas GopTum e Love Paranoia, que são plataformas, são grupos que trabalham com a música eletrônica.
1: De novo lá, ou como é que eles fizeram? A Serraria Sousa Pinto, para quem não sabe, é debaixo ali do Viaduto de Santa Teresa, um espaço maravilhoso, enorme, e quem abriu esse espaço na época era secretário de Cultura e minha amiga Celina Albano. E aí virou um espaço maravilhoso, inclusive a Rádio Confidência fez aniversário lá, lembra?
11: E vários eventos literários, Rita shows. Lee, já vi show lá Cal. De Pedro Luiz Aparede, já vi show de Luiz Melodia lá, um monte de coisa bacana. Assim.
1: É um espaço maravilhoso e lindo, né?
11: Isso,
1: e no centro da cidade.
11: Localização maravilhosa.
1: Maravilhosa.
11: Né?
1: Ah, que bom que está voltando.
11: Eu não sei se ela está totalmente reformada, mas está voltando para essa festa de música eletrônica que começa no domingo a partir das 2 da tarde. Tava de 2 da tarde até as 4 da manhã, para profissionais, obviamente, né?
1: Claro.
11: Mas o pessoal gosta de música eletrônica, gosta de muitas horas de festa, né?
1: Beijo pra Celina Albano, saudade.
11: E os ingressos estão no site ingresse.com, tá? Ingresse.com.
1: Ah, tem mais, agora mais um, porque tem Eventi, Simpla.
11: Isso.
1: E agora Ingresse.
11: E a GopTum, ou GopTan, não sei como é que pronuncia, é uma plataforma cultural dedicada à música eletrônica, foi criada em São Paulo em 2011, e a Love Paranoia é uma plataforma e festa de música eletrônica aqui de BH, tá? Então é uma festa paulista e uma Belo Horizontina no mesmo dia, e na mesma tarde, na mesma noite, na mesma madrugada.
1: Boa, né?
11: Isso,
1: Como é que eles falam? Medicamente, leite... Que,
11: café com leite,
1: café,
11: né?
1: Café com leite.
11: Isso.
1: Minas e São Paulo.
11: Isso. E hoje tá chegando na cidade Martinho da Vila e Martinália, né? O show Pai e Filha. Hoje lá no Arena Hall, às 9h30 da noite, nós sorteamos ingresso, umas 2 semanas, né, desse show. E lá no Arena Hall, na Avenida Nossa Senhora do Carmo, show de Pai e Filha, Martinho da Vila e Martinália, hoje a partir
1: das
11: 9h30.
1: Eles estão fazendo essa turnê no Brasil inteiro. Isso. Vou rodar o Brasil.
11: E os outros toques culturais eu já dei durante a semana, mas vou dar um aqui que eu não falei ainda, que não é para esse final de semana, é até dia 13 de setembro. São inscrições para a Mostra Cine BH, que está chegando à sua 20ª edição aqui em Belo Horizonte, a Mostra de Cinema, também outra realização da Universo Produção. Eles fazem uma em Tiradentes, outra em Ouro Preto, e essa de BH. De BH está completando 20 anos, está agora em 2026. Então, você que... quer trabalhar com cinema principalmente, ou já trabalha, quer se especializar, quer estudar um pouco, são 140 vagas gratuitas para quem quiser investir um pouquinho nessa área audiovisual, tá? Então são atividades presenciais e online, sobre roteiro, documentário, figurino, crítica, personagens e trilha sonora, tá? Como eu disse, as inscrições estão abertas até o dia 13 de setembro no site cinebh.com.br, cinebh.com.br, e as inscrições até dia 13 de setembro, e a Cine será realizada entre os dias 22 e 27 de setembro, agora no final desse mês, tá? A gente fala no final, mas daqui a pouquinho a gente já estamos lá,
1: um
11: né?
1: Um minuto. E lembrando também que nesse fim de semana, se você ainda não assistiu o musical Saltimbancos, em cartaz amanhã, às 18 horas, 6 da tarde, e domingo às 11 da manhã e 4 da tarde, no Teatro Sesc Paládio, o Saltimbancos, montagem aí da Odeon Companhia, com Marcelo Veronese, Regina Souza e outros maravilhosos. Pronto, falei. Que mais, Flávio?
11: E um toque tão de graça esse final de semana, amanhã e domingo, ao Festival Laços, que vai acontecer lá na Praça da Liberdade. E na programação, por exemplo, amanhã, fechando, tem o Pato Fu, às 18h30 da noite. Antes tem Gisele Couto, tem Banda da Parte, um monte de coisa bacana. No domingo tem Pé de Sonho a partir de 9h15 da manhã, tem Bloco da Esquina fechando a programação 1h15 da tarde. Então entra aí na internet Festival Laços para você conferir a programação, mas é tudo de graça, só chegar na Praça da Liberdade, sábado a partir das 10 da manhã, domingo a partir das 9h15, tá bom? E
1: lembrando também que em Macacos, que é São Sebastião das Águas Claras, aqui pertinho de Vergal, distrito de Macacos, em Nova Lima, vai acontecer nesse

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O que será, que será, que será? Você acabou de ouvir aí o grupo Escafandristas, vamos conhecê-los daqui a pouco, cariocas. Um dos integrantes a gente já conhece. Você tem a memória boa? Você vai se lembrar. Daqui a pouco a gente conversa com eles e eles também vão tocar ao vivo aqui no nosso estúdio FH. Nós temos a Rádio Confidência, é chiquérrima, né? Porque nós temos um estúdio somente para os artistas. Que fazem música ao vivo, chegam aqui, tocam e fica o som igual disco, cara. Porque a gente tem o operador de som, o Hernani Andrade, faz a mixagem e eles vão cantar pra gente, o grupo Carioca Escafandristas, nossos vocalizados hoje, e eles fizeram aí O Que Será, ou A Flor da Pele, e Fado Tropical, uma pequena citação, na voz do Rui Guerra, as músicas do Chico e do Rui Guerra. Vamos agora para um pequeno

0: pequeno intervalo e voltamos daqui um minutinho, lembrando a você que hoje a perguntinha, já que vamos receber o grupo vocal, qual o grupo vocal da música brasileira que você mais gosta, que você é fanzaço? MPB4 seria, tem um monte, né? Trio Amaranto, Quarteto em Si, Carona Brasil, Cobra Coral, Boca Livre, Os Cariocas, Demônios da Garoa, qual? Ou outro grupo que você gosta? Responde aí no nosso zap, 982-99-1282. Repetindo, 982-99-1282. E com um detalhe, hoje nós vamos sortear a hospedagem para você passar um fim de semana maravilhoso num flat que fica em Tabuleiro. É o flat Vila Literária Tabuleiro, é o nome do flat, uma pousada maravilhosa, fica coladinha ali em Conceição do Mato Dentro. Inclusive, da pousada do flat, você vê a cachoeira do Tabuleiro, que é belíssima, é a terceira maior cachoeira do Brasil. E aí, você do seu quarto lá, tá deitadinho vendo a cachoeira, olha que maravilha. E nós vamos sortear essa hospedagem hoje, e se você já mandou seu nome completo desde segunda-feira, já está automaticamente concorrendo, ok? Se ainda não mandou, mande agora. Nosso zap é 982-99-1282. Se estiver fora de BH, coloque 31 na frente. Combinado? Vamos agora para o intervalo e eu volto já, já.
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0: Cara, mais de 300, muito mais, ouvintes aqui entrando. Eu quero o sorteio da pousada do Tabuleiro. É hoje, tá? Então mande seu nome completo aqui pro nosso zap e responda a perguntinha do dia. Qual é o grupo vocal brasileiro que você mais gosta, que você é fanzaço? Responde aí no nosso zap 982-99-1282. Chegando aqui o Tianísio de Sete Lagoas. Tianísio, Sete Lagoas. Ainda chegando, parabéns, ó, que bom. Não é de se parabenizar alguém que atravessou ondas médias, ondas curtas, deu nó na bobina, superou o chip e em pleno século XXI esnoba a inteligência artificial. É de se olhar para o alto e brandar. Obrigado, senhor, pelos 90 anos da Rádio Inconfidência. Olha que bonito, Tia Anísio. Obrigado aí pelas palavras carinhosas, tá? Foi ontem aniversário da nossa Rádio Inconfidência, completou 90 anos. Veja você, 90 anos e no ar esse tempo todo, que a Rádio Inconfidência não desliga, né? É o tempo inteiro nesses 90 anos. Hoje, 90 anos e um dia, né? Chegando aqui o Felipe Nogueira, boa tarde, Tuti, MPB4, é o que mais me marcou, embora eu gostei muito também do trio Amaranto. É o Felipe Nogueira de Castro. Valeu, Felipe, obrigado aí pela participação. Chegando o Laudser Ferreira Ramos, dizendo, Grupo Cobra Coral. Eba, valeu. Chegando mais um aqui, quem é, quem será? Edna Lúcia do Santos. Quero concorrer. Ela não respondeu, só quer concorrer. Já, a partir do momento que você manda seu nome completo, já está concorrendo, ok? Chegando aqui o Daniel Cussati Januzzi. Boa tarde. É, o grupo Garganta Profunda, especialmente o disco Chico e Noel em revista. Falou e disse, Daniel. Obrigado aí pela participação. Chegando aqui a Brenda Arruda. É, quero o sorteio. Boa tarde, equipe linda do Bazar. O grupo MPB4. Amo. Falou, Brenda Arruda. Obrigado aí pela audiência. Chegando mais um aqui. É o Gabriel Moreira Policarpo. O meu é Os Demônios da Garoa. Não posso ficar nem mais um minuto com você. Zé Lu, pode uma música agora? Pode ser? Ah, enrola, estou mandando enrolar aqui. Enrola, enrola. A Luciana Aparecida André, é, dizendo, é, papá, pulou, voltou. É, boa tarde, Tuti. Amo o seu programa, é maravilhoso. Obrigado. Deus abençoe você sempre. É, eu gosto muito do grupo Demônios da Garoa, por causa do meu paizinho. Eu gosto muito dele. Quero concorrer, já está concorrendo, Luciana Aparecida André. E agora vamos ouvir o grupo, nossos focalizados de hoje, Grupo Carioca Escafandristas, que gravaram um disco somente com músicas de Chico Buarque. Vamos ouvir duas agora.

0: Maravilha, você acabou de ouvir o grupo Escafandrista Cariocas, nossos focalizados hoje da Sexta Maravilha, e eles fizeram aí, com a participação do cantor Juliano Eriston, fizeram do Chico Brejo da Cruz, e antes também do Chico, em parceria com o Tom, Futuros Amantes, e a citação de Eu Te Amo. Eles já estão aqui no estúdio, vão cantar pra gente ao vivo daqui um minutinho, a gente conversa com eles também, mudando de pato para ganso, lembrando a você que gosta aí, ó, preste atenção, você que gosta de chorinho, vai acontecer hoje, sexta-feira, a partir das 7:30 PM, Marcos Frederico Quarteto, Marco Lindo, lá no Orlando, no bar do Orlando Galo, que fica na rua Alvinópolis 460, Santa Teresa, é ali, é pertinho do Parada do Cardoso, não tem erro, o bar do Orlando, um abraço aí Orlando, é hoje 7:30 PM, Marcos Frederico Quarteto, é a mesa R$30, a mesa R$30, tá? É hoje a partir das 7:30 PM, rua Alvinópolis 460. Vamos agora para o intervalo, pode ser? Vamos para o intervalo e voltamos já, já.
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você que não sabe, a Rádio Inconfidência ontem comemorou 90 aninhos. Hoje, 90 anos e um dia. E estamos recebendo ainda mensagens aqui de parabéns. Muito obrigado. E chegando aqui, a mãe da Camila, Arlete. Arlete, um beijo. E ela dizendo, Tuti, Inconfidência é a melhor rádio de BH. Ouço há 30 anos. Quando descobri você, Tuti, foi paixão à primeira ouvida. E ela mandou fotos. Adorei as fotos. Adorei, Arlete. Ela mandou fotos. Eu apresentei um projeto, chamava Tuti na Quinta. Era isso? Era, não era? Tuti na Quinta. Era um talk show que eu apresentava toda quinta-feira à noite no Minas Shopping, na área de alimentação, e era um sucesso. Levava artistas e tal. E aí ela me mandou fotos dessa época, eu com os dois filhos dela, com a Camila e com o Renato, só que hoje eles menininhos, e hoje eles estão com 38 e 35 anos. Veja você, e Camila me recebeu em Paris, né? A última vez que eu fui. Camila, um beijo. Arlete, um beijo, tá? E adorei as fotos, adorei. Cara, olha meu cabelo. Não acredito. E os meninos, né? Pequenininhos. Hoje, mais de 30 anos. Beijo aí, Arlete. Beijo. Obrigado pelos parabéns aí pra rádio. Obrigadíssimo. E agora continuamos aqui ouvindo o grupo Escafandristas. E no disco que eles estão lançando, somente com músicas do Chico, tem a participação do Chico. E vamos ouvi-lo agora.

0: Uau, ouvimos aí Chico Buarque, participação dele no disco do grupo Escafandristas, fizeram aí A Volta do Malandro, que é dele, do Chico. O disco inteiro do Escafandristas é todinho, somente músicas de Chico Buarque. E o selo é Biscoito Fino, tá me entendendo? Bazar Maravilha, hoje, Sexta Maravilha. Olha, e o grupo, eles estão passando o som ali no estúdio FH, daqui a pouco, quando Zé Lu liberar, porque Zé Lu é assim, ele é sistemático, ele libera ou não libera, tem dia que ele libera de manhã e trava de tarde e libera à noite, tem dia que ele trava de manhã, trava de noite e trava de tarde, tá me entendendo? Então se liberar, Flávio Henrique é igual ele, é igual, farinha do mesmo saco, libera de manhã, trava de tarde e libera à noite, ou libera só no outro dia. É assim que eles são, entendeu? Então vamos ver. Na hora que liberar ali, a gente vai ter música ao vivo, não é isso? E continuando aqui com as respostas da galera, tô impressionado, cara. Todo mundo tem um grupo vocal para chamar de seu, porque, ou de seu, porque a maioria aqui respondendo mesmo, falando sou fã, adoro, esse grupo mora no meu coração. E os mais votados até agora são eles: Boca Livre, MPB4, Cobra Coral, Trio Amaranto, Demônios da Garoa. Mas já votaram em outros também, tipo Trio Mocotó. Que ótimo, que ótimo. E você, a pergunta de hoje é essa: qual o grupo vocal brasileiro da nossa música que você é fanzaço, fanzaça? Qual que é? Responde aí no nosso zap 98299-1282. 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E o sorteio é hoje, nós vamos fazer o sorteio desse flat no finalzinho do programa, ok? 14h56, vamos para o intervalo e voltamos já, já.
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0: 14h56.
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1: Bazar Maravilha, esse programa de rádio eu criei e apresento há 39 anos, o ano que vem quarentinha, né? Muito obrigado você pela audiência e todos os dias, por volta de 15 horas, colocamos no ar duas gravações com a baixinha, com dona Elis Regina, e oferecemos para os aniversariantes. E amanhã é aniversário de uma querida amiga, irmã querida, ela está lá no Piauí de férias, e olha, ô Ana Ledic, eu programei duas músicas para ouvir de joelho, tá? Faz favor, de joelho. É aniversário de Ana Ledic, querida amiga, amanhã. Carinho é bom antes, durante, durante, durante e depois. Então vai aí para Ana Ledic duas gravações daquele álbum lindo da Baixinha com Tom Jobim. Solta aí, Zé Lu, com vocês, ela.
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0: Eba, Eba, você acabou de ouvir a baixinha aí, comadre fez aí com o tom, do Tom e do Chico, pois é, e antes ela fez retrato em branco e preto. Eu adoro essa letra, tem gente que fala, não pode mais, mas eu amo. Inclusive o início, né, já conheço os passos dessa estrada, já sei que não vai dar em nada. 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E já conheço as pedras do caminho e sei também que ali sozinho vou ficar pior. Esse Chico Buarque é único. E essa música é dele e do Tom. E hoje eu ofereço, esqueci, tem aniversariante hoje, cara. Minha querida aniversariante do dia, Ana Ledic, irmã, amiga, e tá no Piauí, tá de férias. Ó, você viu, né, Ana? Eu programei duas canções pra ouvir de joelho, tá? Porque é seu aniversário amanhã, tá bom? Beijos pra você, Ana Ledic. Felicidades. E agora, gente, olha quem eu estou recebendo. É um quarteto, mas vieram três porque o outro está fazendo balé, né? Ou depilação. O que, que ele está fazendo?
1: Depilação.
0: Depilação. Liga o microfone.
2: Massagem.
0: E massagem. Menino, eu sou bom de massagem, sabia?
2: Nossa.
0: E ele está fazendo massagem, depilação e balé.
1: Para poder cantar hoje à noite.
0: Para poder cantar hoje à noite, que é o Renato Frazão, que faz no quarteto voz e baixo.
1: Isso.
0: Não é isso? Vamos falar mal dele agora ou deixar para o final?
2: Podemos falar a qualquer momento.
0: Podemos falar a qualquer momento, a gente fala mal dele, né? Uhum. Quem mandou ele não vir, né? Ô, gente, que prazer. Você é a Alice?
2: Luísa.
0: Luísa, errei. Luísa Lacerda. Voz e violão.
2: Isso.
0: E você é a Alice, passos, voz, flauta e violão também e percussão. Cara, toca tudo, né?
2: Tudo.
0: Meu Deus do
2: Só
0: céu.
2: Só não sei fazer balé.
0: Mas massagem você sabe. E depilação também, claro.
2: Não, né? Faço. Não
0: e tatuagem?
2: Não, tatuagem é com a Lulu.
0: Ah, é mesmo? Olha, toda tatuada, que lindo. Eu quero fazer uma, sabe o que? Um golfinho saindo aqui do cofrinho. Fica bonitinho, não
2: vai
0: fica?
2: Vai ficar bonitinho, vai ficar chamar bonitinho. Atenção.
0: Vai chamar atenção. E aqui do meu lado, Thiago Amude, diretor musical, arranjador.
1: Um dos arranjadores, arranjador
0: do pessoal, grupo, né? Vocal bacana é isso, grupo vocal. Normalmente todos dão um palpite e vai fazendo o arranjo, é ou não é?
1: É.
0: Você sabe que eu trabalhei muito, eu estava comentando aqui no início, com MPB4. Trabalhei muito, que eu trabalhava com o Benil Santos, que era empresário deles, então a gente fez muitos shows. E tinha isso mesmo na hora do arranjo, o Magro era o maestro, claro, né? O pianista. Mas todo mundo dava palpite e no final ficava redondinho.
1: Claro, é.
0: Ô, Thiago Amude, que prazer te ver de novo. Você esteve aqui o ano passado.
1: Foi. Lançando Enseada Perdida.
0: Lançando o seu disco.
1: Meu disco, é.
0: E aí você, com essas duas lindas e mais um moço lá que está fazendo depilação.
2: Que também é lindo.
0: O Frazão, que também é lindo, o Renato. Sim. Criaram esse grupo para comemorar os 80 anos do Chico, foi isso?
1: É.
0: A ideia, o start foi aí?
1: Ah, o start veio da Alice.
0: Essa Alice, ela tem uma cara de sem vergonha.
1: Ela é muito sem vergonha.
2: Há dois anos atrás, né? Chico
0: pois
2: já
0: está
2: com 82.
0: E virou disco maravilhoso, lançado esse ano.
2: É.
0: Não
2: começou,
0: é de vocês?
2: Começou como um show, iam ser dois shows só. Na Casa do Choro, lá no Rio de Janeiro. Tinham essas datas, e aí eu lancei a ideia.
0: Você ligou pra eles e falou, Amude?
2: Pros três,
0: né? O Alice, o Renato, bora lá.
2: Exatamente. E aí, pra minha felicidade, os três toparam, e aí ensaiamos tanto, mas tanto, que a gente falou que acho que vale a pena fazer mais uns showzinhos.
0: Claro.
2: Aí fizemos mais uns shows e aí surgiu a oportunidade de gravar o disco. Gravamos ano passado, lançamos em junho desse ano.
0: Que maravilha. E aí teve a história, Alice é você, Luísa é ela.
2: É.
0: Troquei. Ô, Luísa, conta pra gente. Teve a hora de mostrar o repertório, o show pra Chico Buarque, pro dono da bagaça. E aí, como é que foi essa história? Foi na casa da filha dele, da Luísa,
3: isso,
0: né?
3: Isso, foi na casa da minha xará, Luísa.
0: Uhum.
3: E também foi organizado aí pela Alice, pela Luísa. E foi inacreditável, né? Não tenho nem, assim, como contar muito da emoção que foi. Eu terminei o dia chorando, claro.
0: Claro.
3: Mas eu me segurei bem. Porque eu consegui fazer o show todo com eles, apresentar tudo. Só chorei no final. E foi maravilhoso. Ele foi um amor com a gente, exatamente da maneira como eu imaginava que ele fosse, bem perfeitinho.
0: Agora, claro, trabalhei com ele também. E na época ele era jovem, né?
3: Gato. Mais perfeitinho ainda.
0: Gato. Anos 70, tá? Dava um trabalho depois do show, porque tinha filas, todo mundo queria vê-lo, né? E principalmente as moças, né? Queria ganhar um beijinho.
2: Até
0: dele.
2: Hoje.
0: Até hoje.
2: Até hoje.
0: É uma pessoa, é único, não é aquele Chico, gente? Não é? Cá pra nós.
2: Engraçado, né? Porque é verdade, eu não vi muita mulher. Eu já vi mulher subindo no palco, cara, de show de Chico. A companheira da minha mãe toca com ele, né? A Bia Paz Leme. E aí já teve história
0: mãe,
2: assim.
0: A Bia,
2: do...
0: agora?
2: Minha companheira da minha mãe.
0: Ah,
2: e aí
0: tá.
2: Da mulher subia assim, aí o segurança tirar a mulher, aí um cara assim da plateia: é minha mulher, eu deixo. Então, assim, é o Gil, o Caetano, não rola muito isso.
0: Não rola, não, é verdade. Agora, você sabe, o Alice, que eu brinquei aqui um dia, eu faço perguntinha para os ouvintes que participaram do programa através do Zap. E eu perguntei: vamos mudar de sexo hoje? Sabe, aquela vontade de dizer, hoje eu acordei com vontade de mudar de sexo, eu vou virar mulher e o homem, e a mulher vira homem, ok, ouvinte? E aí eu quero fazer uma pergunta: com quem vocês, mudando de sexo, casariam na música brasileira? Ganhou Chico Buarque.
2: É.
0: A maioria dos homens dizendo que casaria com o Chico Buarque.
2: É porque eles devem querer agora, mesmo sem mudar de sexo também, né?
0: Também,
3: só que,
0: né?
3: Só que não tem coragem dizer. De dizer brincando, né?
0: Ah. O Tiago Amude, você casaria com o Chico?
1: Claro.
0: Claro, imagina. Eu casava, lavava, passava, fazia massagem.
1: É, até fazia música pra ele assinar.
0: Claro! Cara, o Chico Buarque é único mesmo, né, gente? Que bom. E eu fico pensando, sabe o quê? Eu tô já nos meus 7.6 peças originais, sem a vesícula, mas eu fico pensando, cara, é tão confortante, é tão bom saber que a gente é contemporâneo de Chico Buarque. É ou não é?
1: Muito.
0: Não é?
1: Muito.
0: Não é aquele artista que os nossos avós, os nossos tios, pais conheceram. Não, é nós, né?
1: É agora.
0: É agora. Isso é genial. Com esse gênio, né, da música, falando genial, né?
1: É,
0: que Chico é único, né? E aí, bom, com a história, voltando à história, Marcha Ré, vocês formaram o grupo para participar dos 80 anos, que foi em quando? Foi
2: 2024.
0: 2 anos atrás. E aí fizeram o show, aí Biscoito Fino sacou, falou: vem cá, vamos gravar, lançar o disco. E agora a pergunta que não quer calar: qual tem um próximo compositor? Porque eu acho que vocês podiam fazer esse perfil.
2: Eu tô fazendo campanha.
0: Faz,
2: mas eu faço uma média campanha, na verdade. Porque deu muito trabalho, sabe? Eu não sei. Na emoção do momento, assim, todo mundo foi topando. E quando a gente viu aquilo, não, tá, então a gente tem que fazer uns 19 ensaios já. E Thiago teve uma trabalheira do cão, porque ele é muito gentil e generoso e fala que todo mundo fez, só que ele que botou no papel, de fato, muitas, assim, né? Então, pra ele fazer isso tudo de novo, eu não sei se teria coragem, assim.
0: De pedir, né? Mas a campanha sua seria qual compositor?
2: A campanha seria pra um patrocínio pra poder pagar o Thiago. E aí eu diria...
1: Eu não tava sabendo disso, olha. Tá vendo? Interessante.
0: Vivendo,
2: e aí, cara, é difícil escolher, mas eu iria pelos medalhões, assim, o Gil, o Caetano ou o Djavan.
0: Bom, você, Alice?
2: Luísa.
0: Luísa, mas eu troquei de novo.
3: Eu continuaria com o Chico e faria volume 2, outro repertório, e a gente pode fazer isso durante muitos e muitos anos, que o repertório não vai acabar.
0: Gente,
2: nossa,
0: olha,
2: eu não tinha pensado
0: mesmo.
2: Nisso, hein?
0: Vai ficar a vida inteira cantando Chico.
3: Mas deixando claro que tem que ter dinheiro pro Thiago.
2: E pro estúdio pra gente ensaiar também. Isso ia ser bom.
0: É, que tem isso, né?
2: Dinheiro
0: faz parte.
2: Dinheiro tá faltando, né? Dinheiro.
0: E diz que vai acabar aquele milionário
3: trilhardário. Vai acabar com a água.
0: Com a água, com o ar para respirar, com um monte de coisa. Como diz minha amiga, nós estamos só no início do fim, né? Que já está no final, né? Esse mundo velho de guerra. Agora, gente, bom, você, Abud, você não disse qual compositor você gostaria de fazer um trabalho parecido, um disco inteiro.
1: Posso nem dizer o nome que eu estou pensando.
0: É quem?
1: Thiago Amude.
0: Não
1: pegaria
0: vale.
1: Mal.
0: Não vale.
1: Pegaria mal.
0: Não vale.
1: Não, eu acho que é Chico mesmo. Eu acho que esse projeto é esse disco. E daqui a 10 anos a gente faz volume 2.
2: Ah, Thiago.
0: Dá 10 anos? Não.
3: Tocando no Maracanã.
1: Tocando no Maracanã.
0: Tocando no Maracanã, eu acho. Mas um outro compositor que você gosta, que
1: não, esses
0: fã.
1: Todos que ela falou, todos. Eu adoro.
0: É.
1: Eu adoro Elomar.
0: Ilomar, olha, teve aqui semana passada, retrasada, fechou aqui em BH. Agora, como é que vocês se conheceram? Foi na escola, na praia?
2: Fizeram essa pergunta até hoje, adorei.
0: Pois é, não, eu gosto de saber, porque o início, o start da história é assim, foi no colégio, foi na praia, principalmente vocês cariocas, né?
3: Nunca fomos à praia juntos.
2: É verdade.
0: Ou foi depois da praia também.
1: Só foi à
0: também.
1: Noite, lembra? Uma vez.
2: A gente foi, é verdade.
0: Como é que vocês se conheceram? Foi aonde?
2: Tem quatro histórias diferentes, né, eu acho.
1: Eu conheci a Alice através do Ginga. Mas minto, eu já tinha conhecido ela antes. Já tinha conhecido ela antes, mas ela não me dava a bola, não, não me cumprimentava.
0: E ela já cantava?
1: Já cantava.
0: É, tocava flauta, violão, percussão.
2: Ele era famoso já.
0: Ele já era famoso.
3: Quando você esnobou ele, já era famoso.
2: Eu era muito jovem.
0: Olha a cara de pau dessa menina.
2: Quando ele já era famoso e a gente mais ou menos se esbarrava por aí, a gente nunca foi apresentado.
1: É,
2: nunca.
1: Verdade.
2: A gente foi apresentado através do Ginga e ele já tinha dois discos. Você já tinha uns dois?
1: Acho que eu tinha só um ainda.
0: E o Ginga apresentou como? Falou assim, essa aqui.
1: Levou a gente para a garagem do prédio dele, que era a sala de estar dele, era a garagem do prédio. Aí ele queria apresentar parcerias dele comigo, para ela.
2: E o Ian Facchini também.
1: E aí chegou lá também um outro compositor muito bom, chamado Ian Facchini. Muito bom. E aí ela conheceu as nossas músicas no mesmo dia, assim, né?
2: Aí eu passei a colar nele.
1: Ela passou a me cumprimentar quando encontrava na rua.
2: Não, assim. Mentira. Eu comecei a correr atrás dele, a verdade é essa. Que aí ele já participou do meu primeiro disco. Aí a gente já começou a fazer um show juntos.
1: A gente fez show juntos.
2: Agarrei ele. É. Sempre que eu pude.
1: A Alice, ó.
0: Já tá, já Luísa, você está trocando. Luísa, deixa eu te apresentar, chama Luísa. A Luísa, como é que foi, Luísa Lacerda?
3: Você quer falar?
1: Não, fala você.
3: Não, eu sempre fui fã do Thiago.
0: Ah, você já conhecia?
3: Já
0: mas...
3: conhecia o Thiago.
2: Ele é muito famoso.
3: Eu já era seguidora de. Eu me chamo de. Eu falo que nós somos as Amudete. Né? Então a gente queria até fazer um. Vou contar. Gente, a galera de BH que tem um bom carnaval, façam aqui em BH, porque lá no Rio a gente não fez. Os Incomodados que se Amude. Eu empresto esse nome pra vocês, não tem problema. Só entra em contato pra avisar que vai usar. E tá tudo certo. Podem fazer o bloco de carnaval, Os Incomodados que se Amude. E aí a gente se conheceu e sempre tem muito amigo em comum. Mas é a primeira vez que a gente trabalha juntos, é nos Escafandristas.
0: Olha, e aí você conhecia ele como artista, o intérprete, né?
3: Sim, compositor, arranjador.
0: E o gato, né? Porque é um gato, né?
3: Pronto, mais um bonito do grupo.
0: Agora é o seguinte, nós somos...
2: Misterioso.
3: Eu achava que ele era mau, inclusive.
0: Ele tem cara de mal.
3: Ele era bravo. Quando eu vi que ele não era bravo...
0: Mas ele é bravo depois da meia-noite. Ele vai contar pra gente daqui a pouco. Vamos para o intervalo e voltamos já, tá?
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3: Eba, eba, você tá ligado no Bazar Maravilha, programa de rádio que eu criei e apresento há 39 anos. Essa galera que eu tô com eles aqui não eram nem espermatozoide, eu já tava aqui falando há 39 anos. Ô, gente, estou recebendo o grupo Escafandristas. Ô Amude, como é que vocês gostam de ser chamados? Grupo, quarteto... Como?
4: Tanto faz.
3: No disco, Escafandristas cantam.
4: Buarque.
3: Né? É. Não tem nem grupo, eu tenho dúvida. Como?
4: Olha, pode ser grupo.
3: Grupo
4: Escafandristas, pode ser.
3: Beleza. São quatro. O moço está fazendo depilação e tudo não veio, né? O Renato Frazão vai ficar o mais famoso de todos. Normalmente, quem não vem fica o mais famoso. Entendeu? Mas está aqui a Luísa Lacerda, faz voz e violão. Alice Passos, voz, flauta, violão e percussão. E criou essa história com a Mude, que é o diretor musical, faz voz e violão. Né? E o Renato, que não veio, voz e baixo. Gente, eu fiquei pensando o seguinte: um quarteto ou um trio vocal, fazer um compositor, ainda mais Chico Buarque, né? Fala uma música dele, a gente conhece de cara. Todo mundo às vezes sabe cantar a letra inteira, né? E aí a gente tem esse registro só de um intérprete cantando, ou o dono da música, que é o Chico, ou outro que já gravou. E aí fazer, transformar isso num quarteto de vozes, é fácil, Thiago?
4: Não, porque a gente tem que respeitar a composição e ao mesmo tempo um pouco trair, né? Porque não dá pra gente ficar muito fielzinho,
3: claro.
4: A gente tem que, né, buscar outros caminhos, umas linhas, uns pontos de fuga da música. Eu acho que a gente fez isso. Agora, a gente se coloca um pouco como grupo vocal e um pouco também como grupo instrumental vocal, né? Porque
3: vocês tocam, cada um toca o instrumento.
4: Porque a gente toca os instrumentos e também, assim, muito do que a gente faz em cima das composições é transformação instrumental delas também, ao nível harmônico e rítmico, né? Então, assim, a gente não é muito como seria, sei lá, um Boca Livre ou um MPB4, vocal nesse sentido. Não é tanto essa a nossa orientação. Tem momentos em que a gente se traveste disso. Mas muitas vezes são outras coisas. Por exemplo, hoje aqui, a gente vai tocar daqui a pouco, não é? Pelo fato do Frazão não estar aqui, a gente escolheu canções que não são canções de arranjo vocal. A gente vai fazer um dueto, um solo, uma coisa assim, né?
3: Mas no disco acontece muito isso também.
4: Também tem, exatamente. Então tem muitas combinações possíveis, né? Tem duetos, tem solos, tem coisas assim que não configuram exatamente aquela coisa do grupo vocal com arranjões vocais, né?
3: Mas você entendeu minha pergunta? Porque é uma música, o Chico, você lembra ele cantando ou alguém que gravou ele?
4: É verdade.
3: Né? MP4, claro, a gente lembra também que gravava com ele e...
5: Total, a gente tá vendo a possibilidade de fazer um show com MPB4.
3: Seria maravilhoso.
5: Seria.
3: Boa
5: ideia,
3: Alice.
5: Mas é engraçado que hoje...
4: Todos nós participamos já de shows do MPB4, né?
5: Todos nós.
4: Individualmente, assim, separadamente, a gente participou.
5: Mas dentro da minha cabeça, por exemplo, eu já ouço mais Futuros Amantes, já virou mais referência dentro da minha cabeça, a Luísa cantando com o Frazão, Corrente, eu ouço mais, não sei se foi
3: hoje,
5: porque, portanto, que a gente ensaiou.
3: Com a leitura de vocês.
5: Mas eu gostei tanto assim do que aconteceu, que acabou virando a referência, assim. Eu entendo o que você está falando.
3: E você disse uma coisa que eu também entendo completamente ontem, ouvindo o disco inteirinho, Futuros Amantes. Essa música é única também, né? Maravilhosa.
5: E muito difícil, né?
3: E
5: refazer
3: difícil.
5: Ela.
3: É, também.
5: Ela já tá lá,
3: e é você
5: tão
3: que
5: perfeita.
3: Abre, né? Cantando ela, a Luísa. Cara, e ficou a marca sua, de vocês. Isso que eu achei bacana. Porque eu já ouvi essa música 300 mil vezes. Chorando, rindo, bebendo. Entendeu? Já ouvi ela de todo jeito.
5: E ela ficou
3: tomando
5: diferente,
3: banho.
5: Né?
3: Ficou diferente. E é linda, né? cara, é linda. Agora, pois é, é linda, todas a gente acha, nós achamos lindas, o Chico. Como é que foi fazer o repertório? Cada um chegou com uma listinha de que, vamos cantar essa, essa, essa, essa.
5: A gente começou, eu tava no computador, assim, aí cada um falava. Aí, como eu que tava no computador, alguém falava alguma, eu falava, ah, não, essa não, pelo amor de Deus, essa aí já foi muito gravada, sei lá.
3: Bola, né?
5: Não, mas eu anotava quase tudo, assim, quase uma ou outra eu já atuava lá. Não, pelo amor de Deus, essa música foi gravada 5.400 vezes. Aí chegava, não sei, tinha umas 100 músicas, uma parada assim. Aí a partir de tudo escrito, e aí eu também anotei, acho que a reação era um geral, assim. Então eu botei em caps lock, assim. Quando todo mundo gostou muito. Construção, sei lá, óbvio, é, vamos fazer construção, claro.
3: Claro, claro. E são 15,
5: você não queria,
3: né?
5: Construção, não.
0: Eu não queria nenhuma muito famosa.
3: Ah, claro.
0: Construção eu não queria, Cotidiana eu não queria.
3: Essa menina tá com cara de ser leonina, ser leão?
0: Não.
3: Não,
0: eu sou pior, muito pior.
3: Qual que você é?
0: Virginiana.
3: Ih, pior mesmo! Sistemática! Mas são vencedoras, sabia?
0: Eu tô esperando.
3: Pode
0: essa vitória aí,
3: pode...
0: tô esperando.
3: Eu tenho uma grande amiga, tá aniversariando amanhã, Virginiana. Morei com ela. Ela um dia falou comigo, ela dava aula de inglês. Aí um dia ela falou assim: vou fazer vestibular para direito, vou passar, vou fazer doutorado depois, e depois vou fazer um concurso na Assembleia, vou passar em primeiro lugar. Eu falei, aham, ela fez tudo isso e deu certo. Virginiana é insuportável.
5: Irado.
3: Eles são sistemáticos. Eles sabem fazer a coisa, chegar no ponto do sucesso, entendeu? Eles. Sei o quê?
0: Quero conhecer essa sua amiga.
3: Vamos pra Bahia agora, falando de signo.
0: Sagitário.
3: Sagitariana é o bom vivant. E você?
4: Taurino,
3: bom também. Taurino é bom, forte. É lá no início. Bom, isso depois a gente abre a barraca e fala. Agora, gente, bom, então o repertório foi desse jeito.

0: são os gostos da gente, e o que dá a unidade é o tratamento que a gente dá para as canções.
1: Claro. Alguém veio falar que tem mar em todas essas músicas.
2: É, alguém falou isso pra gente no último show, que a maioria das músicas tem alguma coisa de mar.
3: Referência ao mar.
0: Rostro Vento.
3: É, pode ser mesmo que o Chico.
1: Morro Dois Irmãos.
3: Pode ser, é verdade. Agora tem um lance bacana no disco que eu achei. Amarelo.
0: Bom, escafandristas, né? Mar.
2: Então, ele achou que era por causa disso, que tinha tudo.
3: Eu abri o programa falando hoje que a gente está no fundo do mar, entendeu? Vocês iam chegar aqui.
1: Cotidiano não tem.
3: Agora, gente, o interessante do disco também é que tem a participação das cinco netas de Chico Buarque.
1: Cinco das seis, né? Ele tem seis.
3: Ele tem seis, mas cinco participam do disco. Quem teve essa ideia de chamar?
0: Alice.
3: Alice, vai pro trono ou não vai? Vai!
1: Eu conheço a família há muito tempo.
3: É, Bia, né? Tocando com
1: Bia,
3: Chico.
1: Bia, minha mãe, tocou com Cristina Buarque. Então, eu conheci a família há muito tempo.
3: Uhum.
1: E aí, quando a gente fez as minhas meninas na casa da Luísa, e eles se emocionaram muito, nós nos emocionamos muito. E aí, quando fomos gravar o disco, eu pensei, por que não chamar elas? As minhas meninas não estavam no repertório nem do disco, nem do show, a princípio. Uhum. A gente fez só lá na casa. E aí, quando a gente foi gravar, por que não chamar as meninas pra cantar pras mães? A ideia
3: começou lá, nessa apresentação pra família.
1: É.
3: O Chico aí chama as meninas também, que elas cantam.
1: Elas não cantaram
3: nesse show. Não.
1: Aí, mas foi aí que nasceu a semente, assim. Aí.
3: Que ideia boa, né? Tudo a ver, o sangue Buarque ali dentro, né, com vocês. Maravilha.
0: E o disco também teve participação do Rui Guerra.
3: Ah, que já até toquei, abri com ele.
0: Dizendo
3: que
0: um poema.
3: Ele falando.
0: É maravilhoso.
3: O Rui também Guerra. É outro maravilhoso, né? Muito. Gente, vamos agora para o intervalo, mas nesse tempinho vocês vão para o outro estúdio, pode ser, e vão fazer ao vivo para a gente, pode
1: já
3: ser?
1: É,
3: pode. Então tá. Um minutinho a gente volta.
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7: Mas a maravilha está no ar hoje, dia especial, dia de sexta maravilha. É aquele dia que a gente vocaliza durante o programa inteirinho um intérprete, uma banda, um disco, um grupo vocal da música brasileira. E hoje a gente está recebendo o grupo Escafandristas Cariocas. Acabam de lançar um álbum lindo, lindo, somente com músicas de Chico Buarque. E fazem show aqui em Belo Horizonte, hoje e amanhã, no Clube de Jazz do Café com Letras. Com um detalhe, os ingressos estão esgotados.

0: Mas eu, se eu fosse você, eu ia para a porta. Eu já fiz muito isso em shows. Eu ficava sabendo, já esgotou. Que nada, eu ia para a porta e ficava lá até conseguir entrar. Ou alguém não vai, ou libera um ingresso, quem sabe, né? Mas já está esgotado. Hoje e amanhã, no Clube de Jazz, o Café com Letras, o Antônio de Albuquerque, é o show do grupo Escafandristas. E agora eles estão no nosso estúdio FH, só que eu vou ficar aqui um pouquinho de pé para vê-los aí. Tô vendo todos agora, perfeito. Zé Lu, ficou bom assim? Ficou bom assim. Gente, qual vai ser a primeira ao vivo, Amude?
1: As Minhas Meninas.
0: Ah, que maravilha. Bora lá.

0: Bravo! Tem a campainha em si, tá? Em si. Gente, que maravilha. Mais uma. O tempo não para. Estamos recebendo aqui o grupo Escafandristas, que fazem show hoje e amanhã com ingressos esgotados, mas vai pra porta, quem sabe você consegue entrar lá no Café com Letras. E agora, qual vai ser agora? Ah, lembrando que no disco, essa faixa que tem a participação das 5 netas do Chico e do Chico também. Não é isso?
1: Não, o Chico não participa dessa faixa.
0: Ah, não,
1: faixa.
0: Nessa
1: faixa
0: não.
1: Foi surpresa pra ele. Ele só conheceu a faixa um dia antes.
0: Ah, então nessa, ele tá no
1: A Volta do Malandro.
0: A Volta do Malandro, claro que nós tocamos aqui já no princípio do programa. E agora, qual vai ser, gente?
2: Frevo Diabo, uma parceria do Chico com Edu Lobo.
0: Yes!

0: Eba, eba, que maravilha! Parabéns, Luísa, adorei, adorei, adorei. Escuta, gente, perguntinha agora para cada um. Cada um responde. Luísa, você vai ser a primeira. A música mineira, de quem você gosta dessa música, dessa harmonia mineira? Clube da Esquina, Milton.
1: Eu não vou falar do Milton, porque seria uma resposta meio óbvia, mas eu sou apaixonada pelo Loborges.
0: Loborges, saudoso, ouvia querido.
1: Muito, ouvia não, né? Ouço até hoje muito Loborges, os discos inteiros, assim, do Lô. E gosto muito de ouvir no ônibus, vindo para BH.
0: Que ótimo!
1: Eu adoro ouvir Lô na estrada. Acho que
0: já vai pegando muito o clima da cidade, né?
1: É.
0: Maravilha. E você, Alice? Música mineira, quem que você gosta?
2: Eu vou ter que falar do Milton Nascimento, então. Porque, não, mas falando sério, é porque é uma referência muito grande.
0: É.
2: Muito mais forte para mim do que o Loborges. De voz, de música, de tudo, de força. É um absurdo. Me dá vontade de parar de fazer tudo.
0: Milton é o concurso, né? Cá para nós.
2: Pronto.
0: Milton é o concurso, né?
2: Tá bom, a vida vale a pena.
0: O Alice, o Luísa, eu, o Amude, eu criei desde o início do programa, as pessoas me perguntavam, né, quem você gosta mais? Claro, saia justa para quem apresenta o programa só de música brasileira, né, há 40 anos. E aí eu saquei, eu falei, já sei a minha resposta. Para mim é o seguinte, ela é Dona Elis Regina, que eu tive o prazer de trabalhar, morar com ela.
2: Tá de sacanagem.
0: É verdade. E aí, ela, todo mundo já sabia. Inclusive, eu faço homenagem a ela diariamente, nesses 40 anos de programa, às 3 horas da tarde, nesses 39 anos. Então, primeiro foi ela. Segundo, ele, Milton Nascimento. Ele adorou na época, cara. E aí, todos os autógrafos que eu tenho dele, em discos, em fotos, isso, ele não assina Milton, ele põe ele. Entre... E um dia, tem história, um dia ele estava vindo de carro do Rio para Belo Horizonte e me ouvindo na estrada e eu fazendo o programa e de repente, sem querer, eu falei, era Erasmo Carlos que estava aqui, e eu falei, então agora é ele, Erasmo Carlos. Menino Milton me ligou, um bicão desse tamanho, e falou, ele é só um, sou eu. Agora, eles, adivinha quem são eles? Beatles, claro, que eu e Loborges e o Clube da Esquina pegamos, né? E a Mude, qual que é na música mineira?
3: Bom, estava pensando aqui, olha, sem demagogia nenhuma, eu gosto de todo esse pessoal, muito profundamente, todos eles. Mas acho que tem três. Bom, o Milton, o Nelson Ângelo e o Otávio Moura.
0: Uau, falou
3: são
0: tudo.
3: São os três compositores que mais me emocionam em geral, assim, pelo conjunto que eles fazem. É raro eu ouvir uma música do Nelson Ângelo e não ter vontade de chorar. Então.
0: É, naquela fazenda dele,
3: fazenda,
0: cara. Eu falo com ele, falo, Nelson, você precisa fazer pra porra nenhuma, cara.
3: Tem uma música dele super desconhecida, chamada Me Desaprende Mais. É uma música super obscura dele. Que é,
0: que é lado B, né?
3: Lado B. E Tavinho Moura.
0: Tavinho.
3: Paixão e Fé, a música
0: gênio
3: mais bonita do mundo.
0: É
1: parceria, não é?
3: Tavinho. Do Tavinho com o Fernando Brandt.
0: É, Tavinho e Fernando Brandt, exatamente.
1: E a gente está muito ligado também nos novos compositores aqui. É. Então, a gente pode falar do Rafael Macedo, do Alexandre Andrés, da Bárbara Barcelos, da Sofia Cupertino. Então, tem essas pessoas que são contemporâneos nossos, mas a gente também é muito fã.
0: Ah, Luísa, que bacana você lembrar. É a nova geração, né? A gente fala que é um novo clube, né? É. Que são músicos maravilhosos. Não, Minas e Belo Horizonte têm esse defeito. A cada esquina que você vira, você encontra um músico.
2: Pô, mas Sérgio Santos e Maurício Tizumba também.
0: Pronto, falou tudo, Alice.
2: São dois grandes. Aliás, o Sérgio Santos, é porque ele tem tanta parceria com o Paulo César Pinheiro que às vezes eu esqueço que ele é mineiro, porque eu boto na coisa do Rio
0: na
2: de Janeiro. Prateleira
0: lá.
2: Só que Sérgio Santos, pra mim, é um absurdo também, de voz, composição, arranjo, trajetória toda.
0: É.
2: Nossa
0: Senhora. Agora, gente, todos os artistas que não são mineiros, que vêm no programa, eu pergunto da música mineira, eles falam, cara, a harmonia não existe dessa música mineira. Vocês também acham?
3: É, diferente de tudo, é uma coisa inaugural.
0: É.
3: Que nem a bossa nova, que nem, sabe, num outro estilo, assim.
0: Uhum.
3: Né? Inaugurou um negócio, uma forma de fazer que influenciou. Através do Milton Nascimento, a música mineira mudou
0: o clube,
3: a
0: né? O clube. E o clube é engraçado que as pessoas, a gente fala isso aqui, as pessoas não estão captando qual é a história verdadeira. O clube nasceu através de uma palavra chamada amizade. amigo. Eram amigos que, de repente, vamos fazer música, entendeu? Numa esquina, num bairro. E é genial, né, cara, essa história deles, né? Que o mundo inteiro ama. Gente, vamos agora para um pequeno intervalo, tá bom? E voltamos já já. Estamos aqui com o grupo... Ok? É verdade? É o intervalo? Então vamos agora para um pequeno intervalo e voltamos com Escafandristas aqui no Bazar na Sexta Maravilha.
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7: Mas a maravilha está no ar, desejando desde já um bom feriado para a galera aí, que segunda-feira, 7 de setembro, bom feriado. Estamos aqui na Sexta Maravilha, com o grupo Escafandristas, ao vivo no nosso estúdio FH. O Amude, o Alice, o Luísa, vocês não pegaram isso, mas antigamente as rádios no Brasil tinham auditório com palco, os músicos eram contratados das rádios, era maravilhoso com plateia, né? E a Rádio Confidência, quando nós mudamos para esse prédio, conseguimos fazer esse espaço que vocês estão agora, que é poucas rádios têm hoje no Brasil, um espaço só para o músico. Esse piano aí de cauda atrás de vocês, André Mimari, todo mundo, os pianistas que passam por aqui tocam, Cristóvão Bastos. Temos um violão aí que foi dado por Gal Costa, tem uma bateria aí maravilhosa. Quer dizer, qual a rádio, né, que tem de repente um estúdio e que tem essa preocupação com o artista? Isso é demais, né? Não, Amude, você como diretor musical...
8: Muito, eu gosto muito da Rádio Inconfidência. E eu quero inclusive agradecer a Brisa Marques, que foi para. Eu perguntei para ela: olha, eu vou para BH com um grupo, com os escafandristas, como é que a gente faz para ir lá no Bazar Maravilha, hein? Aí ela me passou o contato do Flávio. Eu já tinha feito o programa com você ano passado, uhum. Já sabia daqui, aí falei com ela, agradeço a ela. E sim, isso aí que você falou é muito importante. Um espaço como esse é muito
7: importante. E temos aí o Hernani Andrade, o operador de som, que equaliza, faz o som. Fica igual o disco, tá? Vou falar para vocês a verdade. Sem modéstia, o som fica maravilhoso, tá? E agora, saideira. Acho que vai ser saideira. Não vai ser? Ou não? Maybe, perhaps. Vamos tentar fazer duas, mas qual vai ser agora?
8: Bom. É a saideira ou não? Só pra gente... Que era...
7: 47, qual o tempo que tem? 3, 4 minutos? Saideira, né, produção? Saideira, Magela. Magela na área.
9: Dá pra tocar duas.
7: Tá,
6: então eu vou fala. É porque eu queria que ele lesse a minha camisa.
7: Mas de longe...
6: Camisa, a camisa que eu tô?
7: Não tô conseguindo ler daqui, te juro. Eu achei linda, cara. Ah, é a feira de amostras?
6: Não.
7: Não, é o quê?
6: Leia Rita de Podestá. Gostoso demais. Rita de Podestá é mineira, escritora, lançou um livro recentemente chamado Parapeito. Leiam Parapeitos. Pronto.
8: Ah, você sabe de quem? Eu ouvi falar. Filha do Silvio de Podestá e da Gabi Aragão.
7: Ah, claro, meus amigos queridos. Que nasceu o grupo Graviola.
8: Foi lá
7: com o filho deles, com o Marcelo, então. Que criou o grupo Graviola. É maravilhoso, com o Luiz Carlos, com a galera, Luiz Carlos, errei o nome dele. Luiz Gabriel Lopes.
8: Gabriel Lopes.
7: É, exatamente. Ah, que bom.
6: Essa propaganda, que eu achei que você fosse ver a camisa, mas aí você demorou. Aí eu
7: e você viu a minha?
6: Ih, também não vi, olha só.
7: A minha está escrito assim: o primeiro entorpecente a gente nunca esquece. E é um mimeógrafo, álcool. Eu trabalhei com esse mimeógrafo. Eu trabalhei em cursinho pré-vestibular, aí rodava apostilas com o mimeógrafo, álcool. Ficava tonto o tempo inteiro, entendeu?
10: Quem te deu essa camisa?
7: Essa eu comprei na internet, você acredita? Achei na internet, Alice.
10: A gente acha tudo na internet hoje.
7: Tudo. O bom e o ruim, né? A gente acha tudo. Né? O Alice, o Luísa, o Thiago, qual vai ser agora?
8: Morro Dois Irmãos.
7: Eba!

0: né? Terror. Essa música é linda, linda, linda. E agora pra fechar, saideira. Vai ser o quê? Vai ser a morena? Vai ser pássara?
1: Pássara.
0: Pássara.
1: Pássara. Parceria do Chico com Francis Raime.
0: Beleza.

0: Lindo, lindo, lindo. Gente, obrigado, obrigado, obrigado.
1: Você, meu amor.
0: Obrigado, obrigado mesmo, de coração. Agora eu fiquei pensando aqui, qual a rádio, numa tarde de sexta-feira, passa 2 horas com o grupo Escafandristas? Qual a rádio? Inconfidência, cara.
2: Claro,
0: claro, né? Gente, obrigado, conte com a gente. Olha, fica aí com os violões, com o equipamento, que eu vou fazer uma foto, pode ser, para o nosso arquivo? Então eu vou aí, um minutinho. Ô Alice, ô Luísa, ô Amude, parabéns, gente, e obrigado por essa tarde deliciosa. Bom show hoje à noite, amanhã também tem show. Tá esgotado, gente, no Café com Letras, mas se eu fosse você, ia pra porta, tá? Eu sempre fiz isso. Inclusive, quando eu era produtor de shows, vários músicos, Sérgio Santos, que ela disse, e outros falam isso. Eles iam pra porta do teatro, era show de Betânia, era show de Gal, de Caetano, de Chico. E aí eles estavam esgotados os ingressos, mas eles ficavam na porta. Que eu falava com eles, deixa a galera entrar, sentar, aí eu ponho vocês pra dentro, e colocava de graça, sabe? Juarez Moreira, violonista, fala, graças ao Tutti, eu assisti o show do Baden, aquele show assim, assado, sabe? Era desse jeito. E obrigado, essa tarde deliciosa que obrigada, nós fizemos você. Hoje com
1: Na
0: vocês.
1: Próxima vez a gente vai te entrevistar para conhecer suas histórias.
0: Falou, Alice. Luísa, Tiago, um beijo para vocês,
3: obrigado,
0: tá?
3: Um beijo, obrigado.
0: Obrigado, volte sempre, tá? Aqui ninguém morde, só eu na lua cheia. Tá bom? Mas eu sopro depois, combinado? Então fica aí, eu vou aí fazer uma fotinha agora, tá bom? Tá na hora de ir embora, e quem ganhou ingressos hoje para o baile Reggaeton, o baile Bogotá, que acontece lá na Autêntica, o baile é amanhã, ganha 2 ingressos, Frederico Santiago Gattaz. Frederico Santiago Gattaz. E quem ganhou hoje é a cortesia para um fim de semana no flat Vila Literária Tabuleiro, fica aqui no Tabuleiro, naquela cachoeira maravilhosa, inclusive do flat da pousada, você vê a cachoeira, com direito a levar uma pessoa no fim de semana. Ganha o ouvinte Felipe Soares, e o nome dele, Felipe, é chique, com duplo P, Felipe Soares. Flávio Henrique vai entrar em contato com você, Felipe, vai entrar contato com você, Frederico, pelo zap de cada um, ok? Perguntinha de hoje, grupo vocal brasileiro que você mais gosta? Olha, para te falar a verdade, os mais votados foram MPB4, Boca Livre, Demônios da Garoa, Cobra Coral, Trio Amaranto, Trio Mocotó, Quinteto Violado e outros. Obrigado pela participação e também muito obrigado pelos parabéns de 90 anos da rádio. Foi ontem, hoje a rádio tem 90 anos e um dia. Muito obrigado pelas mensagens. Bom fim de semana, bom feriado. Eu volto segunda-feira com um programa especial, tá? Segunda-feira eu volto às 2 da tarde. Tô indo nessa, até segunda às 2 da tarde.
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6: 4:01.
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6: Olá, uma excelente tarde para você que nos acompanha pela 100,9 Brasileiríssima. Prazer muito grande ter em nossa companhia. Sextou hoje, dia 4 de setembro de 2026. Eu sou Cristiano Batista, muito prazer. Você também nos ouve pela internet. É só você acessar inconfidencia.com.br. Também pode baixar o nosso aplicativo Rádio Inconfidência Oficial. Vamos juntos até às 6h30 com o melhor da nossa música no nosso almanaque. E a gente começa com Roberta Campos.

0: Tá aí pra você, Hit, Menina Veneno de Hit, Bernardo Vilhena. Hoje é Elisar, pros que estão em casa, de Flávio Murrá e Rômulo Portela. Capital Inicial, Primeiros Erros, de Kiko Zambianchi. E a primeira com Roberta Campos, de Paula Toller, George Israel e Luiz Farias. Grande Hotel. 4h18, intervalo, voltamos já já.
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Agora são 4h20, boa tarde, boa sexta, bom fim de semana. Eu trago para você a música Sonho Real. É o quinto álbum de estúdio do cantor e compositor mineiro Lô Borges, lançado em 1984 pela gravadora EM Odeon. E também o nome da faixa título do disco composta por ele em parceria com Ronaldo Bastos. Quem canta? Lô Borges.

0: Na 100,9, Melim, Meu Abrigo. Antes, Marina Lima, Virgem de Marina e Antônio Cícero. Loborges, Dele e Ronaldo Bastos. Sonho Real. São 4h32, intervalo, voltamos já já. 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
2: Muito boa tarde para você, ouvinte em Confidência. Destaque por estradas, BR-381 com trânsito lento em direção ao Espírito Santo. Motoristas reduzem a velocidade desde o bairro Goiânia, no anel rodoviário, até a ponte sobre o Rio das Velhas. A opção de desvio para o motorista pela MGC-262 é um pouco mais longa e o trecho é bastante sinuoso. Motorista, muita atenção ao transitar pelo trecho. No sentido inverso, BR-381 com ponto de lentidão para o motorista, do Bom Destino até o Trevo de Santa Luzia, em Sabará. 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Iago Proença, para a Rádio Inconfidência.
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10: O Palco Hip Hop, projeto mineiro que se tornou referência na cultura urbana, celebra 15 anos e traz uma programação repleta de atividades neste fim de semana. O idealizador, Victor Magalhães, fala mais sobre o evento.
11: O Palco Hip Hop é um projeto de cultura hip hop que fomenta a cultura hip hop desde 2011 aqui na cidade, sendo esse espaço de referência para grupos e artistas dessa cultura com mais de 50 anos no mundo e mais de 40 anos aqui no Brasil. Então a gente volta agora com essa edição e com essa etapa na região do Barreiro, com várias ações acontecendo a partir do dia 5, onde acontecem as ações afirmativas, né? Assim, formativas do projeto, né, que são workshops, bate-papo, exibição de documentário. Então é só chegar, a inscrição é feita no local, com 30 minutos antes de cada atividade. E no domingo a gente tem, logo no início da manhã, um workshop de júri de batalhas de danças com a Abigail Mil de São Paulo. Ela vai falar um pouquinho sobre os critérios, assim, como que avalia, como que é esse processo. E a partir de 13 horas a gente tem as ações artísticas, onde a gente tem batalhas, cyphers, shows de rap, a gente tem uma feirinha ali onde vende produtos dos artistas, então aguardo vocês.
10: Valeu, Victor. Toda a programação é gratuita e acontece neste sábado e domingo, dias 5 e 6 de setembro, no Espaço Quinta Arte, Avenida Sinfrônio Brochado, 1053, no Barreiro. Outras informações no Instagram, Palco Hip Hop. Eu sou o Pedro Henrique Vieira e essa foi mais uma edição do Plug. Nos trabalhos técnicos, Washington Bittencourt.

0: aqui.
1: Quatro e trinta e seis, boa tarde, boa sexta, bom fim de semana para você que nos acompanha. Este é o nosso Almanac pela 100,9 e eu trago para você a música Tanto Amar. Foi gravada por Ney Matogrosso em 1982 no álbum homônimo Mato Grosso, com uma interpretação suave, lânguida e romântica. Vamos ouvir.

0: Você conferiu Rita Lee, dela e Roberto de Carvalho, Só de Você. Nausete, Atlântida, de Roberto de Carvalho e Rita Lee. Em Mato Grosso, de Chico Buarque, Tanto Amar. Faltando 12 para 5, intervalo, voltamos já já.
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0: Brasileiríssima Rádio Inconfidência, faltando 10 para 5. Eu trago para você agora a música Mais Um na Multidão. Foi composta em parceria por Erasmo Carlos, Marisa Monte e Carlinhos Brau e lançada no álbum de Erasmo chamado Pra Falar de Amor, no ano de 2001. Vamos ouvir. Uau.

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2: Aí pra você, Jorge Vecino, Mona Lisa, de Jorge Cazuza, O Nosso Amor a Gente Inventa. Erasmo Carlos e Marisa Monte, mais um na multidão de Erasmo, Marisa e Arnaldo Antunes. 5 e 2, intervalo, voltamos já já.
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5: De volta com você, ouvinte em Confidência. Destaque agora o trânsito em Contagem, Avenida Severino Ballesteros, no caminho para Pampulha, com o trânsito travado na tarde desta sexta-feira. Motoristas em velocidade reduzida, desde o viaduto Beatriz, isso na Via Expressa, até a chegada à Avenida das Américas. Opção de desvio para o motorista ganhar tempo, passando por vias internas do Colorado, como a Avenida João Gomes Cardoso compensa. No sentido inverso, a Avenida Severino Ballesteros, com o trânsito fluindo bem, motorista reduz a velocidade na chegada ao trevo. Com a BR-040, já na Avenida Helena de Vasconcelos Costa, reflexo de ocorrência na altura do Santa Edviges, ainda sem detalhes por parte da Transcom. 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Iago Proença, para a Rádio Inconfidência.
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7: 5:03. Fazer caminhadas em trilhas ecológicas é um bom programa para manter a forma e descarregar as tensões. Mas não se esqueça de levar um saquinho plástico para trazer todo o seu lixo de volta.
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2: Sempre qualidade, música boa, todo momento. 5 horas, 5 minutos. Eu sou Cristiano Batista. Vamos juntos com o nosso Almanac até às 6h30. Eu trago para você a música Na Paz, de Orlando Moraes. Ela foi lançada em 2001 e marcou a carreira do cantor por ser seu primeiro trabalho totalmente independente e render o seu primeiro disco de ouro. Vamos ouvir.

0: 5:13.
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0: Caetano Veloso, Lua de São Jorge, de Caetano. Flávio Venturini, Paisagem da Janela, de Lô Borges e Fernando Brant. Orlando Moraes, dele, Na Paz. 5h17, intervalo, voltamos já já.
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2: 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Minuto TCE, uma produção do Tribunal de Contas do Estado de Minas Gerais.
3: O Tribunal de Contas de Minas Gerais, junto com vários parceiros, vai realizar nos dias 10 e 11 de setembro o segundo Seminário de Controles Internos e os Desafios na Gestão. O objetivo do evento é valorizar, levantar o tema, debater as dificuldades e inspirar as instituições à estruturação de órgãos de controle. O sistema de controle interno é uma maneira de assegurar que as atividades de uma instituição ocorram de forma correta, eficiente e com economia. O encontro vai acontecer no espaço The One Eventos, na Raja Gabalha, e é aberto a todo o público. A inscrição é gratuita. Na parte de eventos e lançamentos, no portal de notícias do TCMG, você encontra o link de acesso para fazer o seu cadastro. Lá também você encontra a programação completa. Eu sou Fred Laroca, para o Minuto TCE.
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Brasileiríssima Rádio Inconfidência, excelente tarde para você que nos acompanha, ótima sexta, bom fim de semana. Bora dividir fortes emoções musicais. Eu divido com você agora Acima do Sol, da banda Skank. Nasceu de um caso real de separação vivenciado por amigos do letrista Chico Amaral. Vamos ouvir.

0: Alceu Valença, te amo Brasília, de Alceu Valença. Cidade Negra, Girassol. E a primeira com Skank, Acima do Sol, de Samuel Rosa e Chico Amaral. São 5h32. Intervalo, voltamos daqui a pouco.
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0: filmes durante boa parte da vida. 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
3: De volta com você, ouvinte em Confidência, destaque MG10, no caminho para o centro da capital com lentidão, desde o trevo do bairro Serra Verde até o hospital Risoleta Neves. Opção de desvio para o motorista ganhar tempo, passando por vias internas do Serra Verde, como a Avenida Salamanca, compensa. No sentido inverso, MG10 com o trânsito livre no caminho para Lagoa Santa e Confins. 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Iago Proença para a Rádio em Confidência.
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19: Sempre qualidade, música boa, todo momento pela nossa 100,9. Agora são 5h37, hora de dividir fortes emoções musicais. E eu trago para você agora a música Só Você. Quem canta? Vinícius Cantuária.

0: Kiko Zambianchi, Rolam as Pedras de Kiko, Vinícius Cantuária, dele, Só Você. Faltando 16 minutos para 6 horas. Intervalo, voltamos daqui a pouco.
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4: Se você curte histórias rápidas e cheias de emoção, vale conhecer alguns aplicativos que estão bombando nesse formato. Um deles é o Real Short, disponível para Android e iOS. Ele é gratuito, mas oferece compras dentro do app. Lá você encontra episódios curtinhos, muitas vezes com apenas alguns minutos, perfeitos para assistir em qualquer pausa do dia. Outra opção é o Drama Box, também disponível para Android e iOS, com uma grande variedade de séries curtas e novelas digitais que fazem sucesso no mundo todo. O app segue o modelo gratuito, com opções pagas para liberar conteúdos extras. Tem também o Nanodrama, que funciona em celulares Android e é gratuito. Ele traz episódios rápidos, geralmente entre 2 e 5 minutos, com histórias envolventes de romance e drama, para quem gosta de emoção, sem perder tempo. Se essa é a sua praia, baixe então o Real Short, Drama Box e o Nanodrama. Eu sou o Pedro Henrique Vieira e essa foi mais uma edição do App do Bom. Nos trabalhos técnicos, Celso Júnior.
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6: Muito mais qualidade, música boa a todo momento. Faltando 12 minutos para as 6 horas, eu trago agora para você a música Menino do Rio. Quem canta? Baby do Brasil.

Você conferiu Céu, Mil e Uma Noites de Amor de Pepeu Gomes, Baby do Brasil e Fausto Nilo. Cássia Eller, Malandragem, de Cazuza e Frejá. Baby do Brasil, de Caetano Veloso, Menino do Rio. Pontualmente 6 horas, intervalo. Voltamos daqui a pouco.

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1: De volta com você, ouvinte em Confidência. O destaque é o ponto alto da capital. MGC 356 no caminho para Olhos d'Água, com lentidão para o motorista, desde antes do trevo do Belvedere até a mata da Copasa. Opção de desvio para o motorista passando pela avenida Raja Gabali, vias internas do Buritis compensa. No sentido inverso, motorista reduz a velocidade desde o paredão do Belvedere até o bairro Sion. Opção de desvio pela avenida Raja Gabali compensa. A Ecovia das Gerais chegou na BR-251 e na BR-116 Ecovia das Gerais. 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Iago Proença, para a Rádio Inconfidência.
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3: 6:01.
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8: Muito mais qualidade, música boa a todo momento. 6:02. Excelente noite para você. Eu sou Cristiano Batista. Prazer, este é o nosso Almanac. Daqui a pouquinho tem o Jornal da Inconfidência, segunda edição. Eu trago para você agora a música Namora Comigo, composta por Paulinho Mosca. Já foi feita, né, sob medida e entregue como um presente especial para a cantora Martinália em 2012. Durante os preparativos para o álbum Não Tente Compreender, de 2012, Martinália pediu uma música ao seu amigo e compositor Paulinho Mosca. Mas quem canta agora é ele, Mosca.

Boa noite! Boa noite a todos! Que menino maravilhoso, hein, gente? Doçura isso aqui.

0: Você e Eu e Amado, de Vanessa e Marcelo Genesi. Rubel e Ana Vitória, Partilhar de Rubel. Busca dele, Namora Comigo. São 6h16, intervalo, voltamos já.
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8: Brasileiríssima Rádio Inconfidência, 6h18. Daqui a pouco, Jornal da Inconfidência, segunda edição. Vamos juntos então até às 6h30 e eu trago para você agora a música Menina. Quem canta é ela, Martinália.

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0: Dani Carlos, Coisas Que Eu Sei, de Dudu Falcão. Martinália, de Paulinho Nogueira. Menina, 6h25, final do nosso almanac de hoje, que teve a seleção musical de Júnior de Castro na apresentação de Cristiano Batista, com trabalhos técnicos de Zé Lu e Homero Ribeiro. Daqui a pouco tem o Jornal da Inconfidência, segunda edição. Depois tem Radar com Júnior de Castro. Grande abraço a você, bom fim de semana. Segunda tem mais Almanac a partir das 4 horas. Aguardo você. Até lá. Tchau, tchau.
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3: Avenida Cardeal Eugênio Pacelli, com trânsito carregado no caminho para Belo Horizonte, motoristas em velocidade reduzida desde a rodovia Fernão Dias, na altura do Jardim Riacho das Pedras. Opção de desvio, passando pela Avenida Francisco Firmo de Matos, compensa. 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Iago Proença, para a Rádio Inconfidência.
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boa noite. Moradores da região oeste da capital seguem enfrentando escassez de água. Homem é condenado por maus tratos e por se aproveitar de pensão da própria tia. 10 pessoas são presas por suspeita de fraudes no IPVA. Feriado prolongado faz a rodoviária de BH ter movimento intenso. Urnas eletrônicas já estão no interior e cartórios fazem a conferência. BH tem o maior festival dedicado à produção artística e cultural de pessoas com deficiência no Brasil. E Mercado Central recebe o Fest Mob especial da ópera Chica da Silva, que vai entrar em cartaz no Palácio das Artes.

0: Nesta semana, nós mostramos aqui no JM2 os transtornos dos moradores de alguns bairros da região oeste de BH com a falta de água. Pois é, hoje foi mais um dia difícil para os moradores da região. Uma nova intervenção da Copasa provoca a interrupção do abastecimento de água em 43 bairros. O fornecimento foi suspenso para a interligação do primeiro trecho da nova adutora construída no bairro Nova Granada. Segundo a companhia, o serviço é necessário para avançar na obra, que deve solucionar o problema provocado pelo rompimento da adutora de grande porte no Nova Granada em 19 de agosto. Segundo a Copasa, o fornecimento deve ser retomado ao longo desta noite e 35 caminhões-pipa permanecem mobilizados para o abastecimento emergencial, principalmente de hospitais, unidades de saúde, creches e escolas. A companhia também mantém injeção de água em redes e reservatórios na região do Buritis. Um homem foi condenado a 1 ano e 5 meses de prisão pela justiça por maus tratos, apropriação indébita e desvio de rendimentos da própria tia, de 87 anos, em Ituiutaba, no Triângulo Mineiro. Segundo o TJMG, a idosa sofria agressões, vivia em condições degradantes e teve aposentadoria e pensão usadas pelo sobrinho. Ela foi encontrada desnutrida e com hematomas. A pena de prisão foi substituída por pagamento de um salário mínimo e prestação de serviços. O homem também terá que pagar R$10 mil por danos morais. A idosa foi acolhida por familiares e se recuperou. Confira outros destaques no Giro de Notícias.
1: O incêndio destruiu completamente um apartamento na manhã desta quinta-feira em Uberlândia, no Triângulo Mineiro. Segundo o Corpo de Bombeiros, o fogo teria sido provocado por um dos moradores que fugiu após atear as chamas e acabou batendo o carro em um poste. Uma gestante precisou ser levada pelo SAMU para atendimento médico após inalar fumaça. Os bombeiros utilizaram cerca de 10 mil litros de água para controlar o incêndio. A Defesa Civil interditou todo o bloco de apartamentos que só serão liberados após as manutenções necessárias. Um incêndio destruiu parte de uma residência na madrugada desta quinta-feira em Glaucilândia, no norte de Minas. As chamas atingiram o segundo andar do imóvel e consumiram completamente um quarto e uma sala. Segundo o Corpo de Bombeiros, o morador conseguiu retirar o filho de 3 anos e a esposa da casa. A mulher, que ficou em estado de choque, precisou ser levada para atendimento médico. A PRF apreendeu mais de 2 mil litros de bebidas falsificadas na BR-356, patrocínio do Muriaé, na Zona da Mata. Entre os produtos, havia cerca de 684 litros de cervejas com suspeita de adulteração. A carga saiu de Itaperuna, no Rio de Janeiro, e seria levada para uma distribuidora em Miraí. O motorista foi preso e um adolescente

0: Adolescente de 16 anos apreendido. O caminhão e as mercadorias foram encaminhados para a delegacia em Muriaé.
1: E 10 pessoas foram presas, suspeitas de fraudar o pagamento do IPVA em Minas, por meio de sites falsos. Mais de 2 mil contribuintes foram prejudicados. O repórter Leandro Siqueira tem os detalhes.
2: 10 pessoas foram presas nesta quinta-feira, suspeitas de envolvimento em um esquema de fraude no pagamento do IPVA, que teria lesado mais de 2.400 contribuintes de Minas Gerais e causado um prejuízo de cerca de R$1.400.000. De acordo com o Ministério Público de Minas, as prisões aconteceram durante uma operação conjunta com as forças de segurança de Goiás, do Maranhão e de São Paulo. Foram cumpridos 14 mandados de prisão preventiva e 10 de busca e apreensão em Aparecida de Goiânia, Valparaíso de Goiás e Luziânia, São Luís e Imperatriz no Maranhão, São Paulo e Ribeirão Preto. As investigações revelaram a atuação de uma quadrilha desde 2024, que criou diversas páginas na internet iguais à página oficial do governo de Minas e induziram milhares de contribuintes a fazer o pagamento do IPVA por links e códigos PIX, que enviaram os recursos para diversas contas bancárias controladas pelo grupo criminoso. Os falsos sites reproduziam a identidade visual e o fluxo de pagamento do canal real. Ao fazer o pagamento por PIX, o valor era enviado para contas bancárias de empresas de fachada, registradas em nome de laranjas nos estados de Goiás, Maranhão, São Paulo e Distrito Federal. Rapidamente, os valores eram fracionados e enviados para diversas outras contas para dificultar o rastreamento. Durante a operação, foram apreendidos celulares, notebooks, pendrives, cartões bancários, documentos, porções de drogas e um simulacro de arma de fogo.
1: Os presos foram conduzidos para unidades prisionais nos respectivos estados e devem responder por estelionato qualificado, fraude eletrônica e também organização criminosa, tráfico de drogas, falsidade ideológica, lavagem de dinheiro, entre outros crimes. As investigações prosseguem. E com a chegada do feriado nacional de 7 de setembro, dia da independência, na segunda-feira, alguns serviços públicos de Belo Horizonte vão ter o funcionamento alterado. Confira.
3: Os postos de saúde ficam fechados na segunda. Hospitais municipais e UPAs funcionam 24 horas para urgências e emergências. A coleta de lixo será realizada normalmente, mas a coleta seletiva não vai funcionar. Entre os espaços de lazer, o Jardim Botânico e Zoológico estarão abertos ao público na segunda. Já os museus municipais também não funcionam. O PROCON Municipal não funciona, assim como o BH Resolve. O transporte público seguirá o quadro de horários de domingo durante o feriado de 7 de setembro. Lembrando que nos feriados a catraca é livre. O comércio está autorizado a funcionar, de acordo com convenção coletiva de trabalho.
1: E começa hoje a operação da Polícia Rodoviária Federal nas rodovias por conta do feriado de 7 de setembro. A Operação Independência pretende evitar acidentes e fazer o combate à criminalidade. Quem chega mais com detalhes é o Rafael Nasta.
4: Oi Lorena, boa tarde para você, uma ótima tarde a todos. A operação ocorre neste período por conta do aumento do fluxo de veículos nas rodovias mineiras, tanto de quem vai viajar ou para quem chega aqui em Minas Gerais. A Polícia Rodoviária Federal vai intensificar os trabalhos nas regiões de maior concentração de acidentes. De acordo com a PRF, o aumento do número de carros aliados à alta velocidade, ultrapassagens indevidas e o uso de bebidas alcoólicas aumentam os registros de acidentes graves nas rodovias. Além da fiscalização, serão feitas ações educativas para poder conscientizar os motoristas e passageiros. Já as ações de combate à criminalidade serão intensificadas para deter criminosos, fazer apreensão de drogas, recuperar veículos com queixa de furto ou roubo. Uma outra medida vai proibir a circulação de veículos de carga com mais de 2,60 metros de largura, 4,40 metros de altura, 19,80 metros de comprimento ou 58,5 toneladas em rodovias de pista simples. A proibição vale nesta sexta, das 4 da tarde às 10 da noite, no sábado, das 6 da manhã ao meio-dia e na segunda-feira, das 4 da tarde às 10 horas da noite. Quem descumprir será multado, terá 4 pontos na carteira e o veículo ficará retido. Rafael Nasta para o Jornal Minas, primeira edição.
1: E depois de 2 anos, o Dia da Independência cai em um dia útil, colado no fim de semana, criando assim um feriado prolongado. Com isso, Desde mais cedo, o movimento no entorno da rodoviária está intenso nesta sexta-feira, com aumento de embarques e desembarques no terminal. E quem está ao vivo para mostrar esse movimento é o repórter Guilherme Reis. Boa noite, Guilherme. Diz aí, foi difícil chegar aí na rodoviária?
5: Você junta aquela ansiedade para já sair para o feriado, mas a hora do rush de Belo Horizonte, Paulo, imagino como é que a gente fez para chegar aqui, mas chegamos a tempo ainda bem. Uma boa noite para você e para todo mundo que acompanha o Jornal Minas, segunda edição. Pois é, falamos ao vivo agora o terminal rodoviário de Belo Horizonte, de onde, por conta desse feriado prolongado do dia 7 de setembro, são esperados mais de 128 mil passageiros aqui entre embarques e desembarques. Um aumento que de cerca de 5% superior a relação ao que era previsto pelos terminais rodoviários de Belo Horizonte. Para falar a respeito melhor sobre esses números, eu estou aqui com a diretora executiva dos terminais BH, a Vanessa Costa. Vanessa, muito obrigado por falar conosco aqui. Ao que se deve esse aumento no que era esperado por vocês próprios?
6: Bem, além do feriado do dia 7 de setembro, nós também temos o evento do Rock in Rio, né, que inicia hoje. Então, por conta dessa demanda, nós tivemos um acréscimo aí com relação à movimentação nesse feriado especialmente.
5: Então, logicamente, também o Rio de Janeiro sendo um dos maiores destinos procurados pelos belo-horizontinos e quem quer que passe por aqui o terminal, né?
6: Exatamente. Especialmente por conta desse evento, nós vamos ter embarques saindo aqui do terminal hoje às 3 horas da manhã, atendendo especialmente essa demanda do Rock in Rio.
5: E por conta disso, tem também muita movimentação ao entorno e hoje em dia, muitos passageiros chegam aqui por conta de aplicativos. Como é que está sendo o embarque e o desembarque dessas pessoas com aplicativos, no momento que você vê na tela a movimentação aqui do terminal rodoviário com o nosso repórter cinematográfico William Félix? Pois bem, essa movimentação dos motoristas de aplicativo por aqui.
6: Bem, a gente orienta para que os passageiros saiam, cheguem ao terminal com antecedência para evitar qualquer tipo de transtorno, né? O desembarque acontece aqui na calçada portuguesa, então aqui é uma área de desembarque apenas, né? Não é permitido parar e estacionar. Parou o carro, desceu e segue viagem, né? Para que a gente tenha aí disponibilidade de vagas para todos chegarem e desembarcarem tranquilamente.
5: E quais são os dias de maior movimentação? Logicamente, hoje é sexta-feira. E qual outro dia que vocês esperam mais passageiros por aqui?
6: Bem, hoje é o dia de maior movimento, seguido por amanhã. Amanhã, na parte da manhã, também é um dia bastante movimentado. E depois nós vamos ter o movimento no sentido contrário, né? São as pessoas retornando para Belo Horizonte. Isso vai acontecer na segunda-feira e na terça-feira pela manhã.
5: Muito obrigado, Vanessa, falando ao vivo conosco aqui no Jornal Minas, segunda edição. Portanto, com muita movimentação, você, passageiro, que está aí com as malas prontas, acompanhando a gente aqui na Rede Minas, fique esperto, chegue com antecedência. E o terminal rodoviário de Belo Horizonte tem um canal exclusivo para você falar por meio do WhatsApp. Você pode tirar a sua dúvida aqui com o terminal rodoviário no código de área 31-2342-2600, que aí você terá o atendimento para tirar as suas dúvidas. Viaje em paz, em tranquilidade aqui nos terminais rodoviários de Belo Horizonte. Volto com você, Paulo.
1: Tá certo, Guilherme, obrigado. O trânsito deve estar daquele jeito, hein? E a seguir, BH tem o maior festival dedicado à produção artística e cultural de pessoas com deficiência no Brasil. E Mercado Central recebe flash mob especial da ópera Chica da Silva, que vai entrar em cartaz no Palácio das Artes. Nós já voltamos.
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1: As urnas eletrônicas que serão usadas nas eleições 2026 em Minas já saíram do Centro de Apoio Operacional do TRE aqui em Belo Horizonte e foram distribuídas para o interior de Minas. Além de fazer a guarda dos equipamentos, os cartórios eleitorais de cada região precisam fazer uma série de procedimentos com as urnas até o dia das eleições. É o que a gente confere agora na reportagem da nossa parceira, a NTV de Andradas.

0: As urnas para as eleições 2026 já estão em Andradas. A equipe do cartório eleitoral já vem realizando um trabalho com elas. Vou conversar com o chefe do cartório aqui, o Vespasiano Vicentinho Filho.
1: A gente obrigatoriamente tem que verificar urna por urna, colocar um programa que chama Firmware e um outro programa para atualizar alguns dados da urna, inclusive a possibilidade de a pessoa votar com o CPF. Tanto é que o mesário, aquele secretário que fica na porta, a primeira coisa que ele vai perguntar pro eleitor é se o eleitor sabe o CPF de cor, porque aí facilita, na hora que ele vai, ao invés do presidente ficar pegando o número do título, verificando o número, digitando os dígitos do título, ele vai digitar o CPF e, se tiver biometria, já vai aparecer a foto no terminal do presidente para poder agilizar a votação.
0: Hoje acontece essa atualização das urnas. Qual que é o próximo caminho depois?
1: A gente faz isso para verificar se tem alguma urna que apresentou algum defeito. Dependendo do defeito, a gente leva essa urna pro cartório e abre chamado. Caso contrário, nós só vamos mexer com essas urnas no dia da carga das urnas. O cronograma sai do nosso próprio tribunal, mas ele não soltou ainda. Aí sim as urnas estarão preparadas para o dia das eleições. Mas mesmo depois da gente dar carga nas urnas e tal, naquela semana da eleição, a gente vem e confere urna por urna para ver se no visor da urna está a sessão correta, a data correta, se não tem nenhum problema, entendeu? Porque vamos supor que o relógio da urna deu algum atraso. Então, se houver um atraso até 10 minutos, a gente releva, é tolerável. Mas se houver um atraso maior, a gente tem que passar um programa para atualizar o horário, entendeu? Então, basicamente, nós vamos mexer daqui só uns 20 dias, mais ou menos, né? Que depende do tribunal. Porque você imaginou, são 350 zonas eleitorais. E o tribunal tem que estar de plantão para atender a todas, né? Porque cada um faz no horário, né? A carga da urna, num dia. Então, ele coloca um período no qual a gente pode fazer. E a gente, normalmente, todo ano a gente fez assim, a gente deixa para o último final de semana.
2: E começa hoje em Belo Horizonte o Acessa BH, o maior festival dedicado à produção artística e cultural de pessoas com deficiência no Brasil. A programação vem no contexto do Setembro Verde, a campanha de conscientização sobre a inclusão social e a acessibilidade e a garantia de direitos das pessoas com deficiência. A Nayara Gonçalves acompanhou a abertura.
3: O Acessa BH transforma Belo Horizonte em um grande espaço de encontro e representatividade. Ao longo deste mês, o público pode acompanhar trabalhos de artistas com deficiência que estão produzindo e ocupando diferentes espaços na cena cultural brasileira e internacional. São espetáculos, performances, sessões de cinema, oficinas, rodas de conversa e lançamentos de livros. A proposta é mostrar que a deficiência também pode ser uma experiência artística, capaz de criar novas linguagens, histórias e formas de enxergar o mundo. Para explicar melhor sobre essa iniciativa, eu conversei com a idealizadora do festival, Laís Vitral.
4: A gente traz o artista com deficiência para o palco, mas a gente também traz o profissional com deficiência, então, na equipe do festival, e a pessoa com deficiência nas plateias. Esse é o nosso propósito, né? Um festival que promova o encontro de pessoas com e sem deficiência nos bastidores, nos palcos e nas plateias. A programação está detalhada no nosso site, que é acessabh.com.br. Lá também você consegue baixar o programa, que a gente tem ele impresso, mas você consegue baixar o PDF acessível. Então, pessoas com deficiência visual também têm acesso a esse conteúdo. Lá tem todas as informações de data, horário, sinopses, a apresentação dos artistas, os endereços dos teatros e forma de retirada dos ingressos, que é muito importante, né? A programação, ela é majoritariamente gratuita. Os ingressos antecipados já esgotaram, mas no dia de cada apresentação a gente tem uma cota de ingressos que vai ser liberada na bilheteria de cada teatro uma hora antes.
2: E agora nós vamos falar sobre um tema importante, coragem para liderar, um evento que acontece aqui. Assim, na verdade, nesse momento nós vamos com a ópera Chica da Silva, porque nós temos música, teatro e dança que ganharam os corredores do Mercado Central nessa sexta-feira com um flash mob, né, que ajudaram a contar um trecho da história da vida de umas figuras mais famosas da história do nosso estado no século XIX. Quem vai nos contar melhor como foi essa ação é o repórter Sulimar Silva.
5: Quem passou pelo Mercado Central de Belo Horizonte na tarde desta sexta-feira acompanhou uma movimentação diferente promovida pela Companhia de Dança Palácio das Artes. Um flash mob reuniu 9 bailarinos que apresentaram trechos da coreografia criada para a ópera inédita Chica da Silva pela Regina Advento, que falou da criação do espetáculo.
6: A ópera é um novo projeto com essa personagem tão importante da nossa história e valorizando muito a mulher negra e a potência do povo negro.
5: A pré-estreia vai acontecer em Diamantina, terra de Chica da Silva, e o espetáculo acontece em Belo Horizonte, no Palácio das Artes, com presença da Orquestra Sinfônica de Minas Gerais e também do Coral Lírico do Estado. Os bailarinos usaram o figurino especialmente criado para a ópera. A Dayana é uma das dançarinas da peça e falou da mensagem que o espetáculo traz para as novas gerações que ainda não conhecem Chica da Silva.
7: O mito se tornou essa mulher lasciva, essa mulher provocadora, e ela era mãe. Ela foi mãe de 13 filhos, ela foi casada durante 17 anos, e ela era uma mulher que desafiou as estruturas da época. Então é muito importante que a gente leve essa história para a cena, que leve essa história para o palco, que a gente se debruce sobre essa história.
5: A atmosfera da ópera resgata a trajetória de uma das personagens mais emblemáticas da história de Minas Gerais, revisitando, por meio da música, da dança e do teatro, a história de uma das mulheres à frente de seu tempo na cidade histórica de Diamantina durante a segunda metade do século XVIII. Chica da Silva permanece como um dos nomes mais conhecidos do imaginário histórico e cultural do estado.
2: Agora sim, nós vamos falar sobre o evento Coragem para Liderar. Belo Horizonte é palco da 17ª edição do Fórum de Liberdade e Democracia. As palestras são voltadas para a capacitação de gestores no mercado de trabalho. O evento acontece aqui, na Sala Minas Gerais, na sede da Orquestra Filarmônica de Minas Gerais, de onde fala ao vivo o Sulimar Silva. Sulimar, boa noite para você. Quais são as experiências que os participantes estão tendo nessa noite?
8: Boa noite para você também, Paulo, para quem acompanha o JM2. São várias experiências e ao meu lado, para falar mais sobre o evento, estamos com Beatriz Gomes, que é a diretora de eventos do IFLBH, que vai falar do que foi tratado aqui durante esse encontro, que começou hoje ao meio-dia, né, Beatriz? Boa noite, bem-vinda ao Jornal Minas. O que foi tratado aqui hoje nessas reuniões que aconteceram?
9: Boa noite, Sulimar, obrigada. Hoje nós estamos aqui no Fórum Liberdade e Democracia, a 17ª edição do Fórum do IFLBH, e esse ano o tema é Coragem para Liderar. No ano passado nós falamos um pouquinho sobre a coragem para ver além, e esse ano nós estamos trazendo como a liderança exige coragem daqueles que tomam para si a posição de protagonistas de suas vidas, tanto no âmbito de economia, tanto no âmbito de gestão, no âmbito de moral, de valores. Quem somos nós quando ninguém está olhando? O que é que a gente quer construir para um Brasil melhor? E foi um momento em que nós reunimos mais de 2.000 pessoas aqui nesse lugar, no âmbito da história mineira, na Sala Minas Gerais, na Filarmônica, com grandes nomes, grandes empresários, grandes pessoas da vida pública, todos movidos por um princípio: fazer um Brasil melhor, fazer um Brasil diferente. É um lugar em que a gente busca mais repertório, é um lugar em que a gente busca humildade para sermos melhores, humildade para nos aperfeiçoarmos, e é muito bacana ver tantas pessoas que estão aqui conosco pela primeira vez e que estão descobrindo um universo à frente, um universo que fura essa bolha de pessoas que não só estão ali estudando um pouquinho de liberalismo, um pouquinho de filosofia, mas estão realmente querendo arregaçar as mangas e fazer algo para que o Brasil tenha de fato as melhorias que se tem quando a gente estuda e coloca em prática aquilo que buscamos na nossa vida.
8: O retorno dessas pessoas que estiveram pela primeira vez vai servir de que maneira para o que vem para o ano que vem, né? O que teremos aí já para 2027. O retorno tem sido bom? Foi bom do que vocês conversaram?
9: Com certeza. O Instituto Formação de Líderes é um instituto que tem como objetivo a formação dessas lideranças para que elas, por si próprias, furem suas respectivas bolhas. Então, cada um dos mais de 2.000 líderes que está aqui é responsável agora por furar a sua respectiva coletiva bolha, seja por um projeto social, seja por meio do trabalho que exerce, seja dentro da sua própria casa, da sua família, da forma como vai exercer o seu voto agora em outubro. E nós esperamos que algumas pílulas, algumas sementes tenham sido plantadas aqui para que cada um tome para si a responsabilidade de fazer do Brasil um lugar melhor.
8: Beatriz, obrigado, sucesso.
9: Eu que agradeço, boa noite.
8: É isso aí, Paulo, voltamos com você aí no estúdio.
2: Tá certo, Sulimar, muito obrigado pela sua participação. E não deixe de enviar para a gente a sua sugestão pelo WhatsApp, que é o 319-8272-6976. O JM2 fica por aqui. Boa noite e um ótimo fim de semana.

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1: De volta com você, ouvinte em Confidência. Destaque o anel rodoviário, caminho para Vitória com lentidão para o motorista do Trevo do Betânia até o Madre Gertrudes. Opção de desvio passando pela rua Úrsula Paulino, Avenida Tereza Cristina. Já no sentido inverso, anel rodoviário com ponto de lentidão. Desde Engenho Nogueira até a Praça São Vicente, neste caso, marginal é a opção de rota para o motorista ganhar tempo. 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Iago Proença para a Rádio Inconfidência.
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12: Faltando um minuto para 7 da noite, sextou, excelente sexta-feira para você, sintonizado aqui na Rádio Inconfidência FM, a nossa brasileiríssima. Seja muito mais que bem-vindo, muito mais que bem-vinda. Eu sou Júnior de Castro e a partir de agora você viaja comigo e com o melhor da música brasileira, com grandes intérpretes e com aquela seleção musical feita especialmente para você. Isso tudo até a 9 horas da noite. 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Para concorrer, você tem que me responder a seguinte pergunta: se você tivesse um irmão gêmeo, o que você gostaria que ele fizesse no seu lugar? Você vai me contar pelo WhatsApp 319-8299-1282 e mandar nome completo para poder concorrer, tá bom? Então tô aguardando aqui a sua mensagem. Agora 7 em ponto, Cláudia Telles, Eu Preciso Te Esquecer.

Aqui na Rádio Inconfidência, hoje eu quero saber, se você tivesse um irmão gêmeo, o que você pediria para ele fazer no seu lugar? Conta para mim pelo WhatsApp 319-8299-1282. Manda seu nome completo junto. Agora são 7 horas e 8 minutos.

0: Tá aí, Tuca Oliveira, será que eu tô gostando dela? Antes, Marina Lima, Eu Te Amo Você, do Kiko Zambianchi. Abrindo o programa, Cláudia Telles, Eu Preciso Te Esquecer, do Mauro Mota, do Robson Jorge. Agora são 7 horas e 11 minutos, tem horário eleitoral gratuito, eu volto já já. 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
0: São 7 horas e 13 minutos. Excelente sexta-feira para você. Chegando Paulinho Mosca, o último dia.

0: Na brasileiríssima Isa, Dona de Mim, essa é uma música da Liliane de Carvalho e do Arthur Marx. Antes, Nando Reis e Marisa Monte, Pra Você Guardei o Amor. A gente também ouviu Alceu Valença, Solidão. Paulinho Bosca abriu o bloco com a música O Último Dia. Agora são 7 horas e 28 minutos, tem intervalo, tem propaganda eleitoral, eu volto na sequência.
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6: 7:30, excelente sexta-feira pra você. Agora tem trio, Nana Dori, Danilo Caymmi, modinha para Tereza Batista.

você vai me mandar uma mensagem respondendo à enquete do dia, que é a seguinte: se você tivesse um irmão gêmeo, o que você gostaria que ele fizesse no seu lugar? Conta pra mim pelo WhatsApp 319-8299-1282. Manda nome completo junto pra você concorrer a um par de ingressos pro espetáculo Lia Lia com a Beth Coelho e também com a Camila Pitanga. Agora na Inconfidência são 7 horas e 39 minutos.

0: Lua Soberana, canção do Ivan Lins e do Vitor Martins. Isso na interpretação da Lué de Luna e da Xênia França. Você ouviu também Sérgio Mendes, Maracatu, do Sérgio Mendes. A primeira com Nana Dori e Danilo Caymmi. Foram duas, na verdade. Vamos falar de Tereza e Modinha para Tereza Batista. Agora 19 minutos para as 8 da noite. Tem propaganda eleitoral. Eu volto já já.
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Na Rádio Inconfidência, agora faltando 16 minutos para as 8 da noite, tem sucesso. Essa fez muito sucesso na novela Por Amor, da TV Globo. A gente ouve Vanessa Rangel cantando Palpite.

E se você tivesse um irmão, uma irmã, mas gêmeo, o que você iria pedir para ela fazer no seu lugar? Participando comigo, Maria Luciana da Silva. Se eu tivesse uma gêmea, eu ia pedir para ela fazer coisas que eu não tenho coragem, tipo terminar um relacionamento. Olha só que forte! O Raimundo Reis está participando e ele gostaria que o irmão gêmeo trabalhasse no lugar dele. Aqui também, Adriana Queiroga Reis. Talvez fazer uns cursos que preciso e morro de preguiça. Essa é a resposta da Adriana. Participando aqui comigo também, deixa eu ver, a Isa Aparecida Francisco Alvarenga. Se tivesse uma irmã gêmea, gostaria que ele fosse meu contador. Olha só, você não gosta de fazer conta, não? Lilian Maria de Araújo Costa, trabalhos domésticos. É, eu também acho que seria os trabalhos domésticos. Brasileiríssima, 8 minutos para as 8 da noite.

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0: O grande Belchior, Paralelas, Vinícius Cantuária, Só Você. A primeira foi com Vanessa Rangel, Palpite. Agora, faltando 4 minutos para as 8 da noite, a gente tem intervalo, tem propaganda eleitoral e eu volto na sequência.
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0: Faltando 1 minuto para as 8 da noite, seja muito mais que bem-vindo, muito mais que bem-vinda se você está chegando agora. Eu sou Júnior de Castro e você segue comigo com o melhor da música brasileira, com grandes intérpretes, até as 9 horas da noite. Abrindo nossa próxima sequência, Luiz Melodia, Quase Fui Lhe Procurar.

Pergunta do programa de hoje: se você tivesse um irmão gêmeo, o que você gostaria que ele fizesse no seu lugar? Aqui participando comigo, deixa eu ver, o Luiz Gustavo Martins dos Santos. Se eu tivesse um irmão gêmeo, gostaria que ele fosse no meu lugar em uma reunião de condomínio. Aqui comigo também a Vera Lúcia da Silva, boa noite pra você. Se eu tivesse um irmão gêmeo, eu pediria pra ele procurar uma pessoa que eu era apaixonada por ele. Nunca tive coragem, o tempo passou e eu nunca mais vi. Acho que ele voltou para o planeta dele. Ele era alienígena, gente. E aqui comigo também a Kathleen Hatsui Murashima. Ela mandou inclusive foto, porque ela realmente tem uma irmã gêmea. E disse aqui que poderia fazer qualquer coisa. A irmã poderia fazer qualquer coisa no lugar dela. Afinal de contas, elas são idênticas, né, Kathleen? Adorei. E ela mandou uma foto aqui ainda do show que elas foram juntas, do Jorge Versilo, aqui, que ela ganhou na Inconfidência. Que legal, Kathleen. Agora são 8 horas e 8 minutos.

0: Aqui no radar, Zélia Duncan, toda vez. Parceria da Zélia e do Christian Owens, o grupo Roupa Nova, muito mais. E ouvimos também Luiz Melodia, Quase Fui Lhe Procurar, do Getúlio Cortes. Agora são 8 horas 12 minutos, propaganda eleitoral gratuita. Eu volto já. 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
0: 8 horas 14 minutos, agora tem Casa, Comida e Paixão, Elba Ramalho.

Pergunta do dia: se você tivesse um irmão gêmeo, o que seria pedir para ele fazer no seu lugar? Daí chegou uma resposta aqui do Ângelo de Pinho Barroso, do bairro Floresta. Ele disse: eu tenho um irmão gêmeo e é a maior furada. Isso vai por mim. Por quê, Ângelo? Quero saber. Conta aqui pra gente também. Na Brasileiríssima, 8 horas, 21 minutos.

0: Zonai canta Frisson, música dele do Sérgio Natureza. Você ouviu Nana Caymmi, Suave Veneno, do Cristóvão Bastos e do Aldir Blanc. A primeira foi com Elba Ramalho, Casa, Comida e Paixão, do Dominguinhos e do Fausto Nilo. São 8 horas 24 minutos, tem propaganda eleitoral, tem intervalo, tem dica de cultura e eu volto já. 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
6: Os gatos já nascemos pobres, porém já nascemos livres.
7: O musical Os Saltimbancos, criado e dirigido por Carlos Gradim, da Odeon Companhia de Teatro, retorna à cena em BH no próximo fim de semana. O diretor fala mais sobre a peça.
8: O musical retoma o texto original de Sérgio Bardotti e Luiz Henrique Bacalov, com adaptação de Chico Buarque de Holanda, para retratar a história do jumento, o cachorro, a galinha e a gata, que, cansados dos maus tratos, fogem de seus patrões e seguem para a cidade em busca do sonho de se tornarem artistas. Um clássico da literatura e do teatro que joga luz sobre debates atuais como desigualdade, violência simbólica e etarismo. O repertório segue original, com arranjos exclusivos em trilha sonora gravada especialmente para a apresentação, além de coreografias inéditas. Os solistas Regina Souza, Marcelo Venonês, Tai Lenk e Diogo Roberto interpretam os famosos personagens, proporcionando à plateia uma verdadeira viagem lúdica à obra, que passa de geração em geração. É um espetáculo para crianças, jovens e adultos. Não percam!
7: Obrigado, Carlos Gradim. O Saltimbancos fica em cartaz dias 5 e 6 de setembro, no Grande Teatro do Sesc Palladium. Sábado, às 6 da tarde e domingo, às 11 da manhã e às 4 da tarde. Os ingressos estão à venda na bilheteria e também pela plataforma Simpla. Eu sou o Pedro Henrique Vieira e essa foi mais uma edição do Plug. Nos trabalhos técnicos, Washington Bittencourt.
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0: 8 horas 28 minutos, tem Caetano Veloso, Samba de Verão.

Os mineiros, Skank, Balada do Amor Inabalável, Pato Fu, Perdendo Dentes, ouvimos ainda Caetano Veloso, Samba de Verão do Marcos Valle e do Paulo Sérgio Valle. Agora são 8 horas e 39 minutos, propaganda eleitoral, eu volto já.

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12: 20 minutos agora para as 9 da noite e Dori KM canta O Bem do Mar.

0: Gal Costa, Caminhos do Mar, canção do Dori Caymmi, do Danilo Caymmi, do Dudu Falcão, Ivete Sangalo, A Lua Que Eu Te Dei, do Herbert Viana. Ouvimos também Ivan Lins, Instante Eterno, do Ivan, do Moacir Luz e do Aldir Blanc. E abrindo o bloco, Dori Caymmi cantou O Bem do Mar. Agora, faltando 6 minutos para as 9 da noite, nosso programa está chegando ao fim, mas eu agradeço muito sua audiência, sua sintonia, seu carinho, você que passou a semana inteira aqui comigo. É muito bom ter você de verdade. Eu sou Júnior de Castro, apresento e faço a programação musical nos trabalhos técnicos Homero Ribeiro. Agora você fica com a Voz do Brasil. A gente se encontra amanhã a partir das 4 da tarde aqui no Radiola. Só as pérolas do vinil, você e eu, tá certo? Tá combinado? Então tá bom, um beijo enorme pra você e excelente fim de semana prolongado. Afinal de contas, 7 de setembro é feriadão. O programa volta ao vivo a partir de terça-feira, dia 8, com concurso cultural muito bacana. Te espero, viu? Beijão, valeu!
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0: 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As notícias do governo federal que movimentaram o país no dia de hoje.
1: Olá, boa noite.
2: Boa noite para você que nos acompanha em todo o país.
1: Sexta-feira, 4 de setembro de 2026.
2: Vamos ao destaque do dia.
1: Acesso à justiça.
2: Leis criam fundos para modernizar instituições e ampliar a capacidade de atendimento à população. Pablo Mundi.
3: Os recursos poderão ser usados na compra de equipamentos e softwares, infraestrutura, capacitação e modernização dos serviços.
1: Setembro Amarelo.
2: Saiba como buscar acolhimento em saúde mental na rede pública de saúde. Márcia Fernandes.
4: Quando o sofrimento for persistente e prejudicar a rotina, os estudos, o trabalho ou as relações, é importante buscar atendimento nas unidades básicas de saúde ou direto nos centros de atenção psicossocial.
1: Brasil completa 10 anos sem raiva humana transmitida por cães.
2: Mas a prevenção continua. Mantenha a vacinação em dia e proteja seu animal de estimação. Graziele Bezerra.
5: O objetivo da mobilização é vacinar principalmente na região de fronteira. Meta é imunizar 28 milhões de animais em todo o país.
1: Hoje, na apresentação da Voz do Brasil, Luciano Seixas e Mariana Jungmann.
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1: Novas leis que criam fundos para modernizar instituições do sistema de justiça.
2: Também foram atualizados os valores das custas dos processos judiciais.
1: Mais pessoas que recebem até R$5.000 por mês podem requerer gratuidade da justiça.
3: Quatro novas estruturas passam a ter recursos próprios para modernizar o sistema de justiça da União. As leis criam fundos para a Justiça Federal, o Superior Tribunal de Justiça, a Defensoria Pública da União e o Ministério Público da União. Os recursos poderão ser usados na compra de equipamentos e softwares, infraestrutura, capacitação e modernização dos serviços. Na Defensoria Pública, também poderão financiar ações de atendimento a grupos vulneráveis. No Ministério Público, estão previstas iniciativas de atendimento à sociedade e às vítimas. O ministro da Justiça e Segurança Pública, Wellington César Lima e Silva, falou sobre os efeitos esperados para mudanças para o sistema de justiça.
6: Todo o sistema de justiça da União, o Judiciário, o Ministério Público e a Defensoria têm condições efetivas de se reestruturar para prestar melhor o serviço.
3: A nova legislação também muda o valor das custas dos processos na Justiça Federal. A cobrança passa de 1% para uma faixa entre 2% e 3% do valor da causa. O valor mínimo será de R$ 193,20 e o máximo de R$ 107.332,80. O advogado-geral da União, Jorge Messias, fala sobre os impactos das mudanças.
7: Estes recursos novos da atualização das custas permitirá que estas instituições ampliem o seu parque tecnológico, invistam em inteligência artificial, ampliem o seu planejamento.
3: Quem não tem condições de pagar, continua podendo